0: Chapo, a secretária-geral da UIT, Doreen Dogan Martin, que destacou a importância estratégica da transformação digital na agenda do chefe do Estado moçambicano.
1: The president has put at the top of his agenda.
2: O presidente colocou no topo da sua agenda a transformação digital para todo o país, juntamente com os avanços numa estratégia de inteligência artificial. A União Internacional das Telecomunicações está ao lado de Moçambique, onde todas as pessoas tenham acesso às tecnologias digitais, todas as escolas e unidades sanitárias estejam conectadas e ninguém fique para trás.
1: Where all people are empowered by digital technologies, all schools are connected, all healthcare institutes are connected, and that no one is left behind.
0: A parceria reforçada entre Moçambique e a União Internacional das Telecomunicações representa um passo estratégico para acelerar a transformação digital do país, com foco na conectividade, inclusão e modernização dos serviços. Parlamentos de Moçambique e Azerbaijão reforçam níveis de cooperação bilateral no âmbito da 20ª sessão da Conferência da União Parlamentar dos Estados-Membros da Organização da Cooperação Islâmica. O evento arrancou esta segunda-feira na capital Baku, no Azerbaijão, e conta com mais de 400 participantes de 10 países membros da organização, incluindo Moçambique. A presidente da Assembleia da República, Margarida Talapa, destacou que Moçambique e Azerbaijão podem alargar os níveis de cooperação bilateral, explorando não apenas o contexto parlamentar. Margarida Talapa referiu que Moçambique é um país rico em recursos naturais e faunísticos e possui um dos maiores potenciais agrícolas de África. Uma cidadã moçambicana foi vítima de agressão física na região de Verulã, na província sul-africana de KwaZulu-Natal, e outras três foram alvo de tentativa de intimidação no bairro de La Rochelle, em Joanesburgo, no contexto da violência xenófoba que eclodiu na vizinha África do Sul. A informação consta de um comunicado do governo moçambicano através do Gabinete de Informação, Gabinfo. O Gabinfo garante que o Executivo prossegue o acompanhamento da situação dos cidadãos moçambicanos afetados pelos protestos anti-imigrantes na África do Sul. As missões diplomáticas e consulares de Moçambique na República da África do Sul continuam a acompanhar de perto a evolução da situação e a prestar assistência e proteção consular necessárias aos cidadãos moçambicanos afetados, lê-se no documento. Na atualidade internacional, o primeiro-ministro do Reino Unido, Keir Starmer, afirmou esta segunda-feira que está a demitir-se do cargo. Keir Starmer afirma que está, dessa forma, a abrir um caminho para uma transferência tranquila do poder ao favorito Andy Burnham, que poderá tornar-se o sétimo líder da Grã-Bretanha já no próximo mês. Fechamos com a previsão do tempo. A cidade de Pemba poderá registrar esta terça-feira 30 graus Celsius de temperatura máxima, seguida por Maputo e Tete com 29. Nampula e Xai-Xai 28, Inhambane e Quelimane 27, Beira e Vilanculo 26, Chimoio 25 e por fim Lixinga com 24 graus centígrados de temperatura máxima. Apresentamos as notícias a esta hora, as próximas às 3 horas.

0: Em Moçambique, o debate sobre comunicações e transformação digital será diretamente ligado à prosperidade do nosso desenvolvimento nacional, à dimensão do território, à dispersão populacional e às desigualdades no acesso aos serviços, tornam este setor estratégico para promover a inclusão, competitividade e oportunidade para todos os cidadãos. Em várias regiões do país, sobretudo durante os períodos de emergência climática, que são cada vez mais recorrentes, devido à nossa localização geográfica, a jusante de 9 das 15 bacias hidrográficas de África Austral, o que faz de Moçambique um dos países mais vulneráveis às mudanças climáticas no mundo, as comunicações representam muito mais do que acesso à internet ou funcionamento de redes móveis. Quando ciclones, cheias, inundações e intempéries afetam estruturas críticas, a capacidade de manter ou restabelecer comunicações torna-se essencial para salvarmos vidas, coordenar operações de socorro, como aconteceu em janeiro, fevereiro e março deste ano 2026, e apoiar as comunidades temporariamente isoladas.
1: Presidente da República, Daniel Chapo.

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5: Depois das notícias, voltamos. A nossa próxima proposta é Solidariedade Moçambique. Fiquem desde já com a Albertina Pascoal e eu volto logo a seguir com um pouco mais de música.
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7: Olá, agradecemos pela sua preferência. Este programa surge no âmbito da responsabilidade social da Rádio Moçambique. As políticas de integração social em Moçambique focam-se na proteção social básica e na redução da pobreza através da Política de Ação Social e da Estratégia Nacional de Segurança Social Básica, visando apoiar grupos vulneráveis, aumentar a cobertura contra a pobreza e promover a igualdade de oportunidades. Estes fatores justificam o facto de a ação social em Moçambique e o associativismo social serem os pilares fundamentais para a mitigação da pobreza, proteção de grupos vulneráveis e promoção do desenvolvimento comunitário. Então, acompanhe o diálogo que se segue para perceber que, de facto, o setor que congrega a ação social é estruturado através de políticas públicas, mas depende fortemente da ação coletiva e da participação comunitária.
8: Eu sou Anastácia, estou aqui na Croce, através de perder o meu marido, através de xenofobia. E a Croce me acolheu desde lá no início até cá. Croce me ajudou a me dar a casa, porque eu voltei para a casa dos meus pais e tive a doença sobre contra os meus sogros e voltei para a casa dos meus pais e lá fiquei muito tempo e me acolheram. Nos primeiros dias me deram de comer, deram meus filhos livros, pasta, comida, cesta básica, mensal, cuidaram deles e chegou o momento de me dizerem que precisava de uma casa. Eu aceitei, em 2019 vieram-me mostrar a casa, onde agora estou com meus 7 filhos, estou lá nos cuidados da Croce, que é isso aí.
7: Quando é que aconteceu esta questão da xenofobia com seu marido? Em que ano foi?
8: Isto foi em 2000, a primeira xenofobia foi em 2006. É aquilo mesmo que aconteceu de lá para cá.
7: Ele está vivo?
8: Perdeu a vida.
7: Lá mesmo, na África do Sul.
8: Eu fiquei assim. Minha cruz aqui me acolheu, de início até hoje. Estou nas mãos da cruz.
7: E o que é que faz aqui para poder sobreviver? Tem certa base que é verdade, mas a gente tem que trabalhar de algum jeito.
8: Eu aqui temos a capoeira. E a capoeira aqui nos dá aquilo ali. Vendemos os frangos. Temos umas chambas que, quando chega aquela parte de outubro, novembro, dezembro, estamos a semear o milho, mandioca, feijão. E temos a machamba agora que é junho, temos a couve, alface, cebola, cenoura, fazemos. E temos a água que não pagamos, aquela água que usamos para a gente usar na machamba.
7: Eu, daqui onde estou sentada, numa das varandas de uma mãe aqui, que teve também casa, estou a ver aí uma criança do uniforme a ir à escola. São duas crianças. Aqui é uma família, é uma cidade vossa, e que vocês até acabam ganhando amizade uma com outra mulher. Como é que vocês vivem aqui o vosso dia a dia?
8: Nós vivemos com amor e carinho. A pessoa não tem, vai aquela pessoa, outra pessoa, esta vai para aquela. Aqui somos únicos. Apenas nós somos o único mesmo.
7: E agora, ainda sonha? O que é que sonha fazer ainda mais pelas suas crianças? Não tinha casa, já tem casa. As crianças vão à escola. O que é que vai na sua mente? E que, bom, pensa que um dia os seus filhos podem ter ou ser, mas a partir de si.
8: O que eu sonho na minha parte, eu sonho que as crianças cresçam, estudam como os outros, aquelas grandinhas já terminaram a escola, mas não tem emprego, fazem os biquetificados dele, lá são pedreiros, não sei o quê. E ainda tenho aqueles pequenos, o meu sonho é de estudarem, ir à faculdade, ter as casas deles, também terem coisas dele.
7: E o mais velho, que idade tem? Quantos anos é que tem?
8: A mais velha é de 98, tem 27 anos.
7: Ele é pedreiro, já trabalha.
8: Ele é aquele trabalho de biscatos.
7: Biscato. E então, o que é que ele faz para ajudar a mãe? Costuma ajudar a mãe?
8: Costuma. Aquilo que ganha pouco. Sempre somos divididos.
7: Okay. E não existe aqui a família do seu marido, falecido marido? Eles sabem que estão aqui? Há algum contato? De onde é que era o seu marido?
8: De Nhambane.
7: E você é de onde?
8: Eu sou uma Xangana.
7: Uma Xangana. Então ainda não apareceu ninguém de Nhambane a procurar saber por vocês?
8: Não.
7: Mesmo assim, a vida com a Associação Cross está a ir para a frente.
8: Anda muito bem, mas muito bem, porque eu tenho pais, mãe, família grande. É uma família que eu inspirei e eu sou feliz. Até para mim, eu digo, estou bem, porque estou com a cruz.
7: Muito obrigada. Então, Deus continua a acompanhar a sua vida e a dos seus filhos.
8: Obrigada, eu agradeço muito.
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7: No âmbito da responsabilidade social da Rádio Moçambique, continuamos a partilhar exemplos que ilustram que o governo moçambicano, através do Ministério do Trabalho, Género e Ação Social, colabora com a sociedade civil, ONGs e setor privado para implementar programas de segurança social básica, com vista a minorar o sofrimento humano.
9: Eu sou Alda António Magai, vivia em Laulane, numa casa emprestada. Então me encontraram, eu a passar dificuldade, né? Me levaram para cá, construíram uma casa, e é ali onde eu estou a viver com os meus filhos.
7: Quantos anos é que tenho? Pode não dizer assim, mais ou menos, que tenho 20, tenho 22. Está entre que idade? Só para fazer perceber quem está a escutar-nos agora. Eu olho para si, estou a ver uma jovem.
9: Eu hei de completar 43.
7: Então tem um bom corpo.
9: Obrigada.
7: Quantos filhos é que tem?
9: Tenho 4.
10: mais velho, quantos anos tem e o mais novo?
9: Tem 24, o mais novo tem 10 anos.
10: E este filho que tem 24, o que é que faz?
9: Ah, vive de biscados. Ele se vira através de biscados. Sim.
10: Este biscado, o que é que ele faz? O que é que ele sabe fazer?
9: Ele faz os trabalhos de casa, pedreiro, essas coisas todas. Ele não despreza nenhum trabalho.
10: Agora, chegou aqui, já tem uma casa. É uma casa tipo o quê que conseguiu ter?
9: É tipo dois, sim.
10: Então, é casa como esta, onde sim, estamos aqui.
9: Sim, sim. É isso.
10: Eu sei que vocês ainda não têm energia, mas estava ali a conversar com o coordenador. Já está-se a organizar no sentido de haver energia. Já tem água, estava a ver ali um tanque de água. Que é mais importante, há famílias que não têm água, não é? Acabou ganhando um pouco disso e vi capoeiras também ali. Estive aí a olhar para aqui. E então, o que é que faz para ajudar a Croce, que já dá a cesta básica? Mas você, como mãe dessas crianças, o que é que faz?
9: Eu, quando também apanho biscados, semei alguma coisa em casa para servir como carilho. E como temos esse projeto de água também, nos ajuda, porque não costumamos pagar água mensalmente. Então, nos ajuda muito. Mas quando apanho um trabalhinho, alguém diz que venha lavar roupa ou quê, costumo ir também. Poder ter um sustento das crianças.
10: E se alguém, por exemplo, disser que quer alguém para trabalhar em casa, ir, voltar todos os dias, vocês conseguem fazer isso ou só querem um trabalho de biscato, como diarista, por exemplo? Escolhem o que é para fazer ou querem fazer tudo?
9: Queremos fazer tudo. Se apanhar essa oportunidade de trabalhar mensalmente, receber algo, ajuda muito.
10: Muito bem. Agora, o que é que quer dizer a outras mulheres que não conseguiram ter esta sorte que você teve? Ainda estão no sofrimento, acordam, olham para cima e só pedem a Deus, mas não têm uma direção, o que é que podem fazer?
9: Que acordem, vão à guerra. Deus um dia pode estender mão para eles, acordar mesmo não tendo trabalho, não negar nenhum trabalho. Lavando para alguém, orientando algum, apanhando o trabalho também, não pode negar, também não gosto também, sim. Porque eu também, antes de sair de lá, fazia negócio, acordava muito cedo, alguém me ligar, venha lavar roupa, ia correr, porque era mais uma ajuda para o meu negócio, olhando para a mesma coisa, não ajudava em nada. Por isso eu dou força às outras mulheres também, para poderem ir à batalha, para poder ter o seu próprio sustento, sustento das crianças também.
10: Muito obrigada, eu desejo boa sorte e que tudo melhore na sua vida cada vez mais.
9: Muito obrigada, agradeço muito também. Bom trabalho.
10: Obrigada.
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7: Está na companhia do programa que surge no âmbito da responsabilidade social da Rádio Moçambique. E continuamos a enaltecer o contributo das organizações não-governamentais, ONGs, associações e confissões religiosas, como parceiros-chave na implementação de projetos sociais nas comunidades.
12: Chamo-me Ernélio Anaiva Maçango, 26 anos de idade, sim.
10: É ativista aqui?
12: Exatamente, sou ativista.
10: E como é que chegou até aqui?
12: A minha chegada aqui foi meio difícil, porque antigamente vivíamos com a nossa mãe, já falecida, numa casa de aluguer. Desde o momento que ela faleceu, fomos levados com os tios, e sendo uma dificuldade, os tios também que passavam, porque tinham filhos, uns 4 filhos. E nós somos 3, sou o mais velho das minhas 2 irmãs. O tio também acabou perdendo a vida. Então acabamos por ser transferidos para a casa dos avós, sem condições, sem uma casa com dignação, um sítio para dormir. Estávamos ali na sala, então não era tão fácil, estando junto dos meninos, das meninas, então... Então é daí que eu já estava na CM desde a minha adolescência, com os 13 anos, e agora que eu tenho 26 anos, desde a fundação da CM estive lá. Então acompanharam o meu crescimento, pagaram os estudos desde a 8ª classe até eu concluir a 12ª, numa escola privada, em Laulane. Então vim para cá ao meio de uma proposta de uma casa, porque em casa da minha avó também na vida não era tão fácil. Havia confusões, porque ali estávamos ali. Era mais um peso para minha avó, sendo que ela não trabalhava. E vim para cá, aceitei a casa. Era eu com os meus 19 anos e as minhas duas irmãs menores. Eu ainda devia uma disciplina, estudava na Quíssima Volta. Tinha que sair daqui, às vezes a pé, para diminuir o valor de chapa. Tive que sair daqui em Gondolosa, até Mualá, só para diminuir, porque lá o preço é outro, subindo aqui o preço é outro. Então, tive que fazer aquela rotina de sair daqui de Gondolosa até Quíssima Volta. E concluí já a disciplina que havia ficado de física, concluí a 12ª, pedi à diretora da CM. De que já concluí os estudos, mas estou sem condições para fazer os meus cursos, e fazer alguma coisa. Então, ela ouviu-me, e ouviu-me, não foi de imediato, né? E nesse tempo aí, eu, na construção dessas casas aqui, eu estava lá como ajudante de pedreiro, então ajudava, e a direção viu o meu esforço, que epa, eu me empenhava. Então acabou por me enquadrando num grupo dos ativistas. Então desde lá até cá estou, desde 2020, estou como ativista, estou agora a cuidar das crianças daqui da aldeia. E trabalhando lá como ativista também foi uma experiência muito boa. Fui cuidado, agora estou a cuidar. Então é uma experiência muito boa. Então é dando aquilo que eu recebi, o amor, o carinho, não ter, é ter empatia, sentir pelos outros, sentir pelo outro aquilo que eu passei por aqui. Então, graças a Deus pelo trabalho, ter me enquadrado lá, consegui adquirir um espaço em 2021, com os meus 21 anos, consegui adquirir um espaço, construir.
10: Em que zona?
12: Nesta zona mesmo.
10: Aqui em Gondolosa.
12: Sim, exatamente. Nesta zona mesmo, porque não quero estar distante das minhas irmãs. Então, nesta mesma zona, para não poder estar distante delas, adquirir um espaço nesta zona e construir, é onde agora me encontro. Exatamente.
10: Portanto, esta casa que a Associação Cross ofereceu a si vai ficar para as suas irmãzinhas. Se no dia que tiver companheira, você já tem a sua casa que construiu. Pensou bem.
12: Exatamente, exatamente. É isso. Então, é a casa que está aqui, estão as minhas irmãs, a menor que está a fazer 12ª, que estou a lutar, esforço com toda a força para ela também poder subsair, estar lá enquadrada, fazer alguma coisa. E é isso mesmo.
10: Gostei da sua história, é motivadora, como jovem. E já agora, o que é que eu gostaria de dizer a outros jovens? Que quando têm oportunidade, não pensam na família. Você tinha dificuldade, carregou consigo as suas irmãs e conseguiu superar, ter sua casa, e elas continuam protegidas, e hoje está a cuidar delas, elas vão à escola. O que é que eu gostaria de dizer a outros jovens que não procedem desta forma, mesmo tendo condições para ajudar os seus irmãos?
12: O conselho que eu deixo para os jovens é dizer que a vida, ela tem suas barreiras, sim, mas não podemos olhar para aquelas barreiras e fracassar. Quanto mais temos vida, enquanto temos vida, temos que dar nossa força e dizer que não se metam em drogas, em bebidas. Eu não bebo, não fumo, não tenho brincadeiras. É claro que tenho meus defeitos, mas não são meus defeitos que me impedem de olhar para frente. Tenho conseguido separar, e além de eu ser o ativista, tenho arte de jardinagem, faço serviços numa empresa, então ofereço os meus serviços numa empresa, tenho máquinas de jardinagem, tenho lá companheiros, ajudantes, auxiliadores nessa área de jardinagem. Então, motivo esses jovens de que não podem desistir, a luta é para frente, não é fácil sim, mas é possível, com Deus em frente, tudo é possível. E dizer que quando há uma oportunidade, não pode se desperdiçar. Eu agarrei, éramos muitos jovens, éramos muitos adolescentes, antigamente na ACM, e quando os outros me veem, agora que eu ainda estou dentro do projeto, ficam admirados porque os outros já saíram. Mas por causa daquele comportamento, começam com um brinco na orelha, começam com aquelas tatuagens. Então, enquanto a ACM não apoia essas coisas aí, então eu consegui resistir e estou cá, aqui dentro.
10: E ainda vai ter muitas mais coisas, porque gosta de ajudar também a quem precisa. Diz-se que o bem sempre atrai outras coisas boas. Boa sorte, tudo do bom e do melhor para si.
12: Obrigado, muito obrigado.
13: A Embaixada da Construção Juvenil informa os estimados jovens que cada vez que você bebe 3, 100, podia comprar 5 blocos, bairro.

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1: Este programa surge no âmbito da responsabilidade social da Rádio Moçambique. Certamente tem acompanhado que, no nosso programa, temos feito a réplica de conteúdos que constituíram matéria de debate nos fóruns da Ação Humanitária e Responsabilidade Social da Rádio Moçambique, Universidade Rovuma e Pedagógica de Maputo. Aliás, o sistema jurídico moçambicano, desde a independência, tem passado por um processo de evolução que busca construir uma nova sociedade, muitas vezes analisada sob a luz de períodos distintos de ordem jurídico-constitucional. Então, sugerimos que ouça doutora Elisa Samuel, do Conselho Constitucional, que fez referência à informação relativa aos direitos humanos das mulheres consagrados na Constituição da República.
2: Bom, Moçambique, como todos sabemos, foi um arcabouço legal robusto para a proteção dos direitos humanos. Consagra a nossa Constituição da República, portanto, direitos fundamentais, mas também dos quais a leitura pode ser feita tendo em conta o que consta da Declaração Universal dos Direitos Humanos e da Carta Africana dos Direitos do Homem e dos Povos. Para além da Constituição, uma série de instrumentos legais regulamentares a nível nacional consagram, portanto, direitos humanos domesticados e, por isso, que vinculam a todas as nossas instituições públicas e privadas. Além da legislação nacional, Moçambique ratificou vários instrumentos internacionais a nível do sistema universal, no caso das mulheres, temos a CIDO, e a nível regional, como já me referi, a Carta Africana e também o chamado Protocolo de Maputo. Todos estes instrumentos estabelecem e garantem a promoção e proteção dos direitos humanos das mulheres, mas também o direito de acesso à justiça às mulheres. Institucionalmente, a nível nacional, para além dos tribunais, de uma forma particular, estou a falar da Comissão Nacional dos Direitos Humanos, da Provedoria de Justiça, do IPAJ, portanto, estas, para além de promoverem também, têm um papel crucial na promoção, aliás, na proteção dos direitos humanos. Passando agora a olharmos pela lente das mulheres, dos direitos humanos das mulheres em situação de conflitos armados, eu diria também afetadas pelas mudanças climáticas. Nesse contexto, eu iria colocar aqui uma questão e também de responder, aliás, foi para isso que me chamaram. Quais são, então, as responsabilidades do Estado e como é que a jurisprudência em África se tem posicionado nos casos de violação dos direitos humanos das mulheres no âmbito do direito de acesso à justiça? O primeiro responsável pela promoção e proteção dos direitos humanos são os Estados. Portanto, são os Estados que ratificam as convenções e os tratados de direitos humanos e, por isso, são os primeiros responsáveis com relação aos mesmos. Nós também temos desafios relativamente ao direito de acesso à justiça às mulheres e raparigas vítimas de violência baseada no género, seja no contexto familiar ou na nossa sociedade. As barreiras culturais e sociais no que tange ao acesso à justiça muitas das vezes também impossibilitam ou dissuadem as mulheres de denunciarem casos de abusos que possam sofrer nas suas vidas, e isto são questões que muitas das vezes podem também enfraquecer esta proteção tão desejada. O IPAJ está em todas as províncias, em cabo delegado, com maior força, mas, entretanto, o acesso também do IPAJ aos locais de acolhimento e o acesso

0: Esta, a criação dos centros de apoio integrado são positivos, mas é preciso também olhar com muito cuidado e proteger de modo a protegermos melhor, portanto, este grupo-alvo. Reformas legislativas já estão em curso, mas podemos melhorar, e colaboração interinstitucional. Termino dizendo que a Academia e este passo que está sendo dado neste fórum importante também tem a sua responsabilidade na pesquisa, no estudo, para garantir melhores soluções e também para reforçar as várias políticas públicas necessárias para uma cabal proteção e promoção dos direitos, não só das mulheres, mas de todas as comunidades vulneráveis.
1: A doutora Elisa Samuel, do Conselho Constitucional, fez referência à informação relativa aos direitos humanos das mulheres, consagrados na Constituição da República, como oradora no Fórum da Ação Humanitária e Responsabilidade Social da Rádio Moçambique, Universidades Rovuma e Pedagógica de Maputo. Termina por aqui o programa que teve Albertina Pascoal na produção e apresentação e Sidónio Pires na sonorização e montagem. Os nossos cumprimentos.
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5: Até às 3 horas, quero sugerir alguns sons da nossa música, nossa, moçambicana, é claro. Rodália Silvestre, Neyma, Humberto Luiz e Ace Nelles para os próximos minutos. Queremos continuar a ser aquela companhia indispensável. E qual Rodália? E Macaia Mili, Neymar.

Duas mulheres, duas vozes distintas, harmoniosas e mensagem educativa. Vamos escolher dois homens com histórias e épocas distintas. A música fala por si, Humberto Luís e Ace Nels para os próximos minutos.

0: Vamos atualizar as notícias. São neste momento 3 horas.
1: Bom dia. Bem-vindo às notícias apresentadas por Vítor Rufino. O presidente da República, Daniel Chapo, decretou a atribuição de diversas condecorações a cidadãos e instituições que se destacaram pelos relevantes serviços prestados à nação. O chefe do Estado atribuiu a Ordem Samora Moisés Machel do primeiro grau à Associação Geração 8 de Março, em reconhecimento dos atos excepcionais de patriotismo, coragem, sacrifício e entrega à causa nacional. Igualmente distinguiu Orlando Pedro Candua com a Ordem 25 de Junho do segundo grau, em reconhecimento dos seus atos meritórios e excepcionais que contribuíram para o desenvolvimento da educação em Moçambique. No domínio da educação e do desenvolvimento do conhecimento, o presidente da República atribuiu a medalha Bagamoyo a Armando José Bukwane, custódia das dores de Isaac Mandlati, João Ferreira Torcato, a título póstumo, Serena Persina Gonçalves Xaxuaio e o Deba Lab, Unidade de Desenvolvimento da Educação Básica Laboratório. No mesmo âmbito, o presidente da República decretou a atribuição de medalha veterano da luta de libertação de Moçambique a 656 cidadãos nacionais e medalhas de méritos da polícia, arte e letras a outros 27 cidadãos. Mais de 4 milhões de moçambicanos de 300 localidades vão beneficiar de serviços de conectividade no âmbito da expansão de internet para as zonas rurais no país. É um anúncio feito esta segunda-feira em Maputo pelo Presidente da República na abertura da 5ª Conferência Nacional das Comunicações a decorrer até esta terça-feira. Daniel Chapo anunciou na ocasião os investimentos em curso no país para a melhoria da conectividade rural e da rede escolar, incluindo o ensino superior.
2: No quadro da iniciativa Internet para Todos, encontram-se em curso investimentos estruturantes destinados a expandir a cobertura móvel, incluindo a implementação de 60 estações de base no âmbito do programa de conectividade rural e a extensão do acesso às comunicações a mais de 300 localidades em todo o território nacional. Com um financiamento de cerca de 50 milhões de dólares norte-americanos, estas iniciativas deverão beneficiar aproximadamente 4,4 milhões de cidadãos. Paralelamente, estamos a investir mais de 20 milhões de dólares norte-americanos na conectividade escolar, abrangendo o ensino básico, o técnico profissional e o superior.
1: O chefe de Estado sublinhou que estes investimentos serão acompanhados pela instalação de laboratórios, digitação de conteúdos, reforço de competências digitais, para que a conectividade se traduza em mais conhecimento, oportunidades e mais participação e inclusão económica dos moçambicanos. As Nações Unidas, através da União Internacional das Telecomunicações, UIT, reafirmaram esta segunda-feira em Maputo o compromisso de reforçar a parceria com Moçambique para acelerar a transformação digital do país numa aposta centrada na expansão da conectividade, na inclusão digital e no desenvolvimento da inteligência artificial. O posicionamento foi expresso durante a audiência concedida pelo Presidente da República, Daniel Chapo, à Secretária-Geral da UIT, Doreen Dogan Martin, que destacou a importância estratégica da transformação digital na agenda do chefe do Estado moçambicano.
3: The President has put at the top of his agenda.
4: O presidente colocou no topo da sua agenda a transformação digital para todo o país, juntamente com os avanços numa estratégia de inteligência artificial. A União Internacional das Telecomunicações está ao lado de Moçambique, onde todas as pessoas tenham acesso às tecnologias digitais, todas as escolas e unidades sanitárias estejam conectadas e ninguém fique para trás.
3: Where all people are empowered by digital technologies, all schools are connected, all healthcare institutes are connected, and that no one is left behind.
1: A parceria reforçada entre Moçambique e a União Internacional das Telecomunicações representa um passo estratégico para acelerar a transformação digital do país, com foco na conectividade, inclusão e modernização dos serviços. Parlamentos de Moçambique e Azerbaijão reforçam níveis de cooperação bilateral no âmbito da 20ª sessão da Conferência da União Parlamentar dos Estados-Membros da Organização da Cooperação Islâmica. O evento arrancou esta segunda-feira na capital Baku, no Azerbaijão,
5: e conta com mais de 400 participantes de 10 países membros da organização, incluindo Moçambique. A presidente da Assembleia da República, Margarida Talapa, destacou que Moçambique e Azerbaijão podem alargar os níveis de cooperação bilateral, explorando não apenas o contexto parlamentar. Margarida Talapa referiu que Moçambique é um país rico em recursos naturais e faunísticos e possui um dos maiores potenciais agrícolas de África. Uma cidadã moçambicana foi vítima de agressão física na região de Verulã, na província sul-africana de KwaZulu-Natal, e outras três foram alvo de tentativa de intimidação no bairro de La Rochelle, em Joanesburgo, no contexto da violência xenófoba que eclodiu na vizinha África do Sul. A informação consta de um comunicado do governo moçambicano através do Gabinete de Informação, Gabinfo. O Gabinfo garante que o Executivo prossegue o acompanhamento da situação dos cidadãos moçambicanos afetados pelos protestos anti-imigrantes na África do Sul. As missões diplomáticas e consulares de Moçambique na República da África do Sul continuam a acompanhar de perto a evolução da situação e a prestar assistência e proteção consular necessárias aos cidadãos moçambicanos afetados, lê-se no documento. Na atualidade internacional, o primeiro-ministro do Reino Unido, Keir Starmer, afirmou esta segunda-feira que está a demitir-se do cargo. Keir Starmer afirma que está, dessa forma, a abrir um caminho para uma transferência tranquila do poder ao favorito Andy Burnham, que poderá tornar-se o sétimo líder da Grã-Bretanha já no próximo mês. Fechamos com a previsão do tempo. A cidade de Pemba poderá registrar esta terça-feira 30 graus Celsius de temperatura máxima, seguida por Maputo e Tete com 29. Nampula e Xai-Xai 28, Inhambane e Quelimane 27, Beira e Vilancur 26, Chimoio 25 e por fim Lixinga com 24 graus centígrados de temperatura máxima. Apresentamos as notícias a esta hora, as próximas às 4 horas. 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
6: 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Ele disse mais de uma vez, em 72, 73, eu sou um intelectual revolucionário. E essa natureza, por ele reclamada, destoa da imagem gráfica que temos difundido e que ele próprio difundiu sobre si, na forma, as fardas, o culto físico, na palavra, a recordação dos feitos, e ele recordava também, através da palavra, na forma, as fardas, e na palavra, a recordação dos feitos guerreiros de seus antepassados, e na mão, comandante vitorioso da guerra, um comandante de homens e líder incomparável. Não que essas diversas qualidades sejam compatíveis, mas o espírito comum tende a fixar uma imagem inicial e não sair dela, no que essa de Queiroz designou por caturrice, que é a persistência teimosa de uma primeira impressão. Portanto, o Samora é o comandante militar, para a maior parte das pessoas.
7: Professor Oscar Monteiro, no simpósio Samora, o intelectual e revolucionário.
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Valdrinha Lumbo e o tema Kutsaka. Olá, boa noite. 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
1: O talk show que promove novos talentos mostra que a inclusão faz parte da nossa essência. Aqui, todo o género musical é elegível. Ouvimos o DJ Nacito, jovem produtor de música eletrónica com o tema Lados. Estamos a desfilar as músicas de artistas que passaram por cá. O condimento essencial é mesmo a vontade. Depois podemos elencar outros vários como a qualidade e a mensagem. Afinal, nós incentivamos músicas que tenham conteúdo e que não sejam pejorativas. Mas também não descartamos aquelas de puro entretenimento. Desde que, claro, a qualidade esteja presente. E já que falamos de inclusão, por que não chamar ao palco a força do género? Tânia Manhissa traz um conteúdo de identidade, mostrando como é bom ser mulher moçambicana e valorizando, entre tantas coisas, a capulana, o nosso símbolo de africanicidade. Negra de Moz é a proposta sonora.
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Nesta primeira hora do Sem Barreiras, privilegiamos os novos talentos da música. E o ápice deste bloco é a grande entrevista. Logo após a canção que sugerimos agora, entraremos no espaço de conversa. A esperança é que tu te sintas tocado e, caso queiras estar aqui, manifestes o interesse. Enquanto isso, canta The Close, The Close lá das terras da cabeça do velho. Um monte que dispensa qualquer apresentação e que impõe a sua beleza na província de Manica, lá em Chimoio. Mas voltemos à música. The Close com Está-me Doer.

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0: Meu caro ouvinte, já estamos na tua rubrica de promoção de talentos e entramos com esta música que pertence ao nosso convidado para esta edição, mas saiba que pode estar aqui também a promover as tuas músicas. Já dissemos que o Sem Barreiras é um programa que não tem eleitos para aqui estar. Basta que tenha vontade, tenha música com qualidade e tenha esta ousadia de submeter as músicas para que nós possamos escutar e a posterior convidar para um dia de conversa, para este espaço de entrevista, onde conhecemos um pouco da carreira de quem traz a música e também degustamos das suas obras. sembarreiras@rm.co.mz e Sem Barreiras no Facebook. Pode lá fazer a pesquisa para entrar em contato com a equipa do Sem Barreiras, mas também pode vir à Rua da Rádio 2000 e pedir para falar com Estevão Cabelo Júnior. Nossa convidada de hoje traz-nos uma EP, esta EP que tem o título A Caminho do Topo. Ela é de 2025, mas lança agora em 2026. É um bebê. Falamos nada mais, nada menos que de Nelise. Nelise, boa noite, bem-vindo ao programa.
1: Muito boa noite, muito obrigado pelo convite.
0: Note que nós fazemos isto por amor, então. Quem é Nelise? Traz-nos esta EP, tudo bem, mas queremos saber quem é Nelise.
1: O Nelise é um rapper confeiteiro porque sou cozinheiro. Mas na verdade a carreira começa desde criança, né? Mas nunca levei a sério, então só comecei a levar a sério a carreira mesmo em 2024. Então de lá para cá decidi, exato, de lá para cá decidi levar mesmo a sério e graças a Deus estou a ter um bom feedback.
0: Ok, é um confeiteiro. Depois vamos falar mais sobre esta parte que é a interação com uma profissão e depois também com o seu talento, que é a música, não é?
1: Exato, exato.
0: Nelise, disse, começou quando? A investir no...
1: em 2024 mesmo, quando comecei a levar a sério já.
0: Mas nos anos anteriores o que é que fazia?
1: Não levava mesmo a sério, era só gravar, fazia sempre mixtape. Eu nunca, por exemplo, gravava numa instrumental que seja minha. Era tudo baixado, para gravar só para alegrar o coração, né? Mas depois chegou uma fase em que vi que não, tem que levar a sério.
0: Mas por que que tomou esta decisão de levar a sério? O que é que mudou?
1: Ok. Bem, na verdade é que eu vi que eu sou capaz, né? E para além disso, depois me encontrei com alguns amigos, que agora a gente faz parte de uma label, mas essa label é composta de novos talentos todos, né? Mas eles também deram uma força, porque lá cada um também tem sua ideia e a ideia é válida, porque o que importa é a gente fazer a boa coisa acontecer. Então eles também me incentivaram, também vi que não, sou capaz, gravei a primeira música, vi que saiu, as pessoas gostaram, a segunda, fui tendo a terceira, vi que não, sou capaz até de ter uma EP, então... Dali decidi levar a sério.
0: Mas ainda não estou, não me dou por vencido, porque okay, vamos dizer 2024, estamos em 26, dois anos não são consistentes para dizer que alguém decidiu investir seriamente na música. Tem um percurso aí de lá atrás.
1: Okay.
0: Quando é que descobriu ou quando é que começou a vocês, os rappers, utilizam a expressão começou a dropar?
1: Ok.
0: Quando é que começou a rapar efetivamente?
1: Na verdade isso começou em 2006.
0: 2006?
1: Exatamente.
0: Era isto que eu queria.
1: 2006.
0: É aí onde nasce o Nelise.
1: Sim, é onde nasce o Nelise. O Nelise, na verdade, sai da Six Unit. Six Unit, grupo este que é formado, era formado na altura de primos, amigos, na altura da escola, né? E a gente era muito fã da G-Unit na altura, então foi quando saiu o nome da Six Unit. Foi lá onde o meu primo até que me colocou no grupo, eu nem queria. Mas ele disse, não, você vai só ser o homem dos coros. Se você não quer, tipo, dropar outras coisas, é só o homem dos coros. Então eu entrei no primeiro coro, entrei no segundo coro. Então na terceira música ele disse, não, agora tens que repar. Se tu vês que não és capaz de escrever, a gente vai escrever para ti. Então foi ali onde surgiu o Nelise. Numa primeira fase era aquilo mesmo, o primo escreveu uma partinha aqui, é para ser tua parte é essa. Então com o tempo também fui desenvolvendo mais, né? Fui vendo que não, acho que isso também é para mim, porque se o meu primo ou amigo é capaz de fazer isso, então eu também sou capaz. Então quando entro no estúdio também estou a ver que não, a voz também tá excelente. Quando um gajo mete uns drops também, os drops estão a ficar excelentes. Então foi quando eu vi que não, nasci mesmo para isso, deixa investir também. Então foi daí.
0: Então 2006?
1: Sim,
0: 2026, são 20 anos de percurso. Amigo, vim a se lembrar que nós temos dito que novo talento não é necessariamente aquele que começou a cantar ontem ou hoje, mas é aquele que vem e quer começar a publicar os seus trabalhos, quer tornar os seus trabalhos consumíveis, quer ser conhecido na arena musical, não é? Não é pelos seus anos de carreira que podem estar ocultos, mas é desde o momento que decide aparecer. Nós consideramos assim novo talento. Então, bem-vindo. Agora diga uma coisa, para nós aprofundarmos e sabermos quem de facto é o Nelisa, já tivemos a primeira música, eu não faço muito, mas não faço pouco. Qual é a música que sugere agora, para depois conversarmos um bocadinho mais?
1: Agora podemos meter o Hood. É uma música que fala de tudo que acontece na minha hood. É uma música que fiz com o Moniga Bugos.
0: Qual é a tua hood?
1: É FPLM, bairro FPLM.
0: Bairro FPLM?
1: É FPLM, perto do Hospital Movaland.
0: Mas é o bairro FPLM? É Machaquene ou o quê?
1: Bem, lá é FPLM mesmo.
0: Ah, é?
1: Sim, bairro FPLM. Não sei se já ouviste falar de uma paragem famosa chamada Soveste.
0: Conheço a Soveste?
1: Exatamente.
0: Chama-se bairro FPLM.
1: Exatamente, lá é chamado bairro FPLM. Ah, que é Forças Populares de Moçambique.
0: Do lado da Soveste ou do outro lado?
1: Do lado mesmo da Soveste.
0: Chama-se FPLM.
1: Exatamente. Então nessa música a gente traz tudo o que acontece lá na nossa rua. É, por isso que
0: é vizinho de Mavalan.
1: Exatamente, sou vizinho de Mavalan. Okay.
0: E os teus vizinhos lá da FPLM conhecem?
1: Sim, sim.
0: Conheço. Vamos falar disso já já. Então qual é a música? Ruda. Voltamos exatamente. Já.
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1: Escutamos a música Hood. O nosso convidado de hoje é o Nilize, mas também pode estar aqui, amigo ouvinte, eu já disse, sem barreiras, @rm.co.mz. Voltando à conversa, nós estamos aqui a conhecer a EP deste artista. A EP tem o título A Caminho do Topo. Já escutamos duas músicas pertencentes à EP, que é Não Faço Muito, Mas Não Faço Pouco. Escutamos bem a pouco, ainda escutamos aqui a fundo, que é Hood. Esta EP tem 6 músicas, 6 faixas. É composta maioritariamente por trap, não é? É o rap, mas numa vertente trap. E eu queria saber do Nilize, nestes 20 anos, o percurso está a ser bem recebido, tanto é que diz que decidiu investir a sério.
2: Yes.
1: E perguntava antes da música se no bairro reconhecido.
2: Sim, sou.
1: FPLM, não é isso?
2: Sim. Sim, sou reconhecido. Sim, por acaso todos os trabalhos são feitos lá, porque eu às vezes gravo no Xilala Produções, que é o meu produtor, que é da zona também, e no XP Record, porque o estúdio do XP Record também está na nossa zona, somos vizinhos. Então, os trabalhos também são bem-vindos lá, graças a Deus. Tudo no ponto mesmo.
1: Mas como é que é ser rapper? Vamos ser sinceros, como é que é ser rapper? Um investimento vale a pena? O que é que lhe dá força mesmo?
2: Ok. Bem, na verdade, antes de tudo...

0: do público que consome as músicas, não é?
1: Ok.
0: Consegue vender, de facto, vamos supor que quer organizar um espetáculo.
1: Ok.
0: Acha que consegue encher uma casa?
1: Sim, tem essa possibilidade.
0: Mas tem a ver muito com o quê? Com a mensagem, com o estilo? O que é que faz com que este rap seja abraçado pelo público? Porque nós sabemos que é visto que o que vende mais é a música comercial, não é?
1: Exato, exato.
0: Mas há um público grande de rap. Eu sei que existe um público grande de rap. Mas o que é que faz este rap vender? É a sua temática? É o estilo? Como é que faz para conseguir ser algo atrativo?
1: Bem, eu penso que o estilo também conta. A mensagem também conta, porque temos que trazer sempre uma mensagem, né? Uhum. A força de vontade também. E investir sem parar, na verdade. Porque a base é essa aí mesmo. Tu tens que sempre investir, não tem como. Nunca podes querer esperar os outros virem fazer aquilo que tu tens que fazer. Tens que ser tu mesmo a fazer. Uhum. Então, eu penso que o estilo, os temas também, mas, enfim, a força de vontade também de fazer a coisa, né?
0: Perfeito. Exato. Vamos escutar mais uma música. Já escutamos o quê? Não faço muito, mas não faço pouco. A Hood. E agora o que é que sugere?
1: Agora eu sugiro Hip Hop Forever.
0: Hip Hop Forever. Voltamos para entender um pouco das mensagens que traz neste EP, que é A Caminho do Topo. Sem Barreiras está no ar.
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Pois bem, estamos de volta depois desta música Hip Hop Forever. Voltamos para conversar com o nosso artista. Eu acho que tu estás aí em casa, também tens músicas, mas podes até pensar que é preciso grande investimento para estar no programa Sem Barreiras, para estar na Rádio Cidade, para estar aqui na Antena Nacional. Mas eu digo que não é preciso. O mais importante é a força de vontade, é esta motivação que tu tens interior de vir e mostrar o trabalho. Sem Barreiras, @rm.co.mc, Sem Barreiras no Facebook. O nosso convidado de hoje é Nelise. Nelise é um rapper que mora no bairro da FPLM. Nossa cidade de Maputo é vasta, mas eu também quero aproveitar e dizer que não estamos a promover artistas apenas de Maputo. De onde quer que esteja, pode participar do nosso programa. Eu já disse várias vezes que estamos representados

0: em todas as províncias, como Rádio Moçambique. Temos delegações provinciais. Vá lá, peça para falar com a equipa da sede, da produção do Sem Barreiras. É verdade que o Sem Barreiras é uma produção da Rádio Cidade, mas este programa passa na Antena Nacional também. É uma coprodução entre estes canais e pode chegar até nós através de qualquer meio, seja presencial ou também uma entrevista feita assim à distância. Existem ferramentas para tal. Nelisa, como é que é conciliar? Disse aqui no início que é um rapper confeiteiro. Como é que é conciliar a vida profissional e a carreira musical?
1: Ok, boa pergunta. Bem, na verdade, essa resposta acho que vou responder por duas vezes. Porque tem uma pergunta lá atrás que só faltava mesmo essa pergunta para eu poder apimentar um pouco. É assim, na verdade, o que me fez demorar um pouco a investir mais na música foi essa parte da cozinha. Porque na altura em que eu entrei na formação, eu já estava mesmo a uns passos largos para a minha EP ou vídeo tudo até dar certo. Mas eu tive que parar tudo para investir mesmo na culinária. Porque, enfim, aqui em Moçambique temos que sempre ter uma profissão para além de cantar ou gostar de cantar. Uhum. Então foi quando eu investi mesmo na área da culinária, porque estou a falar de 10 anos de carreira na cozinha. Então de lá entrei na formação de culinária. Então esse tempo todo de lá para cá, como o meu foco mesmo era de me firmar como cozinheiro, então deixei tudo para trás só para me dedicar na cozinha. Então depois desse tempo tudo, vi que não, mas já tenho uma direção na cozinha, já tenho que voltar a tomar posição no mundo da música. Isso já foi quando aconteceu em 2024. Mas graças a Deus, de lá para cá tenho tido uma boa gerência, né? Consigo gerir meu trabalho, assim como a minha carreira, porque também tenho amigos que também não trabalham só, conforme eu disse, eu estou numa label que cada um tem a sua função. Uhum. Então, tem pessoas que mexem as nossas páginas, as redes sociais, não sei o que, temos a pessoa que nos grava, tem a pessoa que faz as próprias instrumentais, então é um grupo completo, posso assim dizer, e cada um com o seu ritmo. Então, agora mesmo eu tenho tempo de poder gerir o meu trabalho e gerir a minha carreira, graças a Deus.
0: Perfeito. E se tivesse, por exemplo, que escolher, se um dos lados apertasse, que okay, precisasse de si a tempo inteiro, qual ficaria de fora?
1: É, um pouco complicado, porque eu gosto das minhas duas profissões, mas enfim, eu acho que a cozinha ficaria um pouco do lado desta vez, porque com a noção que eu já tenho na cozinha, já posso investir nos meus próprios negócios, até porque tenho um takeaway, né? Uhum. Então, posso optar mais em investir nos negócios e posso trabalhar mais com a música.
0: Mas ser confeiteiro, o que? Trabalha com bolos e salgados, é isso? Ou faz uma culinária geral?
1: Na verdade é geral, é culinária geral. Desde preparação ao confeccionar, padaria, pastelaria, preparação de marisco, até grelhar, molhos, estou a falar de saladas, pequeno almoço, almoço, jantar, sushi, enfim, é muita coisa mesmo.
0: Uma provocação de investimento no rap.
1: Ok.
0: Quanto é que é mensal? Vamos lá por alto assim.
1: Okay.
0: Quanto é que pode gastar assim com rap mensalmente?
1: Eu estou, tipo, digamos,
0: no falo meu investimento para as gravações, okay, por aí, não é?
1: No final do mês, bem, acho que depende, né? Mas no mínimo dos mínimos, uns 2, 3 mil.
0: 2, 3 mil.
1: Mas isso por quê? Porque onde eu gravo é um estúdio, onde eu estou em casa, digamos, uhum, é um estúdio de amigos, né? Se eu vou lá gravar, é muito mais para... Porque não posso chegar também a gravar sério de borla sem deixar nada, mas se fosse mesmo um estúdio, mesmo esses estúdios que você passou para entrar é um problema, porque não sei, mesmo uns 10, 20 por mês.
0: Tá certo, mais uma música, qual é que sugere agora?
1: Chavamin.
0: Chavamin.
1: I get money, nigga, Chavamin. 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
0: Voltamos já, este é o Sem Barreiras.
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0: 2007.
1: Já de volta e quase no fim desta nossa conversa, estamos a conhecer a EP do Nelise, o nosso convidado de hoje. A Caminho do Topo é o título. Tem 6 faixas, maioritariamente compostas por trap, mas o Nelise disse que tem mensagem gospel também aqui envolvida.
2: Sim, sim, sim.
1: Então eu quero saber exatamente A Caminho do Topo. O que é esta EP que traz?
2: Ok. A Caminho do Topo, por quê? Porque na verdade sempre foi o meu foco chegar no topo.
1: Uhum.
2: Então foi por isso que eu vi que não, numa primeira fase eu quero o topo. Depois do topo é que eu vou dividir o que eu quero depois de eu estar lá. Mas, yeah, mais ou menos isso, A Caminho do Topo, porque eu sempre quis estar no topo e já estou no topo, graças a Deus. Mas o meu principal foco foi sempre esse, estar no topo.
1: 2006... 2024 é onde diz que não, eu quero fazer algo um bocadinho mais sério, algo mais profissional. E decide nessa altura trazer o A Caminho do Topo, ou é de 2025 que realmente criou esta EP?
2: Ok, essa criatividade mesmo partiu de 2024, quando eu comecei a gravar. Sim, partiu dali mesmo, logo já tinha essa ideia. Na verdade eu já tinha ideias, só que era aquela, faltava já aquela força de vontade de voltar ao estúdio, né? Aquele moral de voltar a gravar, porque eu, na verdade tudo já havia adormecido em mim, percebes? Então foi quando despertei, vi que não, gravei a primeira, a segunda, vi que não, ainda levo jeito. Então foi quando acordei de novo com aquela força de vontade de voltar a gravar, percebes? Então, porque é para mim mesmo, porque é uma coisa que eu gosto desde criança, percebes? Então, é mais ou menos isso.
1: E as mensagens, dizia que tem... Quantas gospel tem? Uma?
2: Lá tem uma música gospel, que o título é Deus no Comando.
1: Uhum.
2: Essa música, na verdade, foi uma inspiração que eu já tinha gravado umas 3 ou 4 músicas, né, para EP. Mas Deus falou comigo que não, tá faltando uma música para eu lhe louvar, porque se não fosse por ele, eu nem sei o que seria de mim. Então foi quando me apareceu aquela inspiração, porque todas as minhas músicas eu é que escrevo. As letras são minhas, coros eu é que faço.
1: Okay.
2: Mesmo com participações ou sem participações, sempre as criatividades são minhas. Então foi quando surgiu a ideia de gravar Deus no Comando, percebes? Para agradecer, uma forma de louvar o meu Deus por tudo que ele tem feito por mim. Mas ao mesmo tempo estou a trazer uma mensagem nessa música. Isto é, não adianta ganharmos o mundo, mas perdermos a nossa alma. Ganharmos o mundo inteiro, mas para depois, no final de tudo, perder tudo que é o nosso bem mais precioso, que é a salvação da nossa alma. Então estou a tentar educar um pouco também, porque estou como o Niga Shipifo na participação com essa música. Ele é o primeiro, então eu sou o último a meter as barras, mas é uma música mesmo que educa.
1: Certo, então estão convidados todos a degustar deste EP, A Caminho do Topo, mas deixa aqui os seus contactos e como é que o público pode obter as músicas.
2: Certo, certo. Meu contacto é 8585288893, repito, 8585288893. Podem me seguir nas minhas plataformas digitais. Estou a falar do Facebook, no Facebook Nélio Jorge Maguvo, Instagram, TikTok, YouTube e outras plataformas Nelise MC. Em todas as plataformas Nelise MC, menos Facebook, que é o Nélio Jorge Maguvo.
1: Muito obrigado, Nelise. Qual é a música que fecha hoje?
2: Deus no Comando mesmo.
1: Deus no Comando. Para a semana teremos mais um novo talento. Até lá.
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1: Chegamos ao fim do nosso programa Sem Barreiras, mas vale lembrar, as barreiras existem para serem ultrapassadas e nós ajudamos-te a transpô-las, seja quando falamos de música, como fizemos agora, ou então quando partilhamos uma história de vida contada na primeira pessoa. Meu nome é Estevão Mucavelo Júnior, voltamos próxima semana. Tchau, tchau!
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0: Para trás ficou o programa Sem Barreiras. Espero ter acompanhado e gostado da sugestão. Vamos agora fazer mais uma pausa para as notícias logo a seguir. Eu volto para musicar durante 50 minutos, pouco mais ou menos, este seu momento conosco. São 4 horas.
1: Bom dia. Bem-vindo às notícias apresentadas por Vítor Rufino. O Presidente da República endereça uma mensagem de felicitações a todos os funcionários e agentes do Estado por ocasião do Dia Internacional da Função Pública que se assinala esta terça-feira. Na mensagem, Daniel Chapo destaca o papel fundamental deste grupo na construção, consolidação e desenvolvimento do país. O chefe do Estado reafirma o compromisso do governo com a construção de um Estado moderno, eficiente, transparente e orientado para resultados e sublinha a importância de tornar as instituições públicas mais capazes de responder às expectativas dos cidadãos. A celebração deste ano decorre sob o lema Transformar as Instituições Públicas, promovendo a inovação, a participação e a inclusão. O Presidente da República, Daniel Chapo, decretou a atribuição de diversas condecorações a cidadãos e instituições que se destacaram pelos relevantes serviços prestados à nação. O chefe do Estado atribuiu a Ordem Samora Machel, do primeiro grau, à Associação Geração 8 de Março, em reconhecimento dos atos excepcionais de patriotismo, coragem, sacrifício e entrega à causa nacional. Igualmente distinguiu Orlando Pedro Candua com a Ordem 25 de Junho do segundo grau, em reconhecimento dos seus atos meritórios e excepcionais que contribuíram para o desenvolvimento da educação em Moçambique. No domínio da educação e do desenvolvimento do conhecimento, o Presidente da República atribuiu a Medalha Bagamoyo a Armando José Bucuani, Custódia das Dores Isaac Mandlati, João Ferreira Torcato, a título póstumo, Serena Persina Gonçalves Chachuaio e o Deba Lab, Unidade de Desenvolvimento da Educação Básica e Laboratório. No mesmo âmbito, o Presidente da República decretou a atribuição da Medalha Veterano da Luta de Libertação de Moçambique a 656 cidadãos nacionais e medalhas de méritos da Polícia, Arte e Letras a outros 27 cidadãos. O ministro da Economia diz que o governo está a criar linhas de facilitação para transformar as potencialidades existentes no país em oportunidades concretas, de modo a impulsionar o desenvolvimento das comunidades. Basílio Murat indicou que em toda a extensão do país há potencialidades que, exploradas de forma diferente e regrada, poderão gerar resultados tangíveis. Moata avançou que o governo já trabalha na divulgação das potencialidades do país, as facilidades e oportunidades de investimento alinhado ao setor privado.
2: É precisamente este compromisso com a inovação e a mudança que nos permite transformar as nossas potencialidades em oportunidades concretas de investimento, emprego e desenvolvimento, colocando as pessoas no centro da nossa ação e reforçando a confiança dos investidores e parceiros a verem que vem Nampula como uma terra de oportunidade e de futuro. Portanto, a FENA é hoje uma das claras demonstrações dessa visão, dessa determinação e dessa capacidade de transformar potencial em prosperidade.
1: O ministro da Economia, Basílio Murat, falava esta segunda-feira na abertura da 7ª edição da Feira Económica de Nampula. Uma pessoa perdeu a vida vítima de um acidente de viação ocorrido na semana passada na cidade de Xai-Xai, em Gaza. Segundo o porta-voz do Comando Provincial da PRM, o sinistro registrou-se no troço cruzamento praia de Xai-Xai, envolvendo uma motorizada e uma viatura. Júlio Unhamuxo explica que o acidente foi provocado pelo corte de prioridade por parte do condutor da viatura e apela a todos os automobilistas para uma condução prudente, de modo a evitar acidentes de viação.
3: Entrou dentro da sua residência, mascarado. A senhora, devido à sua reação, teria reconhecido o infrator, posto isso, foi possível a descrição do infrator tendo sido reconhecido e a polícia feito um trabalho que culminou com a identificação do infrator e trabalhos foram feitos para a sua neutralização.
1: Porta-voz do Comando Provincial da PRM em Gaza, Júlio Nhamuxa, e o rescaldo semanal sobre a criminalidade e segurança rodoviária na província. Um homem está detido na Beira por suspeitas de assassinar a esposa no fim de semana. A vítima terá sido agredida com instrumentos contundentes na residência do casal, acabando por morrer no local. Depois do crime, o suspeito fugiu, tendo sido detido no distrito de Dondo, após envolver-se num acidente de viação. O detido conta que teve uma discussão com a vítima que evoluiu para agressões.
4: Eu e a madame começamos a ficar meio assim estranho. Um comportamento assim de pessoas um bocadinho alteradas. Houve essa situação de briga em que na qual acabei vim parando no Dondo.
1: O porta-voz da PRM em Sofala, Honório Chimbo, disse que o casal estava separado e o homicídio ocorreu pouco depois do reatamento da relação. Na atualidade internacional, mais de 3 mil malauianos foram deportados da África do Sul após protestos anti-imigrantes naquele país. A alta comissária do Malawi na África do Sul, Stella Ndau, afirmou que desde o início do processo de repatriamento já receberam no Malawi mais de 1.500 cidadãos, sendo que mais de 1.200 estão em trânsito e outros 700 acabam de ser deportados. Fechamos com a previsão do tempo. A cidade de Pemba poderá registrar hoje 30 graus centígrados de temperatura máxima, seguida por Maputo e Tete com 29 graus, Nampula e Xai-Xai 28, Inhambane e Quilimane 27, Beira e Vilanculo 26, Chimoio 25 e por fim Lixinga com 24 graus Celsius de temperatura máxima. Apresentamos as notícias a esta hora, às próximas às 5 horas.

0: Estamos perante uma transformação comparável às grandes revoluções que aprendemos na história e moldaram a história da humanidade. Tal como a máquina a vapor definiu a economia industrial e a eletrificação transformou a produção e a vida cotidiana, a revolução digital hoje está a redefinir a forma como aprendemos, a forma como produzimos, a forma como comunicamos, a forma como governamos e criamos riqueza para os nossos povos. Para Moçambique, esta transformação não é apenas uma questão tecnológica. É uma questão de desenvolvimento, de soberania, de independência e de justiça social. Também em Moçambique, nossa pérola do Índico começa a afirmar-se uma nova geração de inovadores e empreendedores digitais, na sua maioria jovens, cuja criatividade deve ser apoiada e transformada em valor econômico e social do nosso povo.
1: Presidente da República, Daniel Chapo.

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Iniciamos esta hora musical com o Eugênio Mucavel. Seu romantismo iniciou nos anos 80. A carreira durou muito pouco para o seu talento, mas até hoje os seus sons são atuais. Por isso deixamos esta música aqui. Vamos então sugerir um outro Mucavel. Dessa vez, o José.

Chibomba Charrom. Algumas pessoas ainda se lembram deste autocarro que no início da década de 80 transportava passageiros na zona sul do país. José Mucavel canta igualmente as iguarias que podem ser degustadas em cada ponto das províncias de Maputo, Gaza e Inhambane. Eu digo que podem ser degustadas porque ainda estão lá hoje. Viajemos então pelos sons dos que despontaram nestes anos 2000. Quilua Rafael, no Ranza. E depois o Vitor, um dos concorrentes mais assíduos, não é? Do Ngoma Moçambique nos últimos tempos. E já ganhou o prémio.

O surgimento de talentos da nossa música neste período, entre 2000 a esta parte, ditou a produção massiva de música nas zonas norte, sul e centro do país. Um dos talentos que despontou foi Messias Maricoa. O outro ainda, Gunias, anunciou a sua chegada com uma música romântica e por vezes a mistura com gospel. Vamos apreciar Messias Maricoa e Gunias nos próximos minutos.

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Às 5 horas teremos mais um serviço de notícias. Eu estou quase a sair. E já com saudade. Vamos sugerir então o tambor do Casimir News, Chimbombo. E depois teremos o hino nacional.

0: Pachimambo.
1: Tudo que começa, termina. Quero aproveitar a ocasião para me despedir de vós. Foi um prazer estar consigo, amigo ouvinte. Até uma próxima oportunidade.

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3: Bom dia, bem-vindo às notícias apresentadas por Vítor Rufino. O presidente da República, Daniel Chapo, decretou a atribuição de diversas condecorações a cidadãos e instituições que se destacaram pelos relevantes serviços prestados à nação. O chefe do Estado atribuiu a Ordem Samora Moisés Machel do primeiro grau à Associação Geração 8 de Março, em reconhecimento dos atos excepcionais de patriotismo, coragem, sacrifício e entrega à causa nacional. Igualmente distinguiu Orlando Pedro Candua com a Ordem 25 de Junho do segundo grau, em reconhecimento dos seus atos meritórios e excepcionais que contribuíram para o desenvolvimento da educação em Moçambique. No domínio da educação e do desenvolvimento do conhecimento, o presidente da República atribuiu a medalha Bagamoyo a Armando José Bukwani, custódia das dores Isaac Mandlati, João Ferreira Torcato, a título póstumo, Serena Persina Gonçalves Xaxuaio e o Deba Lab, Unidade de Desenvolvimento da Educação Básica Laboratório. No mesmo âmbito, o presidente da República decretou a atribuição de medalha veterano da luta de libertação de Moçambique a 656 cidadãos nacionais e medalhas de méritos da Polícia, Arte e Letras a outros 27 cidadãos. Mais de 4 milhões de moçambicanos de 300 localidades vão beneficiar de serviços de conectividade no âmbito da expansão de internet para as zonas rurais no país. É um anúncio feito esta segunda-feira em Maputo pelo Presidente da República na abertura da 5ª Conferência Nacional das Comunicações a decorrer até esta terça-feira. Daniel Chapo anunciou na ocasião os investimentos em curso no país para a melhoria da conectividade rural e da rede escolar, incluindo o ensino superior.
4: No quadro da iniciativa Internet para Todos, encontram-se em curso investimentos estruturantes destinados a expandir a cobertura móvel, incluindo a implementação de 60 estações de base no âmbito do programa de conectividade rural e a extensão do acesso às comunicações a mais de 300 localidades em todo o território nacional. Com um financiamento de cerca de 50 milhões de dólares norte-americanos, estas iniciativas deverão beneficiar aproximadamente 4,4 milhões de cidadãos. Paralelamente, estamos a investir mais de 20 milhões de dólares norte-americanos na conectividade escolar, abrangendo o ensino básico, o técnico-profissional e o superior.
3: O chefe de Estado sublinhou que estes investimentos serão acompanhados pela instalação de laboratórios, digitação de conteúdos, reforço de competências digitais, para que a conectividade se traduza em mais conhecimento, oportunidades e mais participação e inclusão económica dos moçambicanos. As Nações Unidas, através da União Internacional das Telecomunicações, UIT, reafirmaram esta segunda-feira em Maputo o compromisso de reforçar a parceria com Moçambique para acelerar a transformação digital do país numa aposta centrada na expansão da conectividade, na inclusão digital e no desenvolvimento da inteligência artificial. O posicionamento foi expresso durante a audiência concedida pelo Presidente da República, Daniel Chapo, à Secretária-Geral da UIT, Doreen Dogan Martin, que destacou a importância estratégica da transformação digital na agenda do chefe do Estado moçambicano.
5: The President has put at the top of his agenda O presidente colocou no topo da sua agenda a transformação digital para todo o país, juntamente com os avanços numa estratégia de inteligência artificial. A União Internacional das Telecomunicações está ao lado de Moçambique, onde todas as pessoas tenham acesso às tecnologias digitais, todas as escolas e unidades sanitárias estejam conectadas e ninguém fique para trás.
6: Where all people are empowered by digital technologies, all schools are connected, all healthcare institutes are connected, and that no one is left behind.
3: A parceria reforçada entre Moçambique e a União Internacional das Telecomunicações representa um passo estratégico para acelerar a transformação digital do país, com foco na conectividade, inclusão e modernização dos serviços. Parlamentos de Moçambique e Azerbaijão reforçam níveis de cooperação bilateral no âmbito da 20ª sessão da Conferência da União Parlamentar dos Estados-Membros da Organização da Cooperação Islâmica. O evento arrancou esta segunda-feira na capital Baku, no Azerbaijão, e conta com mais de 400 participantes de 10 países membros da organização, incluindo Moçambique. A presidente da Assembleia da República, Margarida Talapa, destacou que Moçambique e Azerbaijão podem alargar os níveis de cooperação bilateral, explorando não apenas o contexto parlamentar. Margarida Talapa referiu que Moçambique é um país rico em recursos naturais e faunísticos e possui um dos maiores potenciais agrícolas de África. Uma cidadã moçambicana foi vítima de agressão física na região de Verulam, na província sul-africana de KwaZulu-Natal, e outras três foram alvo de tentativa de intimidação no bairro de La Rochelle, em Joanesburgo, no contexto da violência xenófoba que eclodiu na vizinha África do Sul. A informação consta de um comunicado do governo moçambicano através do Gabinete de Informação, Gabinfo. O Gabinfo garante que o Executivo prossegue o acompanhamento da situação dos cidadãos moçambicanos afetados pelos protestos anti-imigrantes na África do Sul. As missões diplomáticas e consulares de Moçambique na República da África do Sul continuam a acompanhar de perto a evolução da situação e a prestar assistência e proteção consular necessárias aos cidadãos moçambicanos afetados. Lê-se no documento. Na atualidade internacional, o primeiro-ministro do Reino Unido, Keir Starmer, afirmou esta segunda-feira que está a demitir-se do cargo. Keir Starmer afirma que está, dessa forma, a abrir um caminho para uma transferência tranquila do poder ao favorito Andy Burnham, que poderá tornar-se o sétimo líder da Grã-Bretanha já no próximo mês. Fechamos com a previsão do tempo. A cidade de Pemba poderá registrar esta terça-feira 30 graus Celsius de temperatura máxima, seguida por Maputo e Tete com 29. Nampula e Xai-Xai 28, Inhambane e Quelimane 27, Beira e Vilancur 26, Chimoio 25 e por fim Lixinga com 24 graus centígrados de temperatura máxima. Apresentamos as notícias a esta hora, as próximas às 6 horas, inseridas no Jornal da Manhã.
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2: Passamos já a seguir a transmitir o Jornal da Manhã, segunda edição da semana. Boa escuta.
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0: Bom dia Moçambique. Esta é mais uma edição do Jornal da Manhã, o espaço que eu mantenho informado sobre os principais acontecimentos do país e do mundo. Confira já a seguir os destaques. Presidente da República, Daniel Chapo, reafirma o compromisso do governo com a construção de um Estado moderno, eficiente, transparente e orientado para os resultados. E esta mensagem consta de uma mensagem de felicitação aos funcionários e agentes do Estado por ocasião da passagem hoje do 23 de junho, Dia Internacional da Função Pública. Está garantida a segurança alimentar no distrito de Corabaça, província de Tete, apesar da fraca precipitação que se registrou em alguns períodos da primeira época da campanha agrícola. Agricultores da região sul do país terão facilidades de aquisição de insumos com a entrada em funcionamento de um centro de produção industrial de plântulas e outros serviços agrários. Uma infraestrutura de capitais sul-africanos está em construção no distrito da Manhissa, a província de Maputo. Na África do Sul, o país vizinho vai gastar cerca de 600 milhões de randas, o equivalente a mais de 2 mil milhões de meticais, para lidar com os protestos anti-imigrantes marcados para o próximo dia 30. Tópicos do Jornal da Manhã, edição de terça-feira, 23 de junho de 2026, Dia Internacional da Função Pública. E conta com Sidónio Pires na sonorização, Vítor África nas notícias, Ernesto Chauk na edição e apresentação. Votos de ótima escuta. A seguir as notícias por Vítor África. Bom dia.
1: Bom dia. O presidente da República, Daniel Chapo, reafirma o compromisso do governo com a construção de um Estado moderno, eficiente, transparente e orientado para resultados. O compromisso consta da mensagem de felicitação aos funcionários e agentes do Estado por ocasião da passagem hoje, do 23 de junho, Dia Internacional da Função Pública. Na mensagem, o Presidente da República reconhece o contributo diário dos servidores públicos, sublinhando o seu compromisso, dedicação e espírito de missão na prestação de serviços aos cidadãos em todo o território nacional. O chefe de Estado diz que o governo aposta na formação e capacitação dos quadros do Estado, com especial enfoque para a criação da Escola de Governação, vista como um instrumento estratégico para a profissionalização da administração pública. No mesmo documento, o Presidente da República destaca a necessidade de simplificar procedimentos, eliminar burocracias desnecessárias, acelerar a digitalização dos serviços e reforçar a transparência e a prestação de contas na administração pública. O 23 de junho é celebrado este ano sob o lema Transformar as Instituições Públicas, promovendo a inovação, a participação e a inclusão. Ontem, o Presidente da República decretou a atribuição de diversas condecorações a cidadãos e instituições que se destacaram pelos relevantes serviços prestados à nação. O chefe de Estado atribuiu a Ordem Samora Moisés Machel, do primeiro grau, à Associação Geração 8 de Março, em reconhecimento dos atos excepcionais de patriotismo, coragem, sacrifício e entrega à causa nacional. Igualmente, distinguiu Orlando Pedro Candua com a Ordem 25 de junho do segundo grau, em reconhecimento dos seus atos meritórios e excepcionais que contribuíram para o desenvolvimento da educação em Moçambique. No domínio da educação e do desenvolvimento do conhecimento, o Presidente da República atribuiu a medalha Bagamoyo a Armando José Bocuani, custódia das dores Isaac Mangati, João Ferreira Torcato, a título póstumo, Serena Priscina Gonçalves Chachuaio, a Udeba Lab, Unidade de Desenvolvimento da Educação Básica Laboratório. No mesmo âmbito, o Presidente da República decretou a atribuição da medalha Veterano da Luta de Libertação de Moçambique a 656 cidadãos nacionais e medalhas de méritos da Polícia, Arte e Letras a outros 27 cidadãos. As Nações Unidas, através da União Internacional das Telecomunicações, UIT, reafirmaram esta segunda-feira em Maputo o compromisso de reforçar a parceria com Moçambique para acelerar a transformação digital do país numa aposta centrada na expansão da conectividade, na inclusão digital e no desenvolvimento da inteligência artificial. O posicionamento foi expresso durante a audiência concedida pelo presidente da República, Daniel Chapo, à secretária-geral da OIT, Doreen Bogdan-Martin, que destacou a importância estratégica da transformação digital na agenda do chefe de Estado moçambicano.
2: The president has put at the top of his agenda.
3: O presidente colocou no topo da sua agenda a transformação digital para todo o país, juntamente com os avanços numa estratégia de inteligência artificial. A União Internacional das Telecomunicações está ao lado de Moçambique, onde todas as pessoas tenham acesso às tecnologias digitais, todas as escolas e unidades sanitárias estejam conectadas e ninguém fique para trás.
4: Where all people are empowered by digital technologies, all schools are connected, all healthcare institutes are connected, and that no one is left behind.
1: A parceria reforçada entre Moçambique e União Internacional das Telecomunicações representa um passo estratégico para acelerar a transformação digital do país, com foco na conectividade, inclusão e modernização dos serviços. Os parlamentos de Moçambique e do Azerbaijão reforçam níveis de cooperação bilateral no âmbito da 20ª sessão da Conferência da União Parlamentar dos Estados-membros da Organização da Cooperação Islâmica. O evento arrancou esta segunda-feira na capital Baku, no Azerbaijão, e conta com mais de 400 participantes de 10 países membros da organização, incluindo no Moçambique. A presidente da Assembleia da República, Margarida Talapa, destacou que Moçambique e Azerbaijão podem alargar os níveis de cooperação para outros domínios. Uma cidadã moçambicana foi vítima de agressão física na região de Virulan, na província sul-africana de KwaZulu-Natal, e outras três foram alvo de tentativa de intimidação no bairro de La Rochelle, em Joanesburgo, no contexto da violência xenófoba que eclodiu na vizinha África do Sul. A informação consta de um comunicado do governo moçambicano através do Gabinete de Informação, o Gabinfo. O Gabinfo garante que o Executivo prossegue com o acompanhamento da situação dos cidadãos moçambicanos afetados pelos protestos anti-imigrantes na África do Sul. E no plano internacional, os Estados Unidos estabeleceram um mecanismo de monitorização de cessar-fogo no Líbano para evitar que as violações por parte de Israel e do movimento xiita pro-iraniano Hezbollah prejudiquem as negociações entre os envolvidos. Esta é uma notícia que vamos desenvolver no bloco das 7. Para já, vamos fechar com o desporto. As seleções de futebol da Argentina, França e da Noruega garantiram ontem apuramento à fase seguinte do Mundial da FIFA 2026 e juntam-se desta forma aos Estados Unidos, México e Alemanha, com 6 pontos cada após a realização de 2 jogos da fase de grupos. Ontem, a Argentina derrotou a Áustria por 2-0. Os 2 golos foram marcados pelo astro argentino Lionel Messi. Por seu turno, a França, com 2 golos de Kylian Mbappé, derrotou o Iraque por 3-0. A Noruega, com 2 golos de Erling Haaland, derrotou esta manhã o Senegal de Sadio Mané por 3-2 no prosseguimento dos jogos do Grupo I. Neste momento decorre o jogo Jordânia e Argélia. A contar para a segunda ronda do Grupo J, a Jordânia está em vantagem com 1-0. Hoje, às 19 horas de Moçambique, jogam Portugal e Uzbequistão para o Grupo K. E mais tarde, às 22 horas, jogam Inglaterra e Gana. As seleções do Senegal, Iraque, Haiti, Tunísia e Turquia, sem qualquer pontuação após a realização de 2 jogos, já estão eliminadas da Copa do Mundo. Apresentamos as notícias no próximo bloco, às 7 horas.

0: Previsão de estado do tempo com o meteorologista António Massango. Bom dia.
1: Bom dia, estimados ouvintes da Rádio Moçambique. Previsão do estado do tempo para hoje, 23 de junho de 2026. Em todo o país, prevê-se céu pouco nublado a limpo. Períodos de muito nublado em Maputo nas primeiras horas do dia, com possibilidade de chuvas fracas locais. Vento predominante será de sueste a nordeste fraco, soprando com rajada ao longo da faixa costeira. E temperaturas máximas previstas em graus Celsius indicam para Pemba 30 graus, Maputo e Tete 29, Nampula e Xai-Xai 28, Inhambane e Quelimane 27, Beira e Vilanculo 26, Chimoio 25 e finalmente a cidade mais fresca, Lixinga, com 24 graus Celsius. É tudo quanto à previsão do estado do tempo para o dia de hoje. Bom dia, até a próxima.

0: 6:12, Jornal da Manhã da Rádio Moçambique, no seu receptor, o magazine informativo mais alargado desta estação emissora. Parlamentos de Moçambique e Azerbaijão debatem hoje pontos de convergência para um reforço da cooperação bilateral, tal como nos conta o enviado especial da Rádio Moçambique, Azerbaijão, Domingos Macalana.
1: O debate neste sentido terá lugar durante o encontro oficial entre a presidente do Parlamento Moçambicano, Margarida Talapa, com a sua homóloga da Assembleia Nacional do Azerbaijão. O evento enquadra-se nos trabalhos do segundo dia da 20ª sessão da Conferência da União Parlamentar dos Estados-membros da Organização de Cooperação Islâmica, APOIC, que decorre desde ontem aqui em Baku, capital do Azerbaijão. A conselheira diplomática da presidente do Parlamento Moçambicano, Paulina Abdalla, explica que, neste encontro, a presidente da Assembleia da República Moçambicana e a sua homóloga da Assembleia Nacional do Azerbaijão vão capitalizar interesses em comum relativos à cooperação interparlamentar.
2: Vão abordar diversos assuntos relativos à cooperação interparlamentar. Este encontro vai ter lugar na Assembleia Nacional do Azerbaijão. Para além deste encontro, estão previstos nos próximos dias outros encontros bilaterais com outros titulares dos parlamentos da OCI que também estão presentes aqui no Azerbaijão.
1: O primeiro dia da 20ª sessão da APOIC foi marcado pela participação dos deputados da Assembleia da República Moçambicana em diferentes temáticas. Foi ainda marcado pela realização da 5ª reunião do Comitê sobre Comunidades e Minorias Muçulmanas. A reunião abordou a necessidade do fortalecimento do multiculturalismo, o diálogo interreligioso e a compreensão mútua em todos os países da Organização da Cooperação Islâmica, OCI, e, em outras regiões, o aumento da participação de jovens e mulheres na vida pública e a promoção da estabilidade social e da coexistência. De Baku, capital do Azerbaijão, para a Rádio Moçambique, Domingos Macalani, bom dia.
0: Bom dia. Está condicionada a circulação de pessoas e bens na estrada Chicanha-Nini-Nalaze, no distrito de Guijá, em Gaza, devido à degradação acentuada daquela via de acesso. Francisco Nelson, bom dia.
3: Ora viva, bom dia, Chauk e ouvinte. Trata-se de uma estrada terraplanada com uma extensão de 60 km que sofreu cortes em várias secções na sequência das enxurradas que fustigaram a região nos meses de janeiro e março deste ano. Para contornar os obstáculos provocados pelas intempéries, foram abertos vários desvios ao longo da estrada Chinhacanine-Nalaze. O chefe do posto administrativo de Nalaze explica que neste momento a circulação naquela via de acesso só é possível através de viaturas com suspensão alta ou com tração às quatro rodas. António Machava diz que, em consequência do mau estado da principal estrada que dá acesso à região, a população enfrenta elevado custo de vida.
4: Muitos carros que tentam se fazer ao posto passam enormes dificuldades para chegar, o que significa que ainda temos rombos muito grandes, onde os carros, até alguns, nem conseguem passar. E se vive um cenário mesmo de resiliência que nós estamos, mas ainda continuamos a passar mal. Consequências disso é a escassez de produtos. Os produtos escasseiam porque o movimento de pessoas bem é condicionado pela transitabilidade. Sem a transitabilidade não temos este movimento. E por via disso, até há especulação. Para quem consegue chegar à cidade, busca algum produto para revender cá no campo, tende a aumentar o preço. Há especulação. Isso é consequência mesmo da intransitabilidade das vias de acesso.
3: Chefe do posto administrativo de Nalaze, distrito de Guijá, falando da degradação acentuada da principal estrada que dá acesso àquela parcela da província de Gaza. Mwingisete, Hanya Lomukurulene, Ungati Pete Lomukamagua. Francisco Nelson, cidade de Xaxai, muito bom dia.
0: Oh, bom dia, bom trabalho. Produtores de arroz no distrito de Dondon Sofala queixam-se de falta de financiamento e de insumos agrícolas para dinamizar a atividade. Apesar destas dificuldades, asseguram estar focados no aumento da produção, tal como indica Felipe Jorge.
5: Os camponeses afirmam que a escassez de sementes melhoradas e de equipamento de irrigação, como eletrobombas, compromete as metas, desde enfrentar vários desafios que limitam o crescimento da atividade. Falando durante a visita do ministro de Agricultura, Ambiente e Pescas, os agricultores relatam que a falta de financiamento impede a aquisição de insumos essenciais.
6: Somos produtores com ânimo muito grande para produzir arroz. Até compararmos com choco, desafio principal que nós temos para melhorarmos a nossa produção da ponta com qualidade adequada, precisamos mesmo de insumos, fertilizantes. Estamos à procura até hoje de um financiamento dirigido a nós para comprarmos insumos diretamente daqui que nós precisamos no nosso campo.
5: Em resposta, o ministro da Agricultura, Ambiente e Pescas, Roberto Albino, reconheceu os desafios enfrentados pelos produtores e garantiu que há soluções para o setor.
7: Temos que trabalhar ainda muito na qualidade da semente e na quantidade. Então, essa é uma das áreas cruciais. Não podemos desenvolver a cadeia de valor de comida baseada na importação da semente. Então, por isso mesmo que está já a merecer atenção especial nossa, que possamos trabalhar com o setor privado para, de fato, desenvolvermos a cadeia de valor das sementes, que é ela que depois, em alguma instância, vai garantir os maiores níveis de produtividade. Eu fico muito satisfeito quando vejo o entusiasmo de quererem fazer muito mais do que estão a fazer agora.
5: O distrito do Dondo possui condições favoráveis para a produção de arroz, uma das culturas consideradas estratégicas para a segurança alimentar. Hama, Tshakangano, Kuxambanyara, Ngueche, Ngimfure, Kachena, Tista de Tabata, Jekurka, Kuitire, Kutiti, Vike, Kolera, Felipe Jorge, Bairam.
0: Produtores de arroz no distrito de Dondo, em Sofala, queixam-se de falta de financiamento e de insumos agrícolas para dinamizar a atividade. E agricultores da região sul do país terão facilidades de aquisição de insumos com a entrada em funcionamento de um centro de produção industrial de plântulas e outros serviços agrários. A infraestrutura de capitais sul-africanos está em construção no distrito da Manhissa, província de Maputo. Fernando Sidum desenvolve a informação.
8: O diretor provincial da Agricultura e Pescas em Maputo, que avançou a informação, disse ainda que a ideia é reduzir exportações de divisas com a aquisição de plântulas e de insumos, no geral, fora do país, sem precisar o dinheiro a ser investido para a construção desta infraestrutura. Paulo Costa fala a seguir de outros benefícios da implantação desta unidade.
9: Porque sempre que o agricultor sai e vai comprar plântulas, de forma geral, ou na África do Sul, que é o país mais perto, mas temos também outros que importam das outras partes do mundo, então é perda de economia de divisas para o país. Então, neste caso, o que nós queremos trazer são economias e divisas para o nosso país. Segundo, é tempo de produção. O agricultor não terá desperdício de 40 a 72 horas fora da Machamba. Então ele vai concentrar-se a produzir aqui dentro do nosso país e vai evitar as suas deslocações. E com certeza com o aumento da produção e produtividade, porque nós temos agricultores que não têm capacidade de ir buscar. Teremos um centro de produção de alta tecnologia. É mais fácil fazermos o acompanhamento da produção dessas plântulas em termos de fitossanidade. O que nós pretendemos, o que nós temos certeza é que a produção, com a disponibilidade e acesso a nível local, teremos mais produção, mais expansão de área e aumento da produtividade e, consequentemente, geração de renda aos produtores.
8: Coça trouxe à superfície o atual estágio das obras de construção do Centro de Produção de Plântulas de Hortícolas.
9: O Conselho Executivo Provincial já disponibilizou uma área para a implantação deste centro. Este investidor já iniciou com os trabalhos de limpeza naquela área. 80% a construção de um reservatório para armazenamento de água. Já tem lá infraestruturas como armazenamento dos seus equipamentos. E as outras fases estão subsequentes. O que nós temos a dizer agora é que realmente o projeto já arrancou, está na fase da implantação das infraestruturas.
8: Diretor Provincial da Agricultura e Pescas de Maputo, Paulo Costa, e a implantação da primeira unidade de produção de plântulas e diversos insumos agrícolas no distrito da Manhissa. 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Fernando Sidum, Red Mozambique, Matola.
0: Às 6 horas e 22 minutos, está garantida a segurança alimentar no distrito de Cahorabassa, província de Tete. Apesar da fraca precipitação que se registrou em alguns períodos da primeira época da campanha agrícola, Adriano Bicuani, os detalhes.
10: O diretor dos serviços das atividades econômicas de Carabaça disse que fora deste constrangimento, as famílias produtoras esperam colher cerca de 45.900 toneladas de culturas diversas, segundo Santos Ganizani. Para as necessidades de consumo da população do distrito, são necessárias pouco mais de 11 mil toneladas de culturas alimentares. O nosso entrevistado sublinhou que a quantidade a ser colhida indica que haverá excedentes até para a comercialização.
11: Haverá excedente até a comercialização porque nós temos adotado a política de produzir, aumentar as suas áreas de produção para garantir também essa componente de comercializar e termos reservas de excedente para garantir aquilo que é a nossa sustentabilidade.
10: O diretor dos serviços das atividades econômicas de Carabaça afirmou que apesar de estar garantida a segurança alimentar, a necessidade das famílias produtoras estarem precavidas.
11: Exortar as nossas comunidades para continuarem a trabalhar para garantir aquilo que é a nossa sustentabilidade e que os nossos pescadores continuem a aprimorar a pesca sustentável, porque é lá também que tem sido a nossa alternativa quando colapsamos na componente da agricultura. Então, a razão pela qual chamamos a consciência de não uso de artes nocivas, de práticas não convencionais, que possam garantir a saúde dos nossos recursos pesqueiros.
10: Diretor dos Serviços das Atividades Econômicas de Carabaça, Entete, apelando às famílias produtoras a tomar precauções para evitar possíveis bolsas de fome. Abali, TNT Pirizi, Kugriza Nakuti, Tikulitsi Zikulato, La Moçambique. Da cidade de Tete, Adriano Bikwan. Bom dia.
0: Bom dia, bom trabalho, Adriano Bikwan. De Tete, vamos a Pemba. A informação disponível dá conta que o governo e parceiros continuam empenhados na implementação de ações viradas à promoção e inclusão socioeconómica da juventude para a prevenção do extremismo violento em Cabo Delgado. Cadre Buana.
12: Bom dia. Com efeito, cerca de 300 mil meticas foram entregues em Pemba a jovens deslocados provenientes dos distritos-alvo das ações terroristas, num ato que visa impulsionar iniciativas de geração de renda e empreendedorismo juvenil. O representante da Direção Provincial da Juventude e Desporto em Cabo Delgado, Crisanto Ernesto, referiu que esta ação complementa os esforços do governo na promoção do autoemprego e na valorização do potencial da juventude, com destaque os vulneráveis devido à insegurança.
13: O combate do extremismo violento na província de Cabo Delgado não é só com arma. É a razão pela qual o governo criou várias frentes. Uma das frentes é esta: formar jovens para se ocupar, de modo que não haja espaço de ser inserido nesses grupos que estão à margem da agenda do governo.
12: Por sua vez, o diretor executivo da Associação Quandaleia, Abudo Gafuro, afirmou que o apoio financeiro resulta de um processo de capacitação dos beneficiários e visa fortalecer a sua autonomia econômica.
14: Um dos objetivos principais é o aumento da geração de renda para os jovens em diversos estratos de vulnerabilidade a partir dos deslocados. Também temos um dos objetivos que é o fortalecimento e capacitação de grupo de jovens.
12: Para os beneficiários, o financiamento vai contribuir para a expansão dos seus negócios e melhoria das condições de vida das respectivas famílias.
15: Próxima semana vamos começar a fazer nossa poupança e negócio. O ganho que nós estamos a conseguir no negócio é que vamos pôr na poupança.
16: Vai nos ajudar a não depender das outras pessoas, sermos independentes. Vai nos ajudar também a investirmos.
12: Implementada pela Associação Quandaleia, em parceria com a Agência de Desenvolvimento Integrado do Norte, ADIN, e Action Moçambique, a ação enquadra-se no projeto de prevenção do extremismo violento. Amuti, Ntwe, Ninteke, Moçambique, em Hussana. Kadrbana, em Pemba.

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A 6 horas e 30 minutos, o resumo dos assuntos de destaque no Jornal da Manhã. A Presidente da República, Daniel Chapo, reafirma o compromisso do Governo com a construção de um Estado moderno, eficiente, transparente e orientado para os resultados. Esta garantia é no âmbito do Dia da Função Pública, que hoje assinala. Agricultores da região sul do país terão facilidades de aquisição de insumos com a entrada em funcionamento de um centro de produção industrial de plântulas e outros serviços agrários. A África do Sul vai gastar cerca de 600 milhões de randes, o equivalente a mais de 2 mil milhões de meticais, para lidar com os protestos anti-imigrantes marcados para o próximo dia 30. 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
1: Bom dia, estimados ouvintes da Rádio Moçambique. Previsão do estado do tempo para hoje, 23 de junho de 2026. Em todo o país prevê-se céu pouco nublado a limpo. Períodos de muito nublado em Maputo nas primeiras horas do dia, com possibilidade de chuvas fracas locais. Vento predominante será de sueste a nordeste fraco, soprando corajada ao longo da faixa costeira. E temperaturas máximas previstas em graus Celsius indicam para Pemba 30 graus, Maputo e Tete 29, Nampula e Xai-Xai 28, Inhambane e Quelimane 27, Beira e Vilanculo 26, Chimoio 25 e finalmente a cidade mais fresca, Lixinga, com 24 graus Celsius.

0: É assinalado hoje, 23 de junho, Dia Internacional da Função Pública. E em Moçambique é celebrado este ano sob o lema Transformar as Instituições Públicas, promovendo a inovação, a participação e a inclusão. E no café da manhã hoje queremos refletir sobre os desafios da integridade, transparência e responsabilidade na administração pública no país. Para tal, teremos como convidado o Diretor Nacional de Gestão Estratégica dos Recursos Humanos do Estado, Rui Nanlipa. O café será servido a partir da Matola, com a moderação do jornalista Alberto Paulo. Amigo ouvinte, participe também pelos números 21 31 77 77 82 34 77, e também pela nossa página do Facebook, Jornal da Manhã RM. Às 6 horas e 34 minutos, funcionários e agentes de Estado em Inhambane apontam a melhoria das condições de trabalho e salariais como principais desafios da função pública no nosso país. Jornalista Daniel Freela.
1: Segundo eles, há que se investir em infraestruturas nas instituições para dignificar o trabalho do servidor público, uma ação que deve ser acompanhada de alocação de consumíveis para o exercício pleno de qualquer atividade prestada pelo funcionário ou agente do Estado. Sublinham que a digitalização dos serviços e um salário condigno podem também estimular o desempenho do funcionário e contribuir no combate à corrupção e garantir uma efetiva implementação de políticas públicas.
2: Os atos administrativos são fundamentais porque dão estabilidade emocional, as pessoas sentem-se mais moralizadas. Outro ponto tem a ver com questões das condições de trabalho. A função pública enfrenta questões das condições de trabalho.
3: Chamo-me Estevão Manuel Chapo. Primeiro desafio tem que ser do governo em alocar meios e capacitar os seus homens para usar os meios. Quanto ao funcionário estar disponível e disposto para assumir as novas tecnologias que somos impostos a ter.
1: Para Alexandre Mussalaf, mais do que lamuriar pelas condições de trabalho, o funcionário e agente do Estado deve, nesta data, refletir sobre o seu desempenho.
4: O que nós, como funcionário, temos que pensar primeiro, tem que saber quem sou eu, como é que eu ajo, qual é a minha responsabilidade. Porque muitas das vezes podemos levar as nossas instituições a serem mal faladas por atitudes ou ações individuais. Então, o funcionário público tem que pensar no bem servir.
1: Funcionários e agentes de Estado em Inhambane defendendo a melhoria das condições de trabalho nas instituições e salariais como grandes desafios da função pública em Moçambique. Monteiro Afumo, tentará quase a vano logo ter a cucona. Daniel Faela, a partir da cidade de Inhambane.
0: Funcionários e agentes do Estado em Inhambane apontam a melhoria das condições de trabalho e salariais como principais desafios da função pública em Moçambique. Às 6 horas e 36 minutos, a inspeção do Ministério Público fiscaliza, desde esta segunda-feira, na Zambésia, a atuação dos magistrados da Procuradoria Provincial. Alex Felipe.
5: O porta-voz do Ministério Público, Lucas Maria, explica que a suspensão, que vai durar cerca de um mês, abrange igualmente os magistrados e oficiais do Gabinete Provincial de Combate à Corrupção na Zambésia.
6: O que é que se espera? É colher informação relativamente ao funcionamento, às atividades que estão sendo desenvolvidas, corrigir o que não estiver bem e também terá uma vertente didática, que é podermos apresentar depois o relatório do que terá sido colhido nos diferentes pontos que foram já a visitar.
5: A inspeção vai prestar atenção ao eventual envolvimento de magistrados em esquemas de corrupção.
6: Existem processos que ocorrem contra os magistrados, referente aos comportamentos desviantes. Há sempre medidas a serem tomadas relativamente a esses aspectos. Temos vários níveis, nível de procedimentos disciplinares, nível de corrupção, se houver em caso, se forem realmente despoletados, esses são sancionados. Temos também relativamente a comportamentos que fazem parte mesmo do processo, da tramitação processual, também são submetidos a algumas análises. Por hora ainda não temos números, estamos ainda a trabalhar nesse assunto.
5: Lucas Maria, porta-voz do Ministério Público, falando esta segunda-feira à Comunicação Social em Quilimane. Mulibonioa, Uiwanana, Oziva, Moçambique, Nerotukua. De Quilimane, Alex Felipe.
0: Nuniassa, 7 postos administrativos vão beneficiar de energia elétrica da rede nacional até finais deste ano. Jornalista Constância Jabon.
7: Os trabalhos enquadram-se no Programa Nacional de Acesso Universal à Energia Elétrica até 2030 e abrange os postos administrativos de Gomba, Matondovela, Xiuta, Nakuma, Muhipiti, Meluluca e Mwakia. O diretor dos Serviços Provinciais de Infraestruturas no Niassa, Barnabé Chitunga, disse que numa primeira fase, nos 7 postos administrativos, serão feitas 3.366 ligações domiciliárias. Ainda no mesmo esforço, Chitunga acrescentou que está em marcha um trabalho de eletrificação de algumas comunidades da província através de sistemas solares e explica o impacto para a vida das pessoas.
8: Foi feita a parte inicial, que é a parte civil, nos 2 pontos. A parte civil, onde vai albergar o edifício para albergar as baterias para o funcionamento das centrais. Em Matondovela, as obras já foram concluídas. Em Gomba, houve alguma reparação que tem que ser feita e neste momento estamos em processo as correções. Para o posto administrativo de Xiuta e Micanhelas, a parte elétrica da rede já foi iniciada, assim como a parte civil. E em termos de execução, as obras estão a uma execução de 45%, outras de 65%. É um desafio muito grande para a população, é um grande esforço. O governo está a fazer todo o esforço no sentido de este ano termos as obras concluídas.
7: Diretor dos Serviços Provinciais de Infraestruturas no Niassa, Barnabé Chitunga, e a segunda fase de eletrificação rural no âmbito do Programa Nacional de Acesso Universal à Energia Elétrica até 2030. Atualmente, 32 dos 39 postos administrativos da província do Niassa já estão eletrificados, beneficiando este recurso a mais de 1 milhão e 500 mil habitantes, o correspondente a uma taxa de cobertura de 81%. 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Constância Jabu, em Lixinga.
0: O governador de Nampula defende que o desenvolvimento promissor desta província passa necessariamente por busca permanente de parcerias fora e dentro do país para atrair novos investimentos. Pormenores por Nelson Tatanha. É possível esta comunicação com Nampula, quando são 6 horas e 40 minutos. A indicação que temos aqui é que a província de Manica registra evolução no controle da cólera, com 3 distritos já declarados livres do surto e uma redução significativa do número de novos casos. Jornalista Dini Kassam.
9: A informação foi avançada pelo chefe do Departamento de Saúde Pública no Serviço Provincial de Saúde de Manica, Nuno Horácio, que disse que atualmente o surto permanece ativo nos distritos de

0: sem registrar a entrada de novos casos. Para o caso de Tambara, estamos há 3 dias sem casos novos. Para o caso de Vanduz, estamos há 7 dias. Para o caso de Chimoio, estamos há 10 dias sem casos. E para o caso de Gondola, estamos há 22 dias sem casos.
1: De acordo com Nuno Horácio, apesar da melhoria da situação, os serviços de saúde continuam a realizar vigilância laboratorial, daí que apela à população para continuar a observar rigorosamente as medidas de prevenção.
0: O nosso apelo é o mesmo, para que todas as populações observem as medidas de prevenção, as medidas de higiene, quer individuais, quer coletivas. As pessoas têm algum sinal ou sintoma da doença, o nosso apelo é para que visitem a unidade sanitária o mais rápido possível, para que possam ter o tratamento adequado, evitem a ocorrência de casos graves que necessitem de hospitalização.
1: Dados do setor da saúde em Manica dão conta de registro até então de 342 casos cumulativos e destes, 339 pacientes receberam tratamento nas unidades sanitárias e tiveram alta por melhoria clínica, enquanto 3 pessoas perderam a vida devido à doença. Sambanharam Gokuma no Sabauca, na Marota. Vikirai Cólera. A partir de Chimoio, Dini Kassam.
2: Província de Manica registra evolução no controle da cólera, com 3 distritos já declarados livres do surto. É uma redução significativa do número de novos casos. São 6 horas e 43 minutos. A indicação que temos é que as Nações Unidas, através da União Internacional das Telecomunicações, o UIT, reafirmam em Maputo o compromisso de reforçar a parceria com Moçambique para acelerar a transformação digital do país, numa aposta centrada na expansão da conectividade, na inclusão digital e no desenvolvimento da inteligência artificial. Aderto Magai.
3: Posicionamento foi expresso durante a audiência concedida pelo Presidente da República, Daniel Chapo, à Secretária-Geral da UIT, Dorian Bagman Martin, que destacou a importância estratégica da transformação digital na agenda do chefe de Estado moçambicano. A responsável da OIT elogiou os progressos alcançados pelo país no setor das telecomunicações e na definição de políticas orientadas para a modernização digital, sublinhando o potencial de Moçambique para se tornar uma referência regional em inclusão tecnológica.
4: O presidente colocou no topo da sua agenda a transformação digital para todo o país, juntamente com os avanços numa estratégia de inteligência artificial. A União Internacional das Telecomunicações está ao lado de Moçambique. Estamos ansiosos por reforçar esta parceria para concretizar a visão de um Moçambique totalmente digital, onde todas as pessoas tenham acesso às tecnologias digitais, todas as escolas e unidades sanitárias estejam conectadas e ninguém fique para trás.
5: Where all people are empowered by digital technologies, all schools are connected, all healthcare institutes are connected, and that no one is left behind.
3: A parceria reforçada entre Moçambique e a União Internacional das Telecomunicações representa um passo estratégico para acelerar a transformação digital do país, com foco na conectividade, inclusão e modernização dos serviços. O desafio central será garantir que nenhum cidadão fique excluído deste processo de digitalização.
2: O governador de Nampula defende que o desenvolvimento promissor desta província passa necessariamente por busca permanente de parcerias dentro e fora do país para atrair novos investimentos. Nelson Tatanho, bom dia.
6: Bom dia, Chauque. Eduardo Abdullah partilhou que o seu executivo está, nos últimos tempos, a aprimorar novas estratégias de promoção de ações concretas que dinamizem de forma progressiva a província. Aliás, Abdullah entende que a província de Nampula tem tudo para continuar a ser referência nacional e além fronteiras, tendo destacado a prática de uma agricultura mecanizada e sustentável. O governador falava esta segunda-feira durante os trabalhos do primeiro dia da Feira Económica de Nampula, evento que junta na cidade de Nampula, por 6 dias, centenas de investidores entre nacionais e estrangeiros para expor principais potencialidades das suas regiões.
7: O nosso grande desafio está em 3 setores-chave, onde devemos quebrar o

0: ciclo de exportação de matérias-primas. No algodão, não faz sentido exportarmos algodão bruto para logo de seguida importarmos à volta o penso, o algodão hospitalar, para poder vir servir em Moçambique, comprando o nosso próprio algodão. Nós, na província de Nampula, queremos parar com isso. Queremos indústrias, queremos transformar os nossos produtos. Queremos agregar valor localmente na nossa província. É isto que nós queremos e é este o objetivo da Feira Económica de Nampula.
1: Chefe do Conselho Executivo Provincial de Nampula, Eduardo Abdullah, falando esta segunda-feira na 7ª edição da Feira Económica de Nampula FENA. Hoje, as comemorações do Dia da Função Pública serão marcadas em Nampula pela apresentação oficial do novo secretário de Estado da província. Trata-se de Fernando Bemane, que substitui Plácido Pereira, nomeado para desempenhar mesmo as funções na província vizinha de Cabo Delgado, de onde vem o seu antecessor. Depois da sua investidura e em momentos separados, Fernando Bemane, novo secretário de Estado, vai receber o gabinete de trabalho pelo seu antecessor, visita as instalações e, de seguida, orientará a primeira sessão extraordinária do Conselho dos Serviços Provinciais de Representação do Estado, alargada aos administradores distritais e outros convidados. A Mussinha, Oeque, Ocatipuca, Timbrumela, Gessapão, Walá, Etura, Uirani, Musiaque, Cólera. Nelson Tatanha, Nampula.
2: É assinalado hoje, 23 de junho, Dia Internacional da Função Pública, e em Moçambique é celebrado este ano sob o lema Transformar as Instituições Públicas, promovendo a inovação, a participação e a inclusão. E hoje no Café da Manhã queremos refletir sobre os desafios da integridade, transparência e responsabilidade na administração pública do país. E para tal teremos como convidado o Diretor Nacional de Gestão Estratégica dos Recursos Humanos do Estado no Ministério da Administração Estatal e Função Pública, Rui Nanlipa. E o café será servido a partir da Matola, com a moderação do jornalista Alberto Paulo. Participe, amigo ouvinte, pelos números 21-31-77-77 ou 82-34-77 e também pela nossa página do Facebook, Jornal da Manhã, RM.

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0: A Desportivo no Jornal da Manhã é agora a destaque. Liga Moçambicana de Futebol cancela a marcação de jogos da 8ª e 9ª jornadas do Moçambola. E Castro Jorge, bom dia.
1: Muito bom dia. Os jogos teriam lugar entre hoje e o próximo fim de semana. A entidade gestora da maior prova do novo futebol moçambicano alega motivos ponderosos para cancelar as marcações feitas no comunicado anterior a este. Assim, e de acordo com o documento que temos vindo a citar, a Liga fará esta terça-feira a remarcação dos jogos das jornadas em causa. E no regresso da competição e em casa, o Xingal de Tete voltará a receber os seus visitantes no campo 25 de setembro em Moatize. Em comunicado, a Comissão de Licenciamento do Clube já atribuiu uma aprovação temporária àquele recinto desportivo enquanto decorrem as obras de melhoria do mesmo. A entidade recomenda melhorias nos balneários, pintura do recinto e melhor sinalização das áreas de estacionamento, entre outros. E em campo, a província de Tete registrou uma morte em pleno campo de jogos. O árbitro Albino Manteiga perdeu a vida em plena atividade. Mamata Rafique.
2: Adelino Manteiga, árbitro do jogo Mazamalek Futebol Clube Planície de Empadue, referente à 11ª e última jornada da divisão de honra, fase provincial de Tete, teve morte súbita durante os primeiros 5 minutos da partida. Segundo o presidente da Comissão Provincial de Árbitros de Futebol, COPAF, em Tete, o árbitro Manteiga, quando desempenhava a função do primeiro assistente, ou seja, fiscal de linha, Dino de Andrade, lamenta o sucedido e diz tratar-se de uma situação que deixou a todos em choque.
3: Aquilo que nós acompanhamos é que ele caiu, tiveram aquele pronto socorro na hora, daí que levaram para uma unidade aí enxuta mesmo, para os primeiros cuidados médicos. Entanto de que a informação que nos chega é que foi confirmado o óbito mesmo antes de ter esses cuidados médicos. Pronto, nós fizemos outras diligências de poder deslocar e assim fizemos. Neste momento de dor e consternação, a família da COPAF endereça à família as nossas sentidas condolências.
2: Mais adiante, o presidente da COPAF em Tete assegura que a agremiação fará o acompanhamento do sucedido e ajudará no que for possível, uma vez que neste momento de dor e tristeza decorrem trâmites para o último adeus.
3: Já trasladaram o corpo de Xuta para a cidade de Tete e dizer que nós estamos juntos e podem contar com o nosso apoio.
2: O presidente da Comissão Provincial de Árbitros de Futebol, COPAF, em Tete, Dino de Andrade, e a morte do árbitro de futebol Adelino Manteiga no último domingo, quando ajuizava o embate da 11ª e última jornada da primeira volta da divisão de honra fase provincial entre Zamalek Futebol Clube e Planície de Empadue, na Vila de Manje, distrito de Xiuta.
1: Árbitro morre em campo na 2ª Divisão de Futebol em Tete. Inhambane já se prepara para acolher a festa do desporto escolar na sua fase nacional. O lançamento teve lugar ontem. Venâncio Macamo.
4: O evento vai juntar mais de 2.500 participantes e tem como mascote a tartaruga marinha, símbolo da longevidade e resiliência da população de Inhambane. Uma população que, segundo a ministra, tem estado a sofrer ciclicamente de efeitos combinados de fenômenos naturais, nomeadamente ventos fortes, ciclones tropicais, tempestades e seca, mas nunca desiste dos seus objetivos. Com o lançamento da maior festa do desporto escolar, o desafio é as equipas criadas trabalharem em coordenação para assegurar o alcance dos objetivos do festival, indicou a ministra de Educação e Cultura, Samaria Tovela.
5: Garantindo que todos os nossos meninos, estamos a falar de crianças, adolescentes e jovens, independentemente da sua condição econômica, origem ou aptidões especiais, tenham a oportunidade de desenvolver atividades físicas estruturadas que contribuam para o desenvolvimento integral e basicamente fundamental para o seu crescimento e fortalecendo com o convívio a nossa unidade nacional.
4: Samaria Tovela, ministra de Educação e Cultura, no lançamento oficial da 16ª edição do Festival Nacional de Jogos Desportivos Escolar Inhambane 2026.
1: Sigamos agora para a província de Maputo, onde o próximo sábado será de festa com o Marraquena a receber uma prova de duatlo. Carlos Langa.
6: Uma prova que vai envolver 80 participantes de Maputo e também de Sofala. Presidente da Federação de Duatlo, Janete Antunes, o que é que se pode expressar deste certame que escala Marraquena em Maputo?
7: Esperamos ter muita vida, uma vez que estamos a sair mesmo da zona de conforto, não é? Da nossa marginal. Para nós é gratificante ver que a vila abraçou a Vila de Marraquena, o nosso presidente Chafi abraçou esta causa, o desporto em si, e está envolvido com a causa, e está com, também, estamos a ter apoio também da ambulância, da polícia de trânsito, como da polícia municipal, e isso para nós fortalece-nos, porque fazer este evento sem ter esse tipo de apoio é muito pesado.
6: Vou ver também aqui um atleta que tomará parte deste certame, Joel. Como é que está preparado para esta prova que escala Marraquena?
8: Os últimos meses têm sido mesmo de treino intenso para poder competir contra não só os nossos elites, mas também o esperado era competir contra os de fora, né?
6: Deixe-me ouvir, vereador, senhor vereador, Marraquena acolhe esta edição. Como é que está preparado para este certame?
9: Prontos, preparados nós nunca estamos, é sempre um desafio, é sempre uma novidade, mas vamos fazer o nosso melhor, temos bons parceiros.
6: Vereador da área do desporto de Marraquena e o duatlo que vai realizar-se no próximo sábado naquela vila municipal, envolvendo 80 participantes de Maputo e também que vem de Sofala.
1: Muito obrigado, Carlos Langa, e o duatlo que terá lugar no próximo fim de semana na Vila de Marraquena, aqui na província de Maputo. No Campeonato do Mundo de Futebol, nesta altura decorre os instantes finais do jogo do Grupo J entre a Jordânia e a Argélia. Para já, a equipa africana vai vencendo por 2-1. São mesmo os instantes finais. Estamos então na fase do prolongamento desse encontro. É importante resultado este para a seleção argelina, que se conseguir manter a sua vantagem, reentra nas contas de apuramento deste e grupo, uma vez que na primeira jornada a equipa argelina foi goleada pela Seleção Nacional da Argentina por 3 sem concorrência com o hat-trick de Lionel Messi. A Argentina, que entretanto na noite ontem garantiu um lugar nos 16avos de final ao bater a Áustria por 2 sem concorrência com novos golos de Lionel Messi. Significa isto que dizer que a Argentina em 2 marcou 5 e todos eles da autoria de Lionel Messi. Outros resultados, Noruega 3, Senegal 2. A equipa africana já está fora de competição, vai apenas cumprir calendário na última jornada. Hoje teremos então mais 2 às 19h, Portugal-Uzbequistão, um jogo importante para a equipa das esquinas, uma vez que não venceu pode complicar as contas do seu apuramento. Na outra partida, marcada para hoje, outra seleção africana estará em campo, a seleção nacional do Ghana, no jogo diante da Inglaterra. Se Carlos Queiroz e os seus jogadores vencerem, garantem um lugar da seleção africana na fase do mata ou morre deste Mundial. Bom dia.
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0: Volta à Vitória África para a apresentação das notícias.
1: O presidente da República, Daniel Chapo, reafirma o compromisso do governo com a construção de um Estado moderno, eficiente, transparente e orientado para resultados. O compromisso consta da mensagem de felicitação aos funcionários e agentes do Estado por ocasião da passagem hoje do 23 de junho, Dia Internacional da Função Pública. Na mensagem, o presidente da República reconhece o contributo diário dos servidores públicos, sublinhando o seu compromisso, dedicação e espírito de missão na prestação de serviços aos cidadãos em todo o território nacional. O chefe do Estado diz que o governo aposta na formação e capacitação dos quadros do Estado, com especial enfoque para a criação da Escola de Governação, vista como instrumento estratégico para a profissionalização da administração pública. No mesmo documento, o presidente da República destaca a necessidade de simplificar procedimentos, eliminar burocracias desnecessárias, acelerar a digitalização dos serviços e reforçar a transparência e a prestação de contas na administração pública. O 23 de junho é celebrado este ano sob o lema Transformar as instituições públicas, promovendo a inovação, a participação e a inclusão. Ontem, o presidente da República decretou a atribuição de diversas condecorações a cidadãos e instituições que se destacaram pelos relevantes serviços prestados à nação. O chefe de Estado atribuiu a Ordem Samora Moisés Machel, do primeiro grau, à Associação Geração 8 de Março, em reconhecimento dos atos excepcionais de patriotismo, coragem, sacrifício e entrega à causa nacional. Igualmente, distinguiu Orlando Pedro Candua com a Ordem 25 de junho do segundo grau, em reconhecimento dos seus atos meritórios e excepcionais que contribuíram para o desenvolvimento da educação em Moçambique. No domínio da educação e do desenvolvimento do conhecimento, o presidente da República atribuiu a medalha Bagamoyo a Armando José Bucuani, custódia das Dores Isaac Mangate, João Ferreira Torcato, a título póstumo, Serena Priscina Gonçalves Chachoaio e o Debalab, Unidade de Desenvolvimento da Educação Básica Laboratório. No mesmo âmbito, o presidente da República decretou a atribuição da medalha Veterano da Luta de Libertação de Moçambique a 656 cidadãos nacionais e medalhas de mérito da Polícia, Arte e Letras a outros 27 cidadãos. Os parlamentos de Moçambique e do Azerbaijão procuram hoje aprofundar a cooperação bilateral. Um debate neste sentido terá lugar durante o encontro oficial entre a presidente do Parlamento moçambicano, Margarida Talapa, e a homóloga da Assembleia Nacional do Azerbaijão, Amina Agazada, no quadro dos trabalhos da 20ª sessão da Conferência da União Parlamentar dos Estados-membros da Organização da Cooperação Islâmica, que decorre desde ontem em Azerbaijão.
2: Vão abordar diversos assuntos relativos à cooperação interparlamentar. Este encontro vai ter lugar na Assembleia Nacional do Azerbaijão. Para além deste encontro, estão previstos nos próximos dias outros encontros bilaterais com outros titulares dos parlamentos da OCI que também estão presentes aqui no Azerbaijão.
1: Conselheira diplomática da Presidente do Parlamento Moçambicano, Paulina Abdala. O ministro da Agricultura, Ambiente e Pescas, Roberto Albino, garantiu ontem que o governo está à procura de soluções para impulsionar a produção de arroz no distrito de Dondo, em Sofala. Roberto Albino pronunciou-se em resposta às queixas dos produtores de arroz de Dondo sobre a alegada falta de financiamento e de insumos agrícolas para dinamizar a atividade. No encontro que as partes mantiveram, os camponeses afirmaram que a escassez de sementes melhoradas e de equipamentos de irrigação compromete as metas do cultivo.
3: Temos que trabalhar ainda muito na qualidade da semente e na quantidade. Então, essa é uma das áreas cruciais. Não podemos desenvolver a cadeia de valor de comida baseada na importação da semente. Então, por isso mesmo que está já a merecer a atenção especial nossa, que possamos trabalhar com o setor privado para, de fato, desenvolvermos a cadeia de valor das sementes, que é ela que depois, em última instância, vai garantir os maiores níveis de produtividade. Eu fico muito satisfeito quando vejo o entusiasmo de quererem fazer muito mais do que estão a fazer agora.
1: O distrito de Dondo possui condições favoráveis para a produção de arroz, uma das culturas consideradas estratégicas para a segurança alimentar. E no plano internacional, os Estados Unidos estabeleceram um mecanismo de monitorização do cessar-fogo no Líbano para evitar que violações por parte de Israel e do movimento Hezbollah prejudiquem as negociações entre os envolvidos. O mecanismo, segundo uma fonte citada pela Lusa, foi estabelecido depois de o secretário de Estado norte-americano Marco Rubio ter conversado por telefone com o primeiro-ministro israelita Benjamin Netanyahu e o presidente libanês Joseph Aoun. A monitoria está a ser realizada pelo Comando Central dos Estados Unidos para obter informações precisas e em tempo real sobre os combates no Líbano. As delegações de Israel e do Líbano, países que não mantêm relações diplomáticas, deverão iniciar hoje a quinta ronda de conversações de paz. E no desporto, as seleções de futebol da Argentina, França e da Noruega garantiram ontem apuramento à fase seguinte do Mundial da FIFA 2026 e juntaram-se desta forma aos Estados Unidos, México, Alemanha, com 6 pontos cada após a realização de 2 jogos da fase de grupos. Ontem a Argentina derrotou a Áustria por 2-0. Os 2 golos foram marcados pelo astro argentino Lionel Messi. Por seu turno, a França, com 2 golos de Kylian Mbappé, derrotou o Iraque por 3-0. A Noruega, com 2 golos de Erling Haaland, derrotou esta manhã o Senegal de Sadio Mané por 3-2 no prosseguimento dos jogos do Grupo I. A Argélia derrotou a Jordânia por 2-1. O jogo acaba de terminar, era referente ao Grupo J. Hoje, às 19 horas de Moçambique, jogam Portugal e Uzbequistão para o Grupo K e mais tarde, às 22 horas, jogam Inglaterra e Gana. Matematicamente, as seleções do Senegal, Iraque, Haiti, Tunísia e Turquia, sem qualquer pontuação após realização de 2 jogos, estão eliminadas da Copa do Mundo. Apresentamos as notícias no próximo bloco às 8 horas.
0: As temperaturas máximas para hoje com o meteorologista António Massango.
4: Pemba, 30 graus. Maputo e Tete, 29. Nampula e Xai-Xai, 28. Inhambane e Quelimane, 27. Beira e Vilanculo, 26. Chimoio, 25. E finalmente a cidade mais fresca, Vixinga, com 24 graus Celsius.

É assinalado hoje, 23 de junho, Dia Internacional da Função Pública. E em Moçambique é celebrado este ano sob o lema transformar as instituições públicas, promovendo a inovação e a participação e a inclusão. Hoje queremos refletir sobre os desafios da integridade, transparência e responsabilidade na administração pública no país. E teremos como convidado o Diretor Nacional de Gestão Estratégica dos Recursos Humanos do Estado, no Ministério da Administração Estatal e Função Pública, Rui Nanlipa. E o café será servido a partir dos estúdios da Rádio Moçambique, na Matola, e com a moderação do jornalista Alberto Paulo. Participe, amigo ouvinte, através da nossa página do Facebook, Jornal da Manhã, RGM, ou pelos números 21-31-77-77 ou 82-34-77.

0: 7 horas e 9 minutos, janela de repórter aberta. A existência de estabelecimentos de venda e consumo de bebidas alcoólicas perto das escolas gera preocupação na cidade de Beira, em Sofala. E não é para menos, há alunos que no recreio não hesitam em ir a esses locais e regressam na sala de aula já alcoolizados. Santos Nunes, bom dia.
1: Muito bom dia, estimado ouvinte da Rádio Moçambique. Portanto, além de representar um risco para a formação dos alunos, a situação tem contribuído para casos de alunos que regressam às aulas sob efeito de álcool. Até porque encontramos-nos, nesta altura, numa das maiores escolas a nível da cidade da Beira, falo da escola de referência, Escola Secundária Samora Moisés Machel, e também existem nas imediações barracas de venda e consumo de bebidas alcoólicas. Essas barracas que já estão há muito tempo. Mas para tal, vou conversar com o professor desta escola, até porque queríamos conversar, portanto, com alguns alunos, mas esta altura os alunos correm para fazerem ao interior das salas de aulas. E, não obstante isso, vou conversar com um dos professores desta instituição, que vai, obviamente, também falar um pouco desta situação que preocupa não só a classe, portanto, dos alunos, mas também dos professores. Muito bom dia. Seu nome está em direto para o Jornal da Manhã da Rádio Moçambique. Que risco esta situação representa para a educação dos alunos?
2: Bom dia. Aqui está a falar com Telio Nhamun. Realmente, esta situação é muito complicada, porque os alunos vêm mesmo com bebidas dentro das pastas e aos intervalos, a qualquer momento, fogem, entram lá nas barracas e vão consumindo as bebidas. E quando voltam já sob efeito de álcool e têm provocado este constrangimento no processo de ensino.
1: Quantas vezes são registrados casos de alunos em estado de embriaguez nesta escola?
2: Já se verificaram vários casos, foram reportados até os encarregados sobre este assunto, mas com barracas próximas às escolas é difícil controlar isso.
1: A escola já tentou intervir nesta situação?
2: Já interviu, já contactou aos encarregados, mas é aquela coisa, o aluno é adolescente, está lá, é difícil realmente estar por trás. Nós como escola temos feito a nossa parte. Aos encarregados têm sido informados, mas o aluno é pessoa de só. É complicado estar lá em cima do aluno, mas temos verificado, junto até aos proprietários das barracas, tem-se conversado para ver se consiga monitorar esta situação.
1: Como educador, o que é que acha que deveria ser feito de forma rápida para que este problema não prevaleça?
2: É mesmo tentar proibir a venda de bebida, ou todos nós temos que estar inclusos para tentar eliminar este caso.
1: Obrigado uma vez mais, seu nome?
2: Tel Nhamu.
1: Muito bem, foram então as declarações deste professor da Escola Secundária Samora Moisés Machel, a escola que nós escalamos hoje, que também dissemos que há barracas nas imediações. Não obstante isso, também aqui ao lado há uma outra escola, uma nova escola, que por sinal é a maior escola básica do país. Esta escola também que está, portanto, em perigo, não, os alunos são em perigo, justamente também por existirem barracas nas proximidades. Não obstante isso, há semanas a Inspeção Nacional das Atividades Económicas, INAI, a nível da província de Sofala, desencadeou uma operação no sentido de fiscalizar, e nesta operação também foram encerradas alguns estabelecimentos de venda e consumo de bebidas alcoólicas nas imediações das escolas. Portanto, é um assunto que preocupa a todos. Quanto ao Janela do Repórter de hoje, nós fechamos com estas preocupações apresentadas por este professor. Santos Nunes, a partir da cidade da Beira, bom dia.
0: Bom dia e bom trabalho. 7 horas e 13 minutos. Na Tanzânia, o governo posiciona equipas de vigilância epidemiológica em todos os postos fronteiriços para bloquear a eventual surto do ébola, que continua a se registrar na vizinha República Democrática do Congo e Uganda. Correspondente Monteiro Bonifácio.
3: Trata-se dos postos fronteiriços terrestres, lacustres e fluviais com Moçambique, Malawi, Zâmbia, República Democrática do Congo, Ruanda, Uganda e Quênia, bem como nos aeroportos e portos marítimos. O ministro da Saúde da Tanzânia, Mohamed Nchengerwa, disse que desde que a ameaça do ébola foi declarada, foram realizados 11 testes de casos suspeitos e todos deram resultado negativo à doença. Mohamed Nchengerwa afirmou que, face a estes resultados, a Tanzânia continua com uma situação sanitária estável no que o ébola diz respeito. Mesmo assim, segundo o ministro Mohamed Nchengerwa, o governo está a trabalhar para repelir a doença por meio de medidas reforçadas de vigilância epidemiológica. De acordo com Nchengerwa, todas as medidas necessárias continuam sendo implementadas para garantir os mais altos padrões de segurança, tanto para os cidadãos quanto para os profissionais de saúde. Nchengerwa garantiu que o governo vai continuar a monitorar de perto os desdobramentos e a fornecer atualizações oportunas e transparentes ao público sempre que necessário. Mohamed Nchengerwa pediu à população para seguir à risca todas as orientações emitidas por especialistas em saúde e que confiam em fontes oficiais do governo, evitando desta maneira a disseminação de informações não verdadeiras que possam prejudicar os esforços para proteger o país contra a ameaça do ébola. Da cidade de Songea, para a Rádio Moçambique, Monteiro Bonifácio.
0: África perde anualmente 100 mil milhões de dólares através de fluxos financeiros ilícitos e do crime organizado transnacional. Sérgio Sixpence.
4: A informação foi avançada esta segunda-feira na cidade de Lilongwe pelo representante do Escritório das Nações Unidas sobre Drogas e Crimes, Francisco Xex, na abertura da Conferência de Chefes de Agências Anticorrupção da SADC. Segundo Xex, embora a região tenha registrado progressos no reforço das instituições anticorrupção, o suborno continua a enfraquecer os sistemas de governação e as instituições públicas. Apelou, por isso, a uma mudança de enfoque, passando dos compromissos políticos para a plena implementação das estruturas regionais acordadas. A secretária executiva adjunta da SADC, Judite Cateira, enfatizou ainda que a corrupção evoluiu para além das fronteiras nacionais, descrevendo-a como uma ameaça direta ao desenvolvimento sustentável, à paz e à segurança na região. O ministro da Justiça e Assuntos Constitucionais do Malawi, Charles Sinyango, em representação do governo malawiano, pediu aos Estados-membros da Comunidade de Desenvolvimento da África Austral para reforçarem a sua cooperação regional no combate aos fluxos financeiros ilícitos. Nyango afirmou que a cooperação regional continua a ser fundamental para combater a corrupção e os crimes financeiros relacionados que transcendem as fronteiras nacionais, acrescentando que a conferência demonstra o compromisso contínuo com o reforço dos sistemas de responsabilização em toda a região. A conferência está a ser realizada no âmbito do Subcomitê Anticorrupção da SADC e baseia-se no roteiro da Convenção das Nações Unidas contra a Corrupção, adotado em 2019 em Livingstone, na Zâmbia. O encontro reúne agências anticorrupção, autoridades governamentais e parceiros de desenvolvimento de toda a África Austral e discute a integridade dos concursos, a recuperação de ativos, a proteção dos denunciantes e a utilização de tecnologias digitais no combate à corrupção. Prevê-se que a conferência de 3 dias produza recomendações destinadas a reforçar a coordenação regional no combate à corrupção e aos fluxos financeiros ilícitos em toda a África Austral. Sérgio Sixpence, em Blantyre.
0: A África do Sul vai gastar cerca de 600 milhões de randas, o equivalente a mais de 2 mil milhões de meticais, para lidar com os protestos anti-imigrantes marcados para o próximo dia 30. Correspondente Eduardo Figurão.
5: O anúncio foi feito esta segunda-feira pelo ministro interino da Polícia, Firoz Kachalia, após uma reunião com a ministra da Defesa, Anja Motserra. Os dois governantes estão a coordenar estratégias para evitar distúrbios graves e proteger o país. O plano preventivo inclui o envio de unidades policiais especializadas para as ruas e a proteção reforçada de infraestruturas vitais, como as centrais elétricas. Este orçamento milionário já está a receber duras críticas de vários setores da sociedade sul-africana. Do outro lado, movimentos como a March and March continuam a convocar protestos por todo o país, exigindo a saída de todos os estrangeiros indocumentados até ao fim deste mês. O ministro Firoz Kachalia deixa um aviso claro. a violência não será tolerada.
6: É
5: para aqueles que possam estar a perspectivar atos de ilegalidade, a nossa mensagem é clara e inequívoca. Todo o poder da lei será aplicado para lidar decisivamente com aqueles que procuram minar a segurança do nosso povo e a nossa República Constitucional. Por seu turno, a ministra sul-africana da Defesa, Angie Motshekga, disse que os militares só vão intervir quando forem solicitados. E queremos presumir que serão marchas ordeiras, mas caso as coisas se descontrolem, as infraestruturas públicas sejam realmente vandalizadas, como aconteceu em KwaZulu-Natal, a polícia vai convidar-nos para ajudar, porque não podemos ir lá sozinhos. Mas também só podemos ir lá com base numa autorização do presidente. Mas, como membros da Comissão Conjunta de Defesa e como país, podemos partilhar recursos, como drones, para realmente adicionar algum valor se houver bloqueios. Portanto, o nosso apoio será nesse sentido, não no sentido de guerra, mas em termos de partilha de recursos onde os temos.
6: Where we have resources.
5: Países como Moçambique, Malawi, Gana e Nigéria estão a fazer o repatriamento voluntário dos seus cidadãos, tendo milhares já regressado à casa por via terrestre e aérea. Rádio Moçambique, Eduardo Figurão, Joanesburgo.
0: Segundo o Noticiário Económico, apresentada por Ignacio Gamay.

Bom dia. Um grupo de empresários norte-americanos está no país para identificar oportunidades de investimento em setores considerados estratégicos no quadro de uma missão orientada para o reforço da cooperação económica e captação de investimento direto estrangeiro. A missão integra a US International Finance Partners, IFP, liderada pelo seu presidente e diretor executivo, Garrett Gish, que se encontra a efetuar contactos com entidades governamentais e atores do setor privado. A deslocação resulta de entendimentos estabelecidos recentemente em Washington durante o Fórum sobre a Fragilidade 2026, promovido pelo Banco Mundial, onde foram debatidas oportunidades de negócio com o presidente da República, Daniel Chapo, em áreas-chave da economia moçambicana. A província de Cabo Delgado é desafiada a reposicionar-se estrategicamente como uma plataforma de produção, transformação industrial, geração de emprego e investimento inclusivo no norte de Moçambique. O desafio foi lançado pelo ministro da Planificação e Desenvolvimento, Salim Valá, durante a abertura da Conferência Internacional sobre Industrialização e Agronegócio, CIAGRO 2026, que decorre na cidade de Pemba. Segundo o ministro, o desafio atual passa por transformar o potencial existente em resultados concretos, através do fortalecimento das cadeias de valor, da industrialização local e da criação de oportunidades de emprego sustentável para a juventude. Fechamos esta edição com o mercado cambial. A compra do rand custa 3 meticais e 85 centavos e é vendido a 3 meticais e 93 centavos. Já o dólar pode ser adquirido a 63 meticais e 27 centavos para uma venda de 64 meticais e 53 centavos, enquanto que o euro é comprado a 72 meticais e 42 centavos e vendido a 73 meticais e 86 centavos. Bom dia.

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1: Olá, então, muito bom dia. Há quem diga que coisas boas são feitas às escuras ou com a luz apagada. Costuma-se ouvir baixinho, apaga a luz. Já lembra o que ouvi do colega Salzan de Cheque a reclamar das maravilhas deusadas? Se aquilo é bom e bonito, por que se faz às escuras? Ele nunca teve resposta e se eu perguntar igualmentemente, não terei resposta também. Pois então é assim mesmo que, aproveitando a escuridão da noite, outros fazem suas coisas e essas não são nada e não têm nada a ver com a gostosura de Deus. Eles fazem na escuridão da noite a arrogância em casas alheias, agressões físicas a pessoas indefesas, as violações mulherais e até os assassinatos. Sempre nos questionamos e cansados de perguntar sobre de por que esta cidade ser a capital de uma província dona de energia, vivemos às escuras. Tete é palco da maior e ainda a única barragem hidroelétrica no país, e mesmo assim tem zonas de penumbra na beneficiação da luz elétrica, não só no campo como nas áreas urbanizadas. Quando anoitece, os postos de energia estão com candeeiro a dormir, tipo sono de defunto. Vamos a um passeio para contemplar as montas das lojas. Não podemos dar nem dois passos e somos interpelados por intrusos. Não os podemos perseguir porque podemos tropeçar num pedregulho, numa cratera ou num buracudo. Tudo porque as ruas e avenidas estão sem iluminação. Incompreensível é porque estamos a menos de 150 metros de onde jorra a energia para todo o país e nós, como anfitriões, dela não nos beneficiamos. Não vale me perguntar porque a escuridão na iluminação pública está em toda a cidade. Sei que deve haver uma coordenação entre a autarquia e a distribuidora de energia elétrica. Então, que conversem, porque aqui não vivemos de borla. Pagamos as taxas municipais. Lembro que, num passado, um diretor da EDM foi chamado em plena reunião do governo provincial para saber por que a Ponte Samora estava às escuras. Ele disse que era por falta de pagamento. Enfurecido, o governante ordenou a retirada do tal diretor com ordens de ele mesmo ir religar a luz na ponte. É injusto isto conosco. Conversem as entidades e não deixem os postos a dormir e a escuridão permitir a promiscuidade. Nos deem a luz, por favor. Ndaleu aine. Bom dia, Tete. Arun Vali.

0: Lançada hoje à tarde, a Maputo, obra intitulada Evolução da Arte e a História de Moçambique, da autoria de Hipólito Senguane. Sérgio Guissamulo, bom dia.
1: Bom dia, Ernesto Chaúque. O livro, editado pela Catálogos, analisa a evolução das diferentes manifestações artísticas em Moçambique e defende a sua integração como área de conhecimento no currículo escolar. Ao longo das suas páginas, demonstra como a dança, a música, as artes plásticas, a fotografia, o cinema, o teatro e a literatura constituem importantes repositórios da história nacional e instrumentos valiosos para a preservação da memória coletiva.
2: Eu reuni verdadeiramente 11 investigadores que me ajudaram a resgatar estas diferentes componentes da arte. Foi um trabalho hercúleo, de mais ou menos 7 a 8 anos de trabalho, de investigação. Em cada uma das artes, nós privilegiamos o tempo histórico. O pré-colonial, para alguns casos, o colonial, tempo colonial, luta armada, período da independência até ao Acordo Geral de Paz e do Acordo Geral de Paz para os nossos dias.
1: Hipólito Senguane, vice-reitor da Universidade Sava, e o livro a ser apresentado hoje no Camões, Centro Cultural Português, em Maputo, pelas 17 horas. Ainda a falar da literatura nacional, no próximo mês de julho é apresentada a nova obra do jornalista e escritor António Barros, Sérgio Mamudo.
3: Trata-se de uma obra que reproduz pequenas histórias que eram contadas pelo falecido pai.
4: As histórias dele perduram, apesar dos 35 anos terem passado depois da sua morte. Uma das marcas do meu velhote, de quem herdei o nome, ele chamava-se António Barros, e eu sou António Barros Júnior, era a utilização de recursos linguísticos, como o neologismo, a metáfora e a hipérbole. Mas a sua criatividade era também marcante pelas imagens inverossímeis que davam um toque muito especial às suas histórias.
3: António Germano Barros Júnior, de 70 anos, destapando o véu do livro que vai publicar em breve. De Quilimane, Sérgio Mamudo.
1: Recentemente refletiu-se sobre a vida e obra do arquiteto da Unidade Nacional pela passagem do 106º aniversário do nascimento de Eduardo Chivambo Mondlane. As celebrações foram marcadas por diversas atividades, tendo a família Mondlane enaltecido o papel desempenhado pela cantora e compositora Chudi Mondlane durante o seu percurso de vida na promoção da cultura moçambicana dentro e fora do país. Rogério Madeda.
5: Eduardo Mondlane Júnior diz que Chudi, através da música e dança, elevou bem alto as cores da bandeira nacional.
6: A Chudi gravou vários discos no Japão e participou nas gravações de alguns artistas de renome internacional, como Roberta Flack e muitos músicos moçambicanos.
5: Recorde-se que Chudi Mondlane nasceu em maio de 1958 nos Estados Unidos da América e perdeu a vida a 24 de junho de 2024 na vizinha África do Sul, vítima de doença. Rogério Madeda, em Xaxai.
1: Por aqui ficamos. Foi apresentado o Cultural. Muito bom dia.
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0: Café da manhã e agora, e a propósito do Dia Internacional da Função Pública, que hoje se assinala, vamos refletir sobre os desafios da integridade, a transparência e responsabilidade na administração pública no país, com o Diretor Nacional de Gestão Estratégica dos Recursos Humanos do Estado, no Ministério da Administração Estatal e Função Pública, Rui Nanlipa. A moderação é do jornalista Alberto Paulo. Bom dia.
1: Bom dia, Ernesto Chaúca, uma saudação que se estende ao estimado ouvinte. Ora, o nosso convidado já está aqui nos estúdios da Rádio Moçambique, na Matola. Senhor diretor, muito bom dia. O mote deste café é mesmo o Dia Internacional da Função Pública. Este lema, transformar as instituições públicas, promovendo a inovação, a participação e a inclusão, em que assenta?
2: Bom dia. Em primeiro lugar, gostaria de saudar os caros ouvintes que neste momento acompanham este programa, em especial aos funcionários e agentes do Estado. E também gostaria de agradecer, em nome do Ministério da Administração Estatal, esta oportunidade que nos é concedida para nós falarmos do Dia Internacional da Função Pública. Quer dizer que o Dia Internacional da Função Pública no presente ano, ela ocorre sobre o lema Transformar Instituições Públicas, promovendo a inovação, a participação e a inclusão. Dizer que teremos as cerimônias centrais aqui na cidade da Matola, na província de Maputo, e serão dirigidos por Sua Excelência Inocêncio Impissa, Ministro da Administração Estatal e Função Pública. E, indo concretamente à sua questão, dizer que o lema traduz o compromisso do Estado moçambicano com uma administração pública moderna, orientada para resultados, centrada no cidadão e capaz de prestar serviços públicos de qualidade.
1: Como é que podemos, olhando para este tema e olhando também para aquilo que é a administração pública neste momento, o desempenho dos funcionários neste momento, o que podemos constatar?
2: Bem, nós temos aquilo que é uma avaliação global, podemos dizer que de fato, o desempenho é positivo, é muito positivo. Houve muita evolução naquilo que é a prestação de serviço dos funcionários e agentes do Estado. É verdade que temos algumas situações isoladas, que de fato temos alguns funcionários agentes do Estado que de fato não têm cumprido com os seus deveres. Aí as instituições públicas têm agido com a sua responsabilização disciplinar.
1: Há casos de incumprimento desses deveres, temos alguns exemplos, e como é que remediamos?
2: Bem, temos situações, por exemplo, de falta de assiduidade, temos falta de pontualidade, temos situações, por exemplo, uso de documentos falsos. Então, como é que nós temos remediado? De fato, o governo sente, de fato, desses desafios, porque um dos desafios, de fato, é a tal profissionalização da nossa administração pública. Por isso que este ano foi criada a Escola de Governação, e foram extintas os EFAPAS, Beira, Maputo e Lixinga, e também foram extinta a ENAP, que é a Escola Nacional da Administração Pública, que estava na Universidade de Joaquim Chissano. Então, para criar uma escola de governação. O que é que traz essa escola de positivo? É que a partir do momento que a escola entra em funcionamento, nenhum funcionário vai prestar serviço na administração pública sem ter passado pela escola. É preciso saber como é que deve se comportar na administração pública, quais são as normas que ele deve seguir na administração pública. Então, nós achamos que, de fato, admitir alguém e ter indução dentro da instituição, muitas vezes não, acaba não trazendo aqueles resultados desejáveis. Então, nós queremos é que essa capacitação, esta formação, aqueles valores da função pública que sejam antes dele entrar na função pública. E dizer que essa escola vai formar desde os simples agentes até os membros do governo. Significa que nos ministros também, os governadores, secretários de Estado, os edis também, não vão exercer funções antes de passar dessa escola, que é para ter mais ou menos aquele que é como é que nós temos que nos comportar na nossa administração pública.
1: Para o funcionário comum, depois da sua admissão, passará por essa escola ou será o contrário?
2: Depois da admissão, ele depois passa para essa escola antes de exercer as suas funções. Então, só exerce as funções depois de ter passado para essa escola.
1: Já falava de valores na função pública. Estamos num momento em que parece estarem a se perder esses valores. Como é que o Ministério olha para essa questão e o que tem sido feito para reverter a situação?
2: Bem, conforme eu disse, nós é verdade que a Escola do Governo ainda não começou a operacionar, mas, de fato, as ações de sensibilização têm acontecido. Conforme eu disse que, de fato, o número das pessoas que, de fato, não aderem àquilo que são as normas é um número reduzido e que estão a ser responsabilizados. Agora, o grosso é aquele que, de fato, pauta pelo aquilo que são os ditames da nossa administração pública. A razão pela qual, hoje, nas cerimónias, teremos a premiação. Premiação, de fato, a nível nacional, hoje, para além daquela cerimónia de posição de coroa de flores, também teremos a sessão de premiação dos melhores funcionários, como uma forma do Estado de reconhecer o bom desempenho que eles estão a prestar, que é para eles continuarem a prestar bons serviços, mas também aqueles que, de fato, em algum momento não conseguem prestar, para também poderem aderir àquilo que é o bom desempenho, porque, afinal de contas, o Estado reconhece aquele funcionário agente do Estado que desempenha as suas funções nos termos daquilo que é a legislação que rege a nossa administração pública.
1: Na zona metropolitana de Maputo, ao nível da função pública, temos visto já algum movimento que visa a retoma dos atos administrativos? Um movimento igual temos visto também ao nível das províncias, algumas já têm aparecido a manifestarem prontidão para esta retoma. Como é que está a situação para já? O que diz o Ministério?
2: Sim, o governo disponibilizou 1.000 milhões, que é para a retoma dos atos administrativos, e este ano vão retomar os atos administrativos. Os atos não tinham sido suspensos quando da introdução da tabela salarial única. Havia necessidade de enquadrar os funcionários na nova tabela. Daí tinha que se parar com atos administrativos. Mas este ano o governo decidiu retomar atos administrativos e disponibilizou para o efeito 1.000 milhões. E neste momento o Ministério, como órgão diretor de gestão de recursos humanos, está a solicitar aquilo que são as necessidades dos setores para poder proceder com a distribuição do orçamento que recebeu do Ministério das Finanças.
1: Exatamente o que vai acontecer aí? Enquadramento, são todos os atos administrativos, abrangendo a todos os funcionários, o que vai acontecer efetivamente?
2: Bem, dizer que há uma prioridade. Qual é a prioridade? Quando da suspensão dos atos administrativos, tínhamos já alguns funcionários que já tinham o título de provimento. Isto é, o processo já tinha sido concluído, só faltava a introdução do sistema. O presente ano tem prioridade, porque é um ato que já foi concluído, só falta já atualizar a situação do funcionário no sistema. Então, esses são prioritários. Então, o remanescente já vamos para aqueles atos que ainda não foram realizados. Por isso que nós já instamos os setores para já começar com o trabalho de apurar os candidatos a atos administrativos, porque não é automático, tem que haver concurso nos setores e apura-se os melhores. Então, há uma relação que vão nos enviar em função do resultado do concurso, a partir do topo, onde é o melhor, até o menos valorado. Então, em função da distribuição, então vai-se verificar essa hierarquia em termos dos resultados saídos do concurso dos atos administrativos.
1: Portanto, não serão todos.
2: Numa primeira fase é a retoma dos atos administrativos. É verdade que esse período todo pode não ser todos. E também nunca foram todos. Normalmente tem a ver com aquilo que é a disponibilização do orçamento. Se der para todos, vai. Só que, conforme eu disse, nós temos 1.000 milhões. Em princípio pode ser pouco, assim como pode ser suficiente. Vai depender muito daquilo que são as necessidades que vão submeter ao Ministério da Administração Estatal e Função Pública. O nosso desejo é que sejam todos os atos, mas aqueles melhores, porque durante o concurso aqueles que vão reprovar. É claro que eles não podem se beneficiar, mas aqueles que são apurados em concurso interno nas instituições O nosso desejo é que todos sejam acomodados nos atos administrativos.
1: Os melhores e aos que não poderão reunir os requisitos necessários.
2: Sim, no concurso,
1: quais são esses requisitos?
2: No concurso, o que é que acontece? O ato administrativo é, conforme disse, uma promoção. É aquele que, de fato, apresenta melhor domínio dos conteúdos. Então, cada instituição, em função da promoção, para onde é que vai o funcionário? Então, há um teste que, de fato, é submetido aos vários candidatos em função das carreiras. Então, há um júri que é nomeado, eles participam. Então, depois, a atribuição, há uma valoração. Então, há aqueles que vão atribuir uma nota positiva, significa que reúnem condições para poderem se beneficiar de ato administrativo. Mas há aqueles que, de fato, não reúnem condições. Então, aqueles que não reúnem condições não têm como se beneficiar de ato administrativo. Aqueles que reúnem é que sim vão se beneficiar. Por isso que eu disse que a vontade, de fato, do governo é abarcar todos aqueles que tenham tido um desempenho positivo também, para além das atividades normais, mas também na avaliação que é submetida.

0: não pode ser prejudicado. Significa que o salário que ele recebia antes do enquadramento, após o enquadramento, tem que ser igual ou superior. Então, em princípio, ninguém ficou prejudicado. Provavelmente pode ter havido expectativas, mas em termos de justiça, a tabela salarial única trouxe uma justiça e houve muitos benefícios. Há muitos funcionários que, de fato, viram seus ordenados aumentar significativamente com a implementação da tabela salarial única.
1: Diretor, o lema nos remete à inovação. Numa altura em que buscamos digitalizar os serviços na função pública, como é que estão as instituições da administração pública no país?
0: Bem, as instituições da administração pública, de fato, neste momento estão apostado na digitalização. É verdade que ainda há muitos setores que enfrentam algumas dificuldades, mas o objetivo, de fato, é que tem que haver digitalização, porque a digitalização vai nos trazer aquilo que é mudança nos procedimentos administrativos, vai implementar a celeridade. Então, é um desafio. É um desafio. De fato, o objetivo do governo é que a digitalização esteja quase em todo o país. O mesmo acontece também com a nossa escola de governo, que de fato está a apostar na digitalização, porque para além do ensino presencial, também prevê aquilo que é o ensino online, que é para principalmente naquelas zonas mais distantes ou recônditas, que de fato os funcionários não está lá implantada a escola, pelo menos eles vão poder participar nas aulas, na capacitação, na formação, através das tecnologias.
1: Vamos neste momento abrir espaço para interação com o nosso ouvinte e para isso vamos devolver momentaneamente a palavra aos estúdios centrais da Rádio Moçambique. Até já.
2: Muito bem, Alberto Paulo, bom dia. Os nossos números já estão disponíveis: 21-31-77-77 ou então 82-34-77-77. Repito os números: 21-31-77-77 ou então 82-34-77. Através destes números, o estimado ouvinte pode participar no Café da Manhã a partir deste momento ou então pode escrever-nos na nossa página do Facebook, Jornal da Manhã. RM. Neste momento temos o ouvinte Júlio Samson, que liga-nos a partir de Congolote. Caro ouvinte, bom dia.
3: Bom dia, África. Bom dia, Alberto Paulo, Namatola. Bom dia, senhor diretor. Agradecer pela explicação que está vindo a dar nesta comemoração do Dia da Função Pública. A questão que tem, senhor diretor, tem a ver com a extinção dos IFAPAs Zona Sul e Centro e Norte e com o surgimento da Escola de Governação. Essa escola de governação vai estar em todas as zonas do país ou será única? A outra questão tem a ver com certo zero. O diretor disse que a tabela única não prejudicou nenhum funcionário, mas há certos zeros que até o diretor sabe muito bem que precisam ser corrigidos. Alguns funcionários públicos foram prejudicados com tudo. Como que será a correção disso? Como vão ser tomados os atos administrativos? Muito obrigado. Júlio Samson, de Congonhote, município da Matola. Bom dia.
2: Muito bom dia. E na nossa página do Facebook já temos algumas mensagens. Começamos com a do ouvinte Santos Abdala, que escreve: Bom dia, Café da Manhã. Saudações extensivas a todos os ouvintes da RM. Bom dia, convidado. Gostaria de saber, como assegurar que a responsabilização seja aplicada de forma igual, independentemente da posição política ou social do infrator? E coloca uma outra questão também: que papel os órgãos de fiscalização, como a Procuradoria e o Tribunal Administrativo, desempenham na promoção da responsabilidade na gestão pública? Estas são questões do ouvinte Santos Abdala. Temos também o ouvinte Lencastre Pacua, que escreve-nos a partir da cidade de Maputo. Saudações aos profissionais da Rádio Moçambique. Eu gostaria de saber, junto do convidado, qual a reflexão que faz sobre a administração pública, sobre o aproveitamento das ferramentas digitais no atendimento ao público, com vista a evitar enchentes excessivas em algumas instituições. Segundo, de que forma a digitalização e a desburocratização dos serviços públicos podem contribuir para melhorar a eficiência do atendimento reduzir o tempo de espera e aproximar os serviços do cidadão. São questões

0: colocadas pelo ouvinte Link Castro e Pacua na nossa página do Facebook. No momento, vamos até a Xaixá, em Gaza, ouvinte Félix Paruque. Bom dia, está a participar no Café da Manhã.
1: Olá, bom dia, Litoral África, bom dia, Mestre Xaruque, bom dia, colega Paulo, Ana Matola, e bom dia, seu diretor. Quero antes saudar a todos os funcionários e agentes do Estado pela passagem do 23 de junho, diante da sua ação pública. A situação pública é esta que enfrenta vários desafios, na minha opinião, desde atos administrativos, questões de equipamento, congressões, enfim. Mas, diretor, a minha questão é crente com os municípios, porque no ato da imigração da Sapra do Sul, parece-me que houve alguns constrangimentos no sentido de não ter havido uma uniformização na migração deste processo. Então, gostava de perceber, Mr. Diretor, qual é o ponto de situação em relação aos municípios, até porque alguns ainda procedem-se deste processo não ter sido concluído com sucesso e ainda havendo alguns constrangimentos que tangem exatamente à questão da pessoa. A outra questão patronal, Sr. Diretor, queria perceber de si, disse que há uma escola de governação em que todos os funcionários devem fazerem parte e todos que forem admitidos terão que passar por aí. Gostaria de perceber qual será o processo de acedência, digamos assim, a essa escola e os funcionários que já estão em curso com suas atividades, como é que farão para poderem também aceder a essa escola? Um abraço para os parou que já sai nas mais três locais.
0: Muito obrigado, ouvinte Félix Paruque. Vamos agora atender o ouvinte Domingos Xunga, a partir de Caia, em Sofala. Bom dia, caro ouvinte.
2: Vitor África e os ouvintes, muito bom dia. Eu, Domingos Xunga, de Caia, província de Sofala. Primeira coisa, quero saber uma coisa. Será que essa escola tem matrícula de quantos meticais? Por exemplo, eu, Domingos Xunga, tenho o plano de abrir um negócio ou ir fazer o trabalho de vender ou operar como agente, mola ou empresa. Será que posso passar também desta escola? Para terminar, quero agradecer o convidado e aqueles todos que estão ligados. Para aqueles, e também outra coisa, para aqueles funcionários que estão nas zonas recônditas, que desafios têm a realizar? E com poucas palavras, é Domingos Xunga, de Caia, província de Sofala. Muito bom dia.
0: Muito bom dia, ouvinte Domingos Xunga, e obrigado pela audiência. Na nossa página do Facebook temos também a mensagem do ouvinte Isaías Sandi, que escreve: bom dia, café da manhã, e ao convidado. Gostava de saber, junto do convidado, que políticas de ponto de vista concretas que o setor está a desenhar com vista à melhoria da vida do funcionário público em Moçambique. O ouvinte aqui no Inhavena escreve na nossa página do Facebook: ora viva, café da manhã, minhas saudações a todos. Gostaria de saber do senhor convidado que desafios a função pública apresenta com maior destaque para o desempenho e combate à corrupção. E também temos a mensagem do ouvinte Ruben Jaime, que escreve-nos a partir da Massinga, em Inhambane. Bom dia, café da manhã. Por que na função pública ainda persistem desníveis salariais? Ora, vejamos, dois técnicos do mesmo nível académico afetos a dois ministérios diferentes recebem salários completamente diferentes. Esta é a questão do ouvinte Ruben Jaime, a partir da Vila Autárquica da Massinga. Vamos ler mais uma mensagem, a do ouvinte Alberto Nhamu Tatira, que escreve: bom dia, café da manhã, e ao convidado. Parabéns aos funcionários pelo dia. Gostaria de saber do convidado qual é o pensamento do Estado em relação ao problema de assistência médica, medicamentosa e pagamento do subsídio de funeral aos funcionários. Questiona Alberto Nhamu Tatira. Vamos atender o nosso último ouvinte. Ouvinte Dixon Gulamanda Kubula, a partir de Derre, na Zambésia. Bom dia, está a participar no café da manhã.
3: Primeiro, muito bom dia, senhor jornalista. Expressou bem o meu nome. Dixon Gulamanda Kubula, Derre, província da Zambésia. Bom dia, nosso convidado. A minha questão é: quais são os requisitos necessários para alguém concorrer nessa escola? Obrigado, bom trabalho para si e boa continuidade.
0: Muito obrigado, ouvinte Dixon Gulamanda Kubula. Alberto Paulo fecha o Jansejo, espaço de interação com os ouvintes.
4: Muito obrigado, Vitor África. E o nosso convidado, o diretor Rui Nalipa, anotou. Temos cerca de 8 minutos para respostas e ou comentários a estas questões.
5: Obrigado. Passo a esclarecer algumas questões que foram colocadas pelos caros ouvintes. Bem, a primeira questão tem a ver com a extinção dos IFAPAS e a criação da Escola de Governação. Dizer que a Escola de Governação ela será representada nos órgãos locais. Isso é, as infraestruturas onde funcionavam os IFAPAS e os centros de governação, que nós chamamos de SEGOV, vão passar a funcionar a Escola de Governo, mas outras infraestruturas que, de fato, há um processo de identificação ao nível das províncias para podermos ter essa escola em todas as províncias. E aos distritos nós vamos ter, onde não temos a infraestrutura instalada, teremos núcleos de formadores, que são pessoas preparadas para poder dar a capacitação e a formação. E dizer que essa escola vai formar os que vêm de fora, que querem ingressar na administração pública, mas também vai formar os que já estão na administração pública, que nós chamamos de formação contínua. Há uma pequena inovação, há uma nova lei que rege a administração pública, há um novo sistema. Então, as pessoas que vão trabalhar nesse sistema devem estar na escola para poderem ser capacitadas como devem usar essa ferramenta e como devem aplicar a nova lei. A outra questão também que foi colocada é sobre a tabela salarial única. Eu disse que a tabela salarial não trouxe prejuízo. Provavelmente um e o outro pode se sentir prejudicado. Normalmente eles têm que fazer um documento e submeter ao Ministério da Administração Estatal e explicar onde é que está o prejuízo. Então, porque o enquadramento é com base na lei. Então, nós vamos receber a exposição e vamos verificar o que é que diz a lei e o que é que foi o enquadramento. Em caso de verificar uma irregularidade naquele que foi o processo de enquadramento, o Ministério vai orientar o setor para poder fazer a retificação e os pagamentos dos retroativos, caso haja. Então, o funcionário que se sente lesado pode, de fato, submeter. Não precisa ficar mesmo com essa angústia, é só submeter cada vez a correção. Desde o momento que se verifica nos termos da lei que, de fato, houve um incumprimento.
4: E eu falava de alguma anomalia que se calhar, a redução do salário e, quando é assim, há um processo de reajustamento.
5: Sim, por exemplo, sente-se lesado. Porque há aqueles casos, por exemplo, tem tempo de serviço, pode não ter sido contabilizado o tempo de serviço. Vou dar um exemplo simples. Há pessoas, por exemplo, que ingressou na administração pública, primeiro ainda era via contrato. E depois teve tido de provimento. E, no entanto, no sistema, por exemplo, só tem o título de provimento. Ele tem um contrato visado. Entretanto, naquele momento da contagem, ou o setor, por descuido, não contabilizou o contrato que foi visado, que também conta para efeitos de enquadramento, aí o funcionário que se sente lesado pode reclamar juntando com efeito o título. Então, depois de uma análise, se considerar que o funcionário tem razão, de fato, o Ministério vai orientar o setor para poder fazer a correção e o pagamento do respectivo valor referente ao retroativo. Agora, outra questão que foi colocada tem a ver com os municípios. Eu queria clarificar que o município tem autonomia financeira e administrativa. Então, significa que a autonomia financeira significa que os salários até pode pagar para além da TSU, depende da capacidade do próprio município de funcionamento. Então, pode pagar menos, pode pagar igual à TSU, pode pagar também superior, porque tem essa autonomia administrativa e financeira. Por isso que a TSU foi implementada dentro da administração pública, mas nos municípios temos que ver qual é a robustez de cada município para poder pagar salário.
4: Embora sejam funcionários públicos também.
5: Exatamente. Sobre a outra questão que foi colocada é quem deve concorrer. Em princípio são os funcionários do Estado, mas a escola também está aberta para os privados que não são funcionários, que querem ter alguns serviços. Também a escola está aberta para poder capacitar, assim como formar. E dizer que depois da entrada em vigor dessa escola, mesmo os próprios atos administrativos serão condicionados à passagem por essa escola. Porque à medida que eu estou a sair de um grau para o outro, há necessidade de atualizar os meus conhecimentos. E esses conhecimentos devem ser atualizados para além do setor, nessa escola.
4: Para se adequar ao novo perfil.
5: Exatamente. Então, é essa a filosofia, de fato, que a escola vai trazer. Agora, sobre os salários diferentes, eu gostaria de dizer que Moçambique, não só Moçambique, mas em muitos países, nós no nosso sistema temos carreira de regime geral e temos carreira de regime especial. Nas carreiras de regime especial temos diferenciado e não diferenciado. Então, dependendo do regime em que o funcionário se enquadra, então o salário há uma ligeira diferença. Então, essa ligeira diferença justifica pelo enquadramento de carreira. Por exemplo, temos carreira diferenciada, temos carreira dos magistrados, temos carreira dos médicos, que é diferente do carreira de regime geral. Por exemplo, tem o superior da administração pública. Então, em função da complexidade do próprio trabalho em si, as carreiras estão distribuídas em regime. E essa realidade não é só do Moçambique. É quase em todo o mundo, sempre as carreiras não são iguais. Sempre há uma diferenciação em regime, em função da complexidade do trabalho. Então, essa diferenciação resulta da lei e resulta dos tipos de carreiras que nós temos, que é regime especial e regime geral. Onde reside a diferenciação?
4: Muito bem. Essa questão dos municípios, fica claro que não há obrigatoriedade de a gestão do município passar para a tabela salarial única.
5: Sim.
4: Passa aquele município que tem a capacidade para tal.
5: Exatamente, sim. Porque ele tem autonomia. Há padrões na lei como eles devem fixar salário. Mas nem todos conseguem pagar aquilo que deviam pagar, porque a capacidade de arrecadação de receita não justifica. Não adianta o município estar a pagar na TSU um mês depois ficar sem salário. Então, o município analisa a situação em termos de arrecadação de receita e avalia qual é a tabela remuneratória que quer adotar.
4: Muito bem. Estimado ouvinte, assim fizemos o café da manhã. Hoje, o mote deste café é a celebração do Dia Internacional da Função Pública, que hoje se assinala com uma tola a acolher as cerimoniais centrais. Um café moderado dos estúdios da Rádio Moçambique na cidade da Matola, por Alberto Paulo, com a sonorização de Afonso Magule. Bom dia.
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0: O presidente da República, Daniel Chapo, reafirma o compromisso do governo com a construção de um Estado moderno, eficiente, transparente e orientado para resultados. O compromisso consta da mensagem de felicitação aos funcionários e agentes do Estado por ocasião da passagem hoje, do 23 de junho, Dia Internacional da Função Pública. Na mensagem, o presidente da República reconhece o contributo diário dos servidores públicos, sublinhando o seu compromisso, dedicação e espírito de missão na prestação de serviços ao cidadão em todo o território nacional. O chefe de Estado diz que o governo aposta na formação e capacitação dos quadros do Estado, com especial enfoque para a criação da Escola de Governação, vista como um instrumento estratégico para a profissionalização da administração pública. No mesmo documento, o presidente da República destaca a necessidade de simplificar procedimentos, eliminar burocracias desnecessárias, acelerar a digitalização dos serviços e reforçar a transparência e a prestação de contas na administração pública. O 23 de junho é celebrado este ano sob o lema Transformar as instituições públicas, promovendo a inovação, a participação e a inclusão. Ontem, o presidente da República decretou a atribuição de diversas condecorações a cidadãos e instituições que se destacaram pelos relevantes serviços prestados à nação. O chefe de Estado atribuiu a Ordem Samora Moisés Machel, do primeiro grau, à Associação Geração 8 de Março. Igualmente, distinguiu Orlando Pedro Candua com a Ordem 25 de Junho, do segundo grau. No domínio da educação e do desenvolvimento do conhecimento, o presidente da República atribuiu a medalha Bagamoyo a Armando José Bucuani, custódia Ilha das Dores, Isaac Mangate, João Ferreira Torcato, a título póstumo, Serena Parcina Gonçalves, Xaxuaio, e a Unidade de Desenvolvimento da Educação Básica, Laboratório. O Presidente da República decretou também a atribuição da Medalha Veterano da Luta de Libertação de Moçambique a 656 cidadãos nacionais e Medalhas de Mérito da Polícia, Arte e Letras a outros 27 cidadãos. Os parlamentos de Moçambique e do Azerbaijão procuram hoje aprofundar a cooperação bilateral. Um debate neste sentido terá lugar durante o encontro oficial entre a presidente do Parlamento moçambicano, Margarida Talapa, e a homóloga da Assembleia Nacional do Azerbaijão, Amina Agazada, no quadro dos trabalhos da 20ª sessão da Conferência da União Parlamentar dos Estados-membros da Organização de Cooperação Islâmica, que decorre desde ontem em Azerbaijão.
8: Vão abordar diversos assuntos relativos à cooperação interparlamentar. Este encontro vai ter lugar na Assembleia Nacional do Azerbaijão. Para além deste encontro, estão previstos nos próximos dias outros encontros bilaterais com outros titulares dos parlamentos da OCI que também estão presentes aqui no Azerbaijão.
0: Conselheira diplomática da Presidente do Parlamento Moçambicano, Paulina Abdala. O ministro da Agricultura, Ambiente e Pescas, Roberto Albino, garantiu ontem que o governo está à procura de soluções para impulsionar a produção de arroz no distrito do Dondo, em Sofala. Roberto Albino pronunciou-se em resposta às queixas dos produtores de arroz de Dondo sobre a alegada falta de financiamento e de insumos agrícolas para dinamizar a atividade. No encontro que as partes mantiveram, os camponeses já afirmaram que a escassez de sementes melhoradas e de equipamentos de irrigação compromete as metas do cultivo.
10: Temos que trabalhar ainda muito na qualidade da semente e na quantidade. Então, essa é uma das áreas cruciais. Não podemos desenvolver a cadeia de valor de comida baseada na importação da semente. Então, por isso mesmo que está já a merecer a atenção especial nossa, que possamos trabalhar com o setor privado para, de fato, desenvolvermos a cadeia de valor das sementes, que é ela que depois, em última instância, vai garantir os maiores níveis de produtividade. Eu fico muito satisfeito quando vejo o entusiasmo de quererem fazer muito mais do que estão a fazer agora.
0: O distrito de Dondo possui condições favoráveis para a produção de arroz, uma das culturas consideradas estratégicas para a segurança alimentar. E no plano internacional, os Estados Unidos estabeleceram um mecanismo de monitoria do cessar-fogo no Líbano para evitar as violações por parte de Israel e do movimento Hezbollah que prejudiquem as negociações entre os envolvidos. O mecanismo, segundo uma fonte citada pela Lusa, foi estabelecido depois de o secretário de Estado norte-americano, Marco Rubio, ter conversado por telefone com o primeiro-ministro israelita Benjamin Netanyahu e o presidente libanês Joseph Aoun. A monitoria está a ser realizada pelo Comando Central dos Estados Unidos para obter informações precisas e em tempo real sobre os combates no Líbano. As delegações de Israel e do Líbano, países que não mantêm relações diplomáticas, deverão iniciar hoje a quinta ronda de conversações de paz em Washington. Fechamos com desporto. As seleções de futebol da Argentina, França e da Noruega garantiram ontem apuramento à fase seguinte do Mundial da FIFA 2026 e juntam-se desta forma aos Estados Unidos, México e Alemanha, com 6 pontos cada após a realização de 2 jogos da fase de grupos. Ontem a Argentina derrotou a Áustria por 2-0. Os 2 golos foram marcados pelo astro argentino Lionel Messi. Por seu turno, a França, com 2 golos de Kylian Mbappé, derrotou o Iraque por 3-0. A Noruega, com 2 golos de Erling Haaland, derrotou esta manhã o Senegal de Sadio Mané por 3-2 no prosseguimento dos jogos do Grupo I. Ainda hoje, a Argélia derrotou a Jordânia por 2-1, jogo a contar para a segunda ronda do Grupo J. Hoje, às 19 horas de Moçambique, jogam Portugal-Uzbequistão para o Grupo K. E mais tarde, às 22 horas, jogam Inglaterra-Gana. Matematicamente, as seleções do Senegal, Iraque, Haiti, Tunísia e Turquia, sem qualquer pontuação após realização de 2 jogos, estão eliminadas da Copa do Mundo. Apresentamos as notícias. O próximo bloco, às 9 horas.

0: É o ponto final desta edição do Jornal da Manhã. Dizemos que o Presidente da República, Daniel Chapo, reafirma o compromisso do Governo com a construção de um Estado moderno, eficiente, transparente e orientado para os resultados. Isso no âmbito do Dia Internacional da Função Pública, que hoje se assinala. Parlamentos de Moçambique e do Azerbaijão debatem hoje pontos de convergência com vista ao reforço da cooperação bilateral. No café da manhã, refletimos sobre os desafios da integridade, transparência e responsabilidade na administração pública em Moçambique, com o Diretor Nacional de Gestão Estratégica dos Recursos Humanos do Estado, no Ministério da Administração Estatal e Função Pública, Rui Nalipa. O café foi servido a partir da Matola, com a moderação do jornalista Alberto Paulo. Em nome de uma vasta equipa que tornou possível esta transmissão, despedem-se Sidónio Pires, que esteve na sonorização, Vitor África nas notícias, Ernesto Chauque na edição e apresentação. Obrigado pela preferência, bom dia e um abraço de tamanho de Moçambique.
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4: As notícias em língua oficial portuguesa apresentadas por Maria Estrela. Um homem está detido na Beira por suspeitas de assassinar a esposa no fim de semana. A vítima terá sido agredida com instrumentos contundentes na residência do casal, acabando por morrer no local. Depois do crime, o suspeito fugiu, tendo sido detido no distrito de Dondo após envolver-se num acidente de viação, conforme referiu o porta-voz da PRM em Sofala, Honório Chimbo. Cidadãos na Beira aponta o desemprego como um dos maiores desafios no país na atualidade. Consideram que, apesar dos esforços do governo para a criação de empregos, ainda é preciso que se faça mais, incluindo no que respeita à promoção do empreendedorismo. Falando a propósito dos 51 anos da independência nacional, que se celebram esta quinta-feira, defendem mais investimento na formação profissional. Para terminar, cerca de 80 docentes da Faculdade de Ciências Sociais e Humanidades da Universidade Zambeze, na Beira, beneficiam de uma formação em psicopedagogia voltada para o uso das tecnologias de informação e comunicação. A capacitação enquadra-se nos esforços da instituição para melhorar a qualidade de ensino, adequando-se a novas práticas de ensino. Participam na ação formativa docentes de Sociologia, Ciências da Comunicação, Administração Pública, Economia, Gestão, Contabilidade e Finanças. O diretor da Faculdade de Ciências Sociais e Humanidades na Universidade Zambeze, Pedrito Cambrão, disse que a capacitação vai fortalecer o corpo docente face aos atuais desafios das universidades. Lidas que foram as notícias em língua oficial portuguesa, acompanhe as mesmas em língua xacena e xendau.
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5: Atenção às notícias já a seguir apresentadas por Adérito Lipang. Bom dia.
6: Muito bom dia, Rosa Freitas e ouvinte. O presidente da República, Daniel Chapo, reafirma o compromisso do governo com a construção de um Estado moderno, eficiente, transparente e orientado para resultados. O compromisso consta da mensagem de felicitação aos funcionários e agentes do Estado por ocasião da passagem hoje do Dia Internacional da Função Pública. Na mensagem, o chefe do Estado reconhece o contributo diário dos servidores públicos, sublinhando seu compromisso, dedicação e espírito de missão na prestação de serviços aos cidadãos em todo o território nacional. O presidente da República diz ainda que o governo aposta na formação e capacitação de quadros do Estado, com especial enfoque para a criação da Escola de Governação, vista como um instrumento estratégico para a profissionalização da administração pública. No mesmo documento, Daniel Chapo destaca a necessidade de simplificar procedimentos, eliminar burocracias desnecessárias, acelerar a digitalização dos serviços e reforçar a transparência e prestação de contas na administração pública. A celebração do Dia Internacional da Função Pública decorre este ano sob o lema Transformar as instituições públicas, promovendo a inovação, a participação e a inclusão. Uma equipa de inspeção do Ministério Público fiscaliza desde ontem a atuação dos magistrados da Procuradoria Provincial da Zambésia. Segundo o porta-voz do Ministério Público, Lucas Maria, a ação, com a duração de um mês, visa combater a corrupção no setor.
7: Existem processos que ocorrem contra os magistrados referente a esses comportamentos deviantes. Há sempre medidas a serem tomadas relativamente a esses aspectos. Estamos a vários níveis, a nível de procedimentos disciplinares, a nível de corrupção, se houver em caso, se forem realmente espoletados, esses serão sancionados. Temos também relativamente a comportamentos que fazem parte mesmo do processo, da tramitação processual, também são submetidos a algumas análises.
6: Porta-voz do Ministério Público, Lucas Maria, e o combate à corrupção no setor. A presidente da Assembleia da República, Margarida Talapa, reúne-se hoje em Baku com a homóloga do Azerbaijão, Amina Agazada. O detalhe com o enviado especial da Rádio Moçambique a Baku, Domingos Macalana.
8: O evento enquadra-se nos trabalhos do segundo dia da 20ª sessão da Conferência da União Parlamentar dos Estados-membros da Organização de Cooperação Islâmica, APOIC, que decorre desde ontem aqui em Baku, capital do Azerbaijão. A conselheira diplomática da presidente do Parlamento moçambicano, Paulina Abdalla, explica que neste encontro a presidente da Assembleia da República Moçambicana e a sua homóloga da Assembleia Nacional do Azerbaijão vão capitalizar interesses em comum relativos à cooperação interparlamentar. De Baku, capital do Azerbaijão, para a Rádio Moçambique, Domingos Macalani. Bom dia.
6: Muito bom dia. Em Tete, autoridades sanitárias registraram este ano perto de 15 mil casos de malária no distrito de Doa. Ignacio Gamay.
9: Os dados representam uma redução de 25% em comparação com o igual período do ano passado. Os resultados alcançados resultam das campanhas de sensibilização comunitária que têm incentivado a população a procurar assistência médica logo após o aparecimento dos primeiros sintomas da doença. O diretor da Saúde, Mulher e Ação Social de Doa, Inocente Baut, refere que a adesão atempada às unidades sanitárias permite o diagnóstico precoce e o tratamento dos pacientes e reduz o risco agravado de ocorrência de óbitos. Ignacio Gamay, cidade de Tete.
6: No estrangeiro, o Papa Leão XIV alerta que a fome no mundo está a destruir a coesão social e a impulsionar a migração forçada. O Papa visitou ontem a sede do Programa Mundial da Alimentação em Roma, onde destacou que a fome também compromete a capacidade dos Estados e da sociedade de construir instituições resilientes, garantir uma educação eficaz e promover um desenvolvimento econômico sustentável. Dados do Programa Mundial de Alimentação indicam que a fome atingiu níveis alarmantes no mundo, com uma estimativa de 266 milhões de pessoas em 47 países que enfrentam insegurança alimentar aguda. No desporto, as seleções de futebol da Argentina, França e da Noruega garantiram ontem o apuramento à fase seguinte do Mundial da FIFA 2026 e juntam-se desta forma aos Estados Unidos, México, Alemanha com 6 pontos cada após a realização de 2 jogos da fase de grupos. Ontem, a Argentina derrotou a Áustria por 2-0. Os dois golos foram marcados pelo astro argentino Lionel Messi. Por seu turno, a França, com 2 golos de Kylian Mbappé, derrotou o Iraque por 3-0. A Noruega, com 2 golos de Erling Haaland, derrotou esta manhã o Senegal de Sadio Mané por 3-2 no prosseguimento dos jogos do grupo. E ainda hoje, a Argélia derrotou a Jordânia por 2-1, jogo a contar para a segunda ronda do Grupo J. Hoje, às 19 horas de Moçambique, jogam Portugal, Uzbequistão para o Grupo K e mais tarde, às 22 horas, jogam Inglaterra-Gana. As seleções do Senegal, Iraque, Haiti, Tunísia e Turquia, sem qualquer pontuação após realização de 2 jogos, estão eliminadas da Copa do Mundo. Para fechar o resumo das temperaturas máximas previstas para hoje nas principais cidades, Pemba poderá registrar hoje 30 graus centígrados, para Maputo e Tete prevê-se 29 graus, Nampula e Xeixé 28, Inhambane e Quelimane 27, Beira e Vilanculo 26, Moio 25, por último Lixinga com 24 graus centígrados de temperatura máxima. Vamos às notícias das 9 às próximas às 10 horas.

0: Estamos perante uma transformação comparável às grandes revoluções que aprendemos na história e moldaram a história da humanidade. Tal como a máquina a vapor definiu a economia industrial e a eletrificação transformou a produção e a vida cotidiana, a revolução digital hoje está a redefinir a forma como aprendemos, a forma como produzimos, a forma como comunicamos, a forma como governamos e criamos riqueza para os nossos povos. Para Moçambique, esta transformação não é apenas uma questão tecnológica, é uma questão de desenvolvimento, de soberania, de independência e de justiça social. Também em Moçambique, nossa pérola do Índico começa a afirmar-se uma nova geração de inovadores e empreendedores digitais, na sua maioria jovens, cuja criatividade deve ser apoiada e transformada em valor econômico e social do nosso povo.
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0: 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Vitor Reis, bom dia.
1: Muito bom dia, Albertina Zandamela, bom dia, amigo ouvinte. O Banco Mundial aprovou um financiamento de cerca de 250 milhões de dólares, o equivalente a perto de 16 mil milhões de meticais, para a implementação de projetos de desenvolvimento nas províncias de Cabo Delgado, Nampula e Niassa. Florencio Moussa.
2: Denominado Mozi Community, o projeto prevê a implementação de ações viradas para o fortalecimento das comunidades locais, a ampliação das oportunidades económicas e de emprego, principalmente para jovens, além da construção de infraestruturas resilientes em 56 distritos. O projeto Mozi Community vai estar alojado na Agência de Desenvolvimento Integrado do Norte e surge como resposta aos problemas ligados às fragilidades econômicas e ao conflito, visando promoção da coesão social. São informações avançadas esta segunda-feira em Pemba, no arranque da Conferência Internacional sobre a Industrialização e Agronegócio na província de Cabo Delgado, que termina esta terça-feira, a partir de Pemba. Florencio Moussa.
1: Uma equipe da inspeção do Ministério Público fiscaliza desde ontem a atuação dos magistrados da Procuradoria Provincial da Zambésia. Segundo o porta-voz do Ministério Público, Lucas Maria, a ação, com a duração de um mês, visa combater a corrupção no setor.
3: Existem processos que ocorrem contra os magistrados, referindo a esses comportamentos deviantes. Há sempre medidas a serem tomadas relativamente a esses aspectos. Estamos a vários níveis, a nível de procedimentos disciplinares, a nível de corrupção, se houver em casos, se forem realmente espoletados, esses serão sancionados. Temos também relativamente a comportamentos que fazem parte mesmo do processo, da tramitação processual, também são submetidos a algumas análises.
1: Porta-voz do Ministério Público Lucas Maria e o combate à corrupção no seio dos magistrados. A Presidente da Assembleia da República, Margarida da Lapa, reúne-se hoje em Baku com a homóloga do Azerbaijão, Amina Agazada. O detalhe com o enviado especial da Rádio Moçambique, Baku, Domingos Macalana.
4: O evento enquadra-se nos trabalhos do segundo dia da 20ª sessão da Conferência da União Parlamentar dos Estados-membros da Organização de Cooperação Islâmica, APOIC, que decorre desde ontem aqui em Baku, capital do Azerbaijão. A conselheira diplomática da presidente do Parlamento moçambicano, Paulina Abdalla, explica que neste encontro a presidente da Assembleia da República Moçambicana e a sua homóloga da Assembleia Nacional do Azerbaijão vão capitalizar interesses em comum relativos à cooperação interparlamentar. De Baku, capital do Azerbaijão, para a Rádio Moçambique, Domingos Macalani, bom dia.
1: As autoridades de saúde em Tete registaram este ano perto de 15 mil casos de malária no distrito de Doa. Ignacio Gamay.
5: Os dados representam uma redução de 25% em comparação com o igual período do ano passado. Os resultados alcançados resultam das campanhas de sensibilização comunitária que têm incentivado a população a procurar assistência médica logo após o aparecimento dos primeiros sintomas da doença. O diretor da Saúde, Mulher e Ação Social de Doa, Inocente Baut, refere que a adesão atempada às unidades sanitárias permite o diagnóstico precoce e o tratamento dos pacientes e reduz o risco agravado de ocorrência de óbitos. Ignacio Gamay, cidade de Tete.
1: Na atualidade internacional, o Papa Leão XIV alerta que a fome no mundo está a destruir a coesão social e a impulsionar a migração forçada. O Papa visitou ontem a sede do Programa Mundial de Alimentação em Roma, onde destacou que a fome está a comprometer a capacidade dos Estados e da sociedade de construir instituições resilientes, garantir uma educação eficaz e promover um desenvolvimento económico sustentável. Dados do Programa Mundial de Alimentação indicam que a fome atingiu níveis alarmantes no mundo, com cerca de 266 milhões de pessoas a enfrentarem a insegurança alimentar aguda em 47 países. No desporto, as seleções do futebol da Argentina, França e Noruega garantiram ontem apuramento à fase seguinte do Mundial da FIFA 2026 e juntam-se aos Estados Unidos da América, México, Alemanha, com 6 pontos cada, após a realização de dois jogos da fase de grupos. Ontem, a Argentina derrotou a Áustria por 2-0 e a França venceu o Iraque por 3-0. A Noruega derrotou esta manhã o Senegal por 3-2 no prosseguimento dos jogos do Grupo 1. Ainda hoje, a Argélia derrotou a Jordânia por 2-1 em jogo da segunda ronda do Grupo J. Foram as notícias a esta hora, as próximas às 11 horas.

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Tena 10 horas na 41 minutos. 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

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Tem 10 horas e 52 minutos. Vai ser a Rádio Moçambique, Ndimfuma. 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Bue, bue, bue. 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
1: 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Mais uma vez, bom dia.
2: Bom dia, Albertina Zandamela. Bom dia, amigo ouvinte. Empresários suíços pretendem apoiar Moçambique no reforço da transparência económica e promoção da visibilidade internacional do país. É um interesse manifestado hoje pelo diretor executivo da empresa suíça Sigpa Holding, Philippe Amon, após ser recebido pelo presidente da República, Daniel Chapo. Falando à imprensa no fim da audiência, Philippe Amon disse que a empresa quer posicionar-se como estratégica no processo de desenvolvimento económico de Moçambique. Tivemos um encontro produtivo com Sua Excelência, o Presidente da República. Esperamos que a SICPA seja uma parceira estratégica para Moçambique alcançar os seus objetivos económicos. Queremos também dar credibilidade a Moçambique na sua consolidação financeira e vamos agora começar com as ações. A empresa suíça Sigpa atua no combate ao comércio ilícito, à fraude fiscal e à sonegação de receitas, áreas consideradas estratégicas para os esforços de consolidação financeira e desenvolvimento sustentável dos Estados. O Banco Mundial aprovou um financiamento de cerca de 250 milhões de dólares, o equivalente a perto de 16 mil milhões de meticais, para implementação de projetos de desenvolvimento nas províncias de Cabo Delgado, Nampula e do Niassa.
3: Denominado Mozi Community, o projeto prevê a implementação de ações viradas para o fortalecimento das comunidades locais, a ampliação das oportunidades económicas e de emprego, principalmente para jovens, além da construção de infraestruturas resilientes em 56 distritos. O projeto Mozi Community vai estar alojado na Agência de Desenvolvimento Integrado do Norte e surge como resposta aos problemas ligados às fragilidades económicas e ao conflito visando promoção da coesão social. São informações avançadas esta segunda-feira em Pemba, no arranque da Conferência Internacional sobre a Industrialização e Agronegócio na província de Cabo Delgado, que termina esta terça-feira a partir de Pemba. Florencio Moussa.
2: A província de Tete beneficia de um investimento de 177 milhões de meticais para dinamizar a atividade económica local e aumentar a competitividade das micro, pequenas e médias empresas. O financiamento faz parte de um pacote global de 562 milhões de meticais, disponibilizados para apoiar 26 empresas das províncias de Tete, Cabo Delgado e Nampula. É uma informação prestada pelo especialista em desenvolvimento do setor privado, Joel Seuana.
4: O valor global financiado nas três províncias prioritárias foi de cerca de 562 milhões de meticais, do qual beneficiou 26 empresas, destas, 8 são da província de Tete, no montante de cerca de 177 milhões de meticais. Este montante beneficiou aquelas PMEs que durante a semana passada, ou esta semana, estiveram a apresentar, ou a testemunhar aquilo que são as ações resultantes das nossas aplicações financeiras do projeto.
2: Os financiamentos para dinamizar a economia da província de Tete estão a ser canalizados através da agência do Zambeze, por intermédio do projeto Conecta Negócios e do Fundo Catalítico para Inovação e Demonstração. Uma equipe da inspeção do Ministério Público fiscaliza desde ontem a atuação dos magistrados da Procuradoria Provincial da Zambézia. Segundo o porta-voz do Ministério Público, Lucas Maria, a ação, com a duração de um mês, visa combater a corrupção no setor.
5: Existem processos que correm contra os magistrados, referindo a esses comportamentos deviantes. Há sempre medidas a serem tomadas relativamente a esses aspectos. Estamos a vários níveis, a nível de procedimentos disciplinares, a nível de corrupção, se houver em caso, se forem realmente espoletados, esses serão sancionados. Temos também relativamente a comportamentos que fazem parte mesmo do processo, da tramitação processual, também são submetidos a algumas análises.
2: porta-voz do Ministério Público Lucas Maria e o combate à corrupção no seio dos magistrados. Na atualidade internacional, estão concluídas as negociações técnicas para a paz no Médio Oriente, com a criação de 4 grupos de trabalho. Os grupos deverão trabalhar na suspensão das sanções, programa nuclear iraniano, reconstrução e desenvolvimento económico, bem como na monitoria e implementação do acordo. É um anúncio feito hoje pelo governo do Irão no quadro das negociações que manteve na Suíça com os Estados Unidos da América. O secretário do Tesouro dos Estados Unidos da América, Scott Bessent, diz que o Irão comprometeu-se a garantir o trânsito livre e aberto pelo Estreito de Hormuz e a permitir a entrada de inspetores da Agência Internacional de Energia Atômica no território iraniano. O Irão afirma, no entanto, que a administração do Estreito de Hormuz não voltará a ser como antes da guerra no Médio Oriente. Foram as notícias a esta hora, as próximas inseridas no Jornal da Tarde, a partir das 12 horas e 30 minutos.
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0: Estamos com o Fambangua de Verana Maputo, tinha 11 horas e 7 minutos.
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2: Muito bom dia, estimado ouvinte da Rádio Moçambique, emissora provincial de Sofala, e bem-vindo a esta emissão em língua oficial portuguesa referente a esta terça-feira. Estamos a 23 de junho de 2026 e iremos trazer ao longo deste espaço, quando for pontualmente 12 horas, os tópicos do Jornal da Tarde, que irá para o ar quando forem pontualmente as 12 horas e 30 minutos. Hoje o Jornal da Tarde será editado e apresentado a partir dos estúdios do emissor provincial da Rádio Moçambique em Sofala. Às 12 horas e 5 minutos levaremos até si o noticiário provincial. Às 12 horas e 10 minutos, anúncios diversos. Às 12 horas e 15 minutos, a nossa publicidade. Às 12 horas e 30 minutos, o Jornal da Tarde em cadeia nacional. Às 13 horas, iremos levar até si o Jornal de Sofala na sua primeira edição. Às 13 horas e 15 minutos, levaremos anúncios diversos. Às 13h30, iremos trazer aqui um espaço virado às artes e letras. Às 13h54, a transição para emissão em Xindau. E é desta forma que iremos caminhar nesta emissão da tua Rádio Moçambique, emissor provincial de Sofala. Ao microfone da rádio, Luís Tima, e nos cuidados técnicos, Marcelino Viola. A dupla deseja-te um excelente dia de terça-feira. E para si que hoje escolhe mais uma rosa no Jardim da Vida, vão os nossos parabéns, e que esta data se repita por muitos e longos anos. E para quem encontra-se no leito de um hospital, eu quero desejar rápidas melhoras e que em breve volte ao convívio de amigos e familiares.
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0: São neste exato momento 12 horas em todo o território nacional. Vamos aos tópicos do Jornal da Tarde.
1: Vamos a seguir conhecer os tópicos do Jornal da Tarde de hoje, apresentados por Nelo Armando. Muito boa tarde.
2: Boa tarde, Albertina Zandamela, e boa tarde aos ouvintes da Rádio Moçambique. São os tópicos do Jornal da Tarde. Mais de 300 mil funcionários públicos vão progredir nas carreiras profissionais, processo que decorre até outubro deste ano. Os dados foram divulgados hoje por ocasião do Dia da Função Pública. Banco Mundial aprova um financiamento de cerca de 250 bilhões de dólares americanos para a implementação de projetos estruturantes nas províncias de Cabo Delgado, Nampula e Niassa. Na atualidade internacional, a Comissão Eleitoral da África do Sul inscreve quase 500 mil novos eleitores para as eleições municipais de 4 de novembro. São destaques do Jornal da Tarde os desenvolvimentos quando forem 12 horas e 30 minutos. Até já.
0: Até já, Nelo Armando, com desenvolvimentos das grandes notícias que vão marcar o Jornal da Tarde nesta terça-feira. O Jornal da Tarde a ser editado a partir dos estúdios na cidade da Beira.

Boa tarde, são 12 horas e 5 minutos. Passamos a transmitir noticiário provincial. Um homem está detido na Beira por suspeitas de assassinar a esposa no fim de semana. A vítima terá sido agredida com instrumentos contundentes na residência do casal, acabando por morrer no local. Depois do crime, o suspeito fugiu, tendo sido detido no distrito de Dondo, após envolver-se num acidente de viação, conforme referiu o porta-voz da PRM em Sofala, Honório Chimbu. Cidadãos na Beira apontam o desemprego como um dos maiores desafios do país, ou melhor, no país, na atualidade. Consideram que, apesar dos esforços do governo para a criação de empregos, ainda é preciso que se faça mais, incluindo no que respeita à promoção do empreendedorismo. Falando a propósito dos 51 anos da Independência Nacional, que se celebram esta quinta-feira, defendem mais investimento na formação profissional. Cerca de 80 docentes da Faculdade de Ciências Sociais e Humanidade da Universidade de Zambese, na Beira, beneficiam de uma formação em psicopedagogia voltada para o uso das tecnologias de informação e comunicação. A capacitação enquadra-se nos esforços da instituição para melhorar a qualidade de ensino, adequando-se às novas práticas de ensino. Participam na ação formativa docentes de Sociologia, Ciência da Comunicação, Administração Pública, Economia, Gestão, Contabilidade e Finanças. O diretor da faculdade, na Universidade Zambese, Pedrito Cambrão, disse que a capacitação vai fortalecer o corpo docente face aos atuais desafios das universidades. Foram estas notícias apresentadas por Luís Tima. Não deixe de acompanhar, quando forem pontualmente 13 horas, o Jornal de Sofala, na sua primeira edição, com mais notícias da província de Sofala. Continuamos a transmitir dos estúdios na cidade da Beira. Estamos localizados na rua Major Serpa Pinto, antigas instalações das telecomunicações de Moçambique. É aqui onde funciona a rádio Moçambique. Vamos agora partir a nossa saudação em jeito de música. E vamos ouvir esta menina que vem da província de Nampula. Ela chama-se Filomena Maricoa. Vamos trazer aqui uma das músicas que faz parte do seu último trabalho discográfico. E esta música tem sim como título. Deixa-me ver aqui. Esta música parece que está aqui a fugir-nos. Mas ok, já encontramos esta música da Filomena Maricoa, que tem como título Bofe Escândalo. Ela faz parte deste último álbum da jovem cantora, que se intitula Resiliência. E ela está a preparar o seu mais recente, que será oficialmente apresentado no próximo dia 27 do mês em curso.

Aqui está uma das mais mediatizadas artistas da atualidade. Ela chama-se Luke E, vem de Cabo Delgado. Chegou ainda ontem a Moçambique, ido de uma viagem em Angola, onde esteve a apresentar-se em espetáculo e também teve a oportunidade de passar em alguns programas televisivos e também de rádio para a promoção da sua carreira. E ela já está de malas feitas para a cidade da Beira. Será na próxima sexta-feira que vem a Beira para cumprir mais uma agenda de espetáculos e está neste momento com uma carteira cheia de espetáculos. Esta menina da província de Cabo Delgado chama-se Luki. Ouvimos a música intitulada Não És Deus. Temos mais uma proposta musical e a seguir dela sairemos para os nossos compromissos comerciais. Para já vamos ouvir Amor Não É Para Doer, que pertence ao Twenty Fingers, este artista natural da cidade da Beira, atualmente a residir na capital do país, Maputo, e que está a viver um dos melhores momentos da sua carreira.

Aqui está aquela que é considerada uma das grandes músicas de Twenty Fingers para este EP intitulado Minha História, EP que comporta 4 faixas. Este som, Amor Não É Para Doer, está aí a fazer muito sucesso, os números cada vez mais a subir, sobretudo a nível do YouTube, em Moçambique, neste caso com muitas pessoas a visitarem o seu videoclipe neste canal. E a nível das rádios também tem estado a merecer uma passagem frequente e nós não ficamos para trás, passamos com alguma frequência aqui na tua Rádio Moçambique, emissora provincial de Sofala. Se tu amas a ele ou a ela, faça sorrir sempre, não faça chorar.

0: Espaço agora para conferir os nossos compromissos comerciais e voltamos já.
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0: Para trás dos nossos compromissos comerciais, estamos a alguns minutos para as 12 horas e 30 minutos, altura em que iremos levar até si o Jornal da Tarde em cadeia nacional. E hoje o jornal será editado e apresentado dos estúdios na cidade da Beira. Enquanto não chegamos lá, vamos continuar com música e convido-vos a acompanhar este músico da cidade da Beira. Chama-se Eliseu Menezes e vai cantar a música intitulada Quenda na Quenda.

0: Saudações e seja bem-vindo. O Presidente da República, Daniel Chapo, reafirma o compromisso do Governo para a construção de um Estado moderno, eficiente, transparente e orientado para resultados. É uma mensagem do Chefe de Estado por ocasião do 23 de junho, Dia da Função Pública, que decorre sob o lema Transformar as instituições públicas, promovendo a inovação, a participação e a inclusão. Banco Mundial aprova um financiamento de cerca de 250 milhões de dólares americanos para a implementação de projetos estruturais nas províncias de Cabo Delgado, Nampula e Niassa. Na atualidade internacional, a Comissão Eleitoral da África do Sul inscreve quase 500 mil novos eleitores para as eleições municipais de 4 de novembro. Destaques do Jornal da Tarde de hoje, terça-feira, 23 de junho de 2026, Dia da Função Pública. O jornal é transmitido a partir dos estúdios de Rádio Moçambique, na cidade de Beira. Na vossa companhia, Nelo Armando na edição e apresentação, e Jorge Barros na sonorização. Votos de uma ótima escuta. Uma vez mais, boa tarde. Hoje, Dia da Função Pública, o Presidente da República, Daniel Chapo, reafirma o compromisso do Governo com a construção de um Estado moderno, eficiente, transparente e orientado para resultados. O compromisso consta de uma mensagem de felicitação aos funcionários e agentes de Estado por ocasião da passagem hoje do Dia Internacional da Função Pública. Na mensagem, o Chefe de Estado reconhece o contributo diário dos servidores públicos, sublinhando o seu compromisso, dedicação e espírito de missão na prestação de serviços aos cidadãos em todo o território nacional. O Presidente da República destaca ainda a necessidade de simplificar procedimentos, eliminar burocracias desnecessárias, acelerar a digitalização dos serviços e reforçar a transparência e a prestação de contas na administração pública. A celebração do Dia Internacional da Função Pública decorre este ano sob o lema Transformar as instituições públicas, promovendo a inovação, a participação e a inclusão. E a propósito desta data, no país, mais de 300 mil funcionários públicos vão progredir nas carreiras profissionais, processo que decorre até outubro deste ano. A notícia é desenvolvida por Fernando Sidomo.
1: Neste momento, está em curso o levantamento gradual dos funcionários que reúnem requisitos para se beneficiarem destes atos administrativos. Para o efeito, o Governo garante a disponibilidade de 1 milhão de meticais para assegurar a retoma destas progressões. A informação foi partilhada esta terça-feira pelo Ministro da Administração Estatal e Função Pública, Inocêncio Impisa, falando na Matola, província de Maputo, no ato das cerimônias centrais do Dia da Função Pública, que hoje se assinala.
2: O que estamos agora a fazer como Ministério é coordenar com os setores para vermos qual é o fundo, digamos, o número de população a ser atingida ou ser alcançada e, ao mesmo tempo, dizer quais são aqueles que vão ser atingidos numa situação de estarmos conscientes de que não é possível cobrir a todos.
1: Inocêncio Impisa observou que o processo vai priorizar funcionários que já haviam sido alistados quando o processo foi suspenso em 2021, de modo a garantir justiça a estes servidores públicos.
2: O que se está a fazer é estabelecer critérios muito claros sobre quais são os funcionários que vão ser cobertos nesta primeira fase, sendo que esta é uma retoma e o que vai acontecer é que nos próximos tempos vai continuar a ser, portanto, disponibilizada a verba para cobrirmos todos os atos.
1: Ministro da Administração Estatal e Função Pública, Inocêncio Impisa, falando em torno do processo de progressões e mudanças de carreiras para os funcionários públicos. Fernando Sidumo, Rede Moçambique, Matola.
0: Empresários suíços pretendem apoiar Moçambique no reforço da transparência económica para econômica e promoção da visibilidade internacional do país. É o interesse manifestado hoje pelo diretor executivo da empresa suíça SIPCA Holding, Philippe Simon, após ser recebido pelo Presidente da República, Daniel Chapo. Falando à imprensa no fim da audiência, Philippe Simon disse que a empresa quer posicionar-se como estratégia no processo, dizia como estratégica, no processo de desenvolvimento econômico de Moçambique.
3: Tivemos um encontro produtivo com Sua Excelência, o Presidente da República. Esperamos que a SICPA seja uma parceira estratégica para Moçambique alcançar os seus objetivos económicos. Queremos também dar credibilidade a Moçambique na sua consolidação financeira e vamos agora começar com as ações.
4: We hope that SICPA will be a partner to achieve those objectives.
0: A SPCA atua no combate ao comércio ilícito, à fraude fiscal e à sonegação de receitas, áreas consideradas estratégicas para os esforços de consolidação financeira e desenvolvimento sustentável dos Estados. São 12 horas e 36 minutos. Moçambique pode se tornar membro da Comissão Executiva da União Parlamentar dos Estados-Membros da Organização de Cooperação Islâmica, POCPUC. O facto pode ocorrer no decurso dos trabalhos da 20ª sessão do PUC, evento que decorre desde ontem em Baku, na capital do Azerbaijão, onde reporta o nosso colega Domingos Magalana.
5: O Conselho Executivo da União Parlamentar dos Estados-Membros da Organização de Cooperação Islâmica é um órgão de liderança focado na coordenação da ação parlamentar islâmica e na preparação das conferências e ordens do dia para a Assembleia Geral da Organização. Neste momento, Moçambique é apenas membro desta organização internacional desde a sua fundação em junho de 1999. É também membro da Organização dos Estados-Membros da Cooperação Islâmica, OIC, desde 1994, criada inicialmente para a proteção do Estado da Palestina. A conselheira diplomática da presidente do Parlamento moçambicano, Paulina Abdalla, explica que, ao fazer parte da Comissão Executiva da PUIC, Moçambique pretende contribuir para a busca de soluções em relação aos diferentes desafios que se fazem sentir ao nível dos países membros da organização.
6: Espera-se que nesta conferência a Assembleia da República possa tornar-se membro da Comissão Executiva da União Interparlamentar da OCI, dado que durante a sessão também vai decorrer a eleição de novos representantes aos diferentes órgãos diretivos desta organização.
7: Qual vai ser o ganho de Moçambique fazer parte desta Comissão Executiva?
6: É contribuir para a busca de soluções dos diferentes desafios que se fazem sentir ao nível dos Estados-membros da OCI. Como sabem, os países da OCI anualmente, na conferência, juntam-se para discutir sobre os vários assuntos que interessam à comunidade. E como membro do Conselho Executivo, Moçambique terá, através da Assembleia da República, a oportunidade de passar a sua mensagem, passar a sua visão e dar a sua contribuição sobre os diferentes assuntos que serão discutidos ao nível da organização.
5: No decurso da sua visita de trabalho à República do Azerbaijão, a presidente da Assembleia da República, Margarida Talapa, reúne-se esta tarde com a sua homóloga da Assembleia Nacional do Azerbaijão. No encontro, as presidentes dos dois parlamentos vão debater pontos de convergência para o reforço da cooperação bilateral. Atualmente, os parlamentos de Moçambique e Azerbaijão partilham apenas relações de amizade por fazerem parte das mesmas organizações internacionais, como é o caso da União Parlamentar dos Estados-Membros da Organização de Cooperação Islâmica. De Baku, capital do Azerbaijão, para a Rádio Moçambique, Domingos Macalani. Boa tarde.
0: Boa tarde, Domingos Macalani, e a continuação de um bom trabalho. Banco Mundial aprova um financiamento de cerca de 250 bilhões de dólares americanos para a implementação de projetos estruturantes nas províncias de Cabo Delgado, Nampula e Niassa. A notícia é desenvolvida pelo nosso colega Florencio Musa.
8: Denominado Mozi Community, o projeto prevê a implementação de ações viradas para o fortalecimento das comunidades locais, a ampliação das oportunidades econômicas e de emprego, principalmente para jovens, além da construção de infraestruturas resilientes em 56 distritos a serem abrangidos pela iniciativa nas três províncias nortenhas do país. O projeto Mozi Community vai estar alojado na Agência de Desenvolvimento Integrado do Norte e surge como resposta aos problemas ligados às fragilidades econômicas e ao conflito, visando promoção da coesão social. São informações avançadas esta segunda-feira em Pemba, no arranque da Conferência Internacional sobre a Industrialização e Agronegócio na província de Cabo Delgado, que termina esta terça-feira pelo ministro da Planificação e Desenvolvimento, Salim Valá.
9: Representa um investimento estratégico para o norte do país e vai cobrir Cabo Delgado, Niassa e Nampula, uma região que continua a enfrentar desafios associados à fragilidade, aos impactos climáticos, à limitada disponibilidade de oportunidades econômicas e à necessidade de reforço da coesão social. O projeto, que foi aprovado a 18 de junho, tem como objetivo fortalecer a capacidade das comunidades locais, ampliar as oportunidades económicas e de emprego, sobretudo para a juventude, e investir em infraestruturas resilientes nos 56 distritos abrangidos.
8: Ministro da Planificação e Desenvolvimento e o projeto Mose Community, uma iniciativa que através da qual se pretende reforçar as ações de estabilização da província de Cabo Delgado, vítima de terrorismo desde 2017. Aliás, Salim Ovalá destaca o papel da estabilidade no desenvolvimento econômico da região.
9: A estabilidade é uma condição indispensável para atrair investimentos, proteger comunidades, recuperar atividades econômicas e garantir que o trabalho, a produção e o comércio possam florescer. Cabo Delgado está a reconstruir a sua capacidade econômica e social. Esse processo deve ser acompanhado por investimentos que respeitem as comunidades, protejam o ambiente, valorizem os recursos locais e geram oportunidades concretas para os jovens.
8: Salim Ovalá, ministro da Planificação e Desenvolvimento. A partir de Pemba, Florencio Moussa.
0: Entretanto, a província de Tete beneficia de um investimento destinado a dinamizar a atividade económica local e aumentar a competitividade das micro, pequenas e médias empresas. A jornalista Isaura Afonso traz a seguir os valores envolvidos.
10: A província de Tete está a beneficiar de um investimento de 177 milhões de meticais destinados a dinamizar a atividade económica local e aumentar a competitividade das micro, pequenas e médias empresas, sobretudo nos setores ligados ao agronegócio. O financiamento faz parte de um pacote global avaliado em 562 milhões de meticais, disponibilizados para apoiar 26 empresas localizadas nas províncias de Tete, Cabo Delgado e Nampula. Os recursos estão a ser canalizados através da agência do Zambeze, por intermédio do projeto Conecta Negócios e do Fundo Catalítico para Inovação e Demonstração, mecanismos concebidos para apoiar a expansão dos negócios de pequena e média dimensão. Com esta intervenção, o governo pretende impulsionar o crescimento das empresas nacionais, melhorar a capacidade produtiva dos pequenos negócios e criar condições para que os produtores e empreendedores integrem cadeias de valor mais competitivas. Segundo o especialista em desenvolvimento do setor privado, a implementação destas iniciativas conta com o apoio financeiro do Banco Mundial e enquadra-se na estratégia do governo de promover o desenvolvimento sustentável, a inclusão econômica e o fortalecimento do setor privado nacional.
11: O valor global financiado nas três províncias prioritárias foi de cerca de 562 milhões de meticais, do qual beneficiou 26 empresas, destas, 8 são da província de Tete, no montante de cerca de 177 milhões de meticais. Este montante beneficiou aquelas PMEs que durante a semana passada, ou esta semana, estiveram a apresentar, a testemunhar aquilo que são as ações resultantes das nossas aplicações financeiras do projeto.
10: O projeto prevê manter e gerar 5 mil empregos, sendo que neste momento foram criados 962. No âmbito deste pacote, além das 26 empresas já financiadas, cerca de outras 7 mil foram capacitadas nas três províncias, das quais 200 microempresas selecionadas para beneficiar de subvenções competitivas.

0: Pública do novo secretário de Estado de Nampula, Fernando Bemani, é substituição de Plácido Pereira, nomeado para exercer as mesmas funções em Cabo Delgado. Caifadini Manasse alertou ainda ao novo secretário de Estado de Nampula, no sentido de assegurar ainda a coordenação das ações de prevenção, mitigação e de resposta aos desastres naturais, em coordenação com o Conselho Executivo Provincial.
1: Recordar os desafios elencados pelo mais alto magistrado na nação, a quando da tomada de posse de Vossa Excelência, que alertou para a necessidade de o secretário de Estado na província assegurar o cumprimento do seu mandato constitucional e legal com prioridade para concentrar a ação na garantia da estabilidade, ordem pública e harmonia com a participação das comunidades e das forças vivas na província. Tornar os conselhos de coordenação na província espaços para a busca de consenso para o bem de todos, no sentido de assegurar que haja, através destes fóruns, uma articulação das atividades dos órgãos.
0: Já o novo secretário de Estado de Nampula, Fernando Bemani, assumiu o compromisso de trabalhar na mobilização de recursos para melhorar a transitabilidade, minimizar os efeitos das mudanças climáticas e combater o terrorismo na região.
2: Continuaremos a trabalhar na mobilização de recursos com vista à melhoria da situação de transitabilidade nos 23 distritos na nossa província. Por outro lado, a garantia de segurança das populações em face das incursões dos terroristas para a nossa província, bem como outras formas de criminalidade que preocupam a nossa população, será a nossa maior prioridade.
0: Por sua vez, o secretário de Estado de Nampula, cessante Plácido Pereira, agradeceu pela colaboração de todos durante o tempo em que esteve em frente dos destinos da província e pediu apoio ao seu antecessor para a continuidade do programa quinquenal do governo.
3: Pedimos que o apoio incondicional, a disponibilidade e a colaboração sempre presente que caracterizaram o nosso modelo de trabalho sejam também dispensados ao novo secretário de Estado na província de Nampula.
0: Secretário de Estado de Nampula, cessante Plácido Pereira, Albano Xavier, em Nampula.
4: No Niança, líderes religiosos e a sociedade civil procuram estratégias para o combate ao terrorismo e outros males que enfermam a província e não só. A reportagem da Isineta Assana, a partir de Lixinga.
5: Congregações religiosas, sociedade civil e associações sem fins lucrativos da província do Niassa procuram desde esta segunda-feira estratégias de prevenção e combate ao financiamento do terrorismo. O evento de 2 dias é organizado pelo Serviço Provincial da Justiça e Trabalho no Niassa e tem por objetivos evitar que as organizações acima mencionadas sejam usadas para o financiamento de terrorismo e branqueamento de capitais, fatores que estão a contribuir para o sofrimento de moçambicanos. O diretor do Serviço Provincial da Justiça e Trabalho no Niassa, Vasco Nkoli, disse igualmente que se pretende, com a iniciativa, sensibilizar as organizações religiosas e outras associações para a réplica de mensagens sobre a prevenção destes males. Vasco Nkoli fez saber que as organizações pouco estáveis financeiramente são mais vulneráveis ao aliciamento, daí a necessidade de tomada de medidas cautelares.
6: E porque somos entidades sem fins lucrativos, a probabilidade de sermos usados por estes malfeitores que podem aparecer nas vestes do cordeiro, enquanto que na realidade o propósito é outro.
5: Entretanto, os participantes ao encontro comprometem-se a replicar os conhecimentos que poderão adquirir no seminário. Para o efeito, segundo as nossas fontes, o amor ao próximo, o perdão, a coesão são mensagens que serão mais transmitidas nos seus locais de trabalho.
7: É, para mim é um ponto muito importante falar-me nesse momento.
8: Nós só queremos, talvez, implantar a ideia de amor bíblico nas comunidades, em vez de destruir.
9: A religião não é para ser usado.
5: Bispo da Igreja Episcopal de Moçambique no Niassa, Mateus Benedito, Timóteo Jorge da Sociedade Internacional Missionária e Sheikh Mustafa Mbana, coordenador dos assuntos religiosos do Niassa, a garantirem que tudo está sendo feito para o combate ao terrorismo e branqueamento de capitais no país. Senata Sani Lixinga.
4: O presidente do município de Xaxai engança pelos aos beneficiários do Fundo de Desenvolvimento Económico Local Fidal para uma aplicação rigorosa dos valores concedidos e cumprirem na íntegra as normas que regem

0: de financiamento, jornalista Jaime Venâncio.
1: Osman Adamo lançou o apelo esta segunda-feira na cidade de Xai-Xai durante a entrega de cheques aos concorrentes dos projetos aprovados para o primeiro desembolso deste financiamento. São, no total, 43 projetos financiados em todos os postos administrativos do município de Xai-Xai, ligados a atividades de comércio, avicultura, corte e costura, prestação de serviços, pesca, agropecuária e carpintaria. Na ocasião, o edil Osman Adamo disse que os beneficiários devem fazer valer as normas e condições estabelecidas no FDEL, garantindo que os valores concedidos sejam reembolsados para financiar outros projetos.
2: O apelo que deixo é que os projetos que apresentaram, que sejam desenvolvidos, não façam desvio destes valores, porque esses valores serão devolvidos para beneficiar a outros irmãos que também têm seus projetos. Sabemos que eram muitos os projetos que foram submetidos, mas o valor não foi suficiente para todos, então é importante que haja as fases subsequentes, baseando-se na devolução destes financiamentos.
1: E os beneficiários agradeceram o apoio concedido e garantiram que vão fazer o máximo para o sucesso dos respectivos projetos financiados.
3: Amina Fernando Napasso. Estou feliz, me sinto abençoada por ter sido uma das escolhidas. Vou expandir o meu negócio.
4: Edson Nhantumbo, o meu negócio é venda de telefones e acessórios. Nesse valor que eu recebi, eu pretendo aumentar o meu negócio para crescer. Agradecer essa ajuda.
1: Beneficiários do Fundo de Desenvolvimento Econômico Local, FDEL, no município de Xai-Xai, reagindo após a recepção esta segunda-feira dos valores do financiamento referente ao exercício econômico de 2025. De Xai-Xai, Jaime Vanessio.
0: O presidente da Comissão Técnica para o Diálogo Nacional Inclusivo diz que as condições públicas, dizia as audições públicas que arrancaram na próxima que vão arrancar, dizia, na próxima segunda-feira, constituem uma etapa crucial para credibilizar o processo de diálogo nacional inclusivo em curso no país. A reportagem de Érica Mungwamba.
5: Edson Macuacua exorta, por isso, os intervenientes do processo a contribuírem para o alcance efetivo da coesão social no país.
6: Pretendemos fazer a aproximação das diferentes ideias, opiniões, contribuições, para que possamos chegar ao produto final do diálogo nacional. Inclusive, tem que ser resultado de um amplo consenso nacional que temos que construir, baseado no respeito pela diversidade, pelas diferenças, trazendo todos os elementos que concorrem para a necessária harmonia e coesão da sociedade moçambicana.
5: Edson Macuacua falava hoje em Maputo na recepção das contribuições do Conselho Islâmico de Moçambique. Já o representante do Conselho Islâmico de Moçambique, Daoud Abramji, diz que o relatório deste organismo centra-se na valorização das confissões religiosas em processos eleitorais, descentralização, reforma constitucional, entre outros aspectos.
7: Estruturamos o relatório através de uma introdução a uma metodologia usada e a divisão por zona, conforme eu estava a explicar, zona sul, zona centro e zona norte, tivemos principais constatações, que era a discriminação religiosa, a fragilidade do sistema eleitoral, partidarização do Estado, crise social e econômica, descentralização ineficaz, propostas de reforma, que é para a questão da reforma constitucional e liberdade religiosa, reforma do sistema eleitoral, reforma da administração pública, reforma da justiça, digitalização e governação local, educação, formação e cidadania, saúde pública, inclusão econômica e finanças islâmicas.
5: As audições públicas que arrancam na próxima segunda-feira no âmbito do Diálogo Nacional Inclusivo vão decorrer em todo o território nacional e na diáspora.
0: Presidente da Comissão Técnica para o Diálogo Nacional Inclusivo diz que as audições públicas que arrancam na próxima segunda-feira constituem uma etapa crucial para credibilizar o processo do Diálogo Nacional Inclusivo em curso no país. Falamos agora do uso das tecnologias de informação e comunicação na Universidade de Zambeze, aqui na cidade da Beira. Benícia Faiana.
8: Cerca de 80 docentes da Faculdade de Ciências Sociais e Humanidade, FCSH, da Universidade de Zambeze, na Beira, em Sofala, beneficiam de uma formação em psicopedagogia voltada para o uso das tecnologias de informação e comunicação. A capacitação enquadra-se nos esforços da instituição para melhorar a qualidade de ensino, adequando-se às novas práticas. Participam na ação formativa docentes de Sociologia, Ciência da comunicação, administração pública, economia, gestão, contabilidade e finanças. O diretor da Faculdade de Ciências Sociais e Humanidade na Universidade de Zambese, Pedrito Cambrão, disse que a capacitação vai fortalecer o corpo docente face aos atuais desafios das universidades.
9: Estamos numa sociedade em constante mudança. Este paradigma de constantes mudanças afeta também os nossos educandos. É preciso que dotemos os nossos docentes com novas metodologias segundo as dinâmicas do nosso tempo.
8: Para os docentes, a formação é oportuna e valiosa.
10: Jana Alexandre Zafanias Mutsuki. Temos tido algumas dificuldades ligadas à planificação, à dosificação das aulas. Esta formação vem reforçar esses mecanismos, esses instrumentos que nós utilizamos no nosso dia e permite voltarmos à sala de aula no segundo semestre.
8: Da Universidade de Zambese, que participam da formação em psicopedagogia.
0: Notas do estrangeiro. A Comissão Eleitoral da África do Sul inscreveu quase 500 mil novos eleitores para as eleições municipais de 4 de novembro. Detalhes com o nosso correspondente naquele país, Eduardo Figurão.
11: Este resultado foi alcançado no último fim de semana, no qual mais de 3 milhões de eleitores se dirigiram aos postos de recenseamento para se inscrever pela primeira vez ou para atualizar dados. Com este aumento, a África do Sul registra agora um total de 28 milhões e 500 mil eleitores inscritos. A Comissão Eleitoral declarou-se satisfeita com o crescimento e destacou a forte adesão dos jovens. Segundo o diretor de operações eleitorais, Saima Mabolo, a modernização dos sistemas tecnológicos foi o principal motor deste aumento. Bem, o principal objetivo sempre foi o de alargar o número de eleitores e estamos muito satisfeitos que, desde as últimas eleições, em 2024, o número tenha crescido. Nessa altura, eram 27,7 milhões, hoje são 28,5 milhões de eleitores, o que, na nossa opinião, é um feito assinalável. Em segundo lugar, destacar a nossa tecnologia, especialmente os dispositivos de gestão de eleitores, tiveram um excelente desempenho no recenseamento eleitoral do último fim de semana. Estamos muito satisfeitos com isso. Acreditamos que as medidas corretivas que tomamos desde 2024 estão a funcionar e devem ser mantidas no futuro. Mamabolo disse ainda que a Comissão Eleitoral da África do Sul agendou para os dias 1 e 2 de agosto o segundo fim de semana de recenseamento. Na África do Sul estão registados mais de 500 partidos políticos. Rádio Moçambique, Eduardo Figurão, Joanesburgo.
0: Moçambique e Tanzânia debatem na cidade de Sunjeia, região de Rovuma, a segurança transfronteiriça no norte do país. Monteiro Bonifácio.
12: A terceira reunião conjunta dos comandos da Polícia da República de Moçambique no Niassa e das regiões do Rovuma e Mtwara, na Tanzânia, está a discutir estratégias de combate à criminalidade transnacional e organizada. O comandante provincial da Polícia da República de Moçambique no Niassa, Celestino Vianeke, sublinhou o combate ao terrorismo que afeta algumas regiões da província de Cabo Delgado como sendo tema de destaque para este encontro.
13: Sabemos que na nossa região, em particular no nosso país, há existência de casos de terrorismo. Espero que vamos trazer linhas mestres para o combate deste mal, porque em algum momento esses malfeitores usam a nossa fronteira para alcançar os seus objetivos. Daí medidas possíveis para combater esse tipo de mal. Entre outras medidas vamos tomar e vamos esperar depois desse encontro, o cumprimento para que reduzamos aquilo que eu acabo de referenciar.
12: Celestino Vianeke considera este encontro de maior valia tanto para Moçambique quanto para Tanzânia.
13: Representa uma valia enorme para os dois povos. No garante da ordem de segurança e tranquilidade públicas dos dois povos, a manutenção da nossa fronteira. Hoje, em algum momento, registramos alguns casos criminais e é preciso traçar estratégias possíveis para colmatar esse tipo de situações nos dois países. Daí esperamos deste encontro bilateral.
12: Comandante Provincial da Polícia da República de Moçambique, no Niassa, Celestino Vianeke, falando à imprensa na cidade de Songea, região do Rovuma, à margem do decurso da terceira reunião bilateral com a sua congênere das regiões do Ruvuma e Intuara, na Tanzânia. Da cidade de Songaia para a Rádio Moçambique, Monteiro Bonifácio.
0: E assim termina o Jornal da Tarde de hoje, 23 de junho de 2026, Dia Internacional da Função Pública. Despedem-se Jorge Barros na sonorização e Nélio Armando na edição e apresentação. Boa tarde.

0: Muito obrigado, Nelo Armando, para trás o Jornal da Tarde em cadeia nacional. Daqui a mais alguns instantes iremos ao estúdio para irmos ao encontro do jornalista Paulo Macaratura e o sonorizador Jorge Barros para mais, ou melhor, para a primeira edição do Jornal de Sofala, referente a esta terça-feira, 23 de junho de 2026. Já temos indicação de que o Paulo Macaratura e Jorge Barros estão disponíveis para que possamos tê-los em antena e o Jornal de Sofala. Boa tarde, Paulo Macaratura e Jorge Barros.
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0: Muito boa tarde. Produtores de arroz no distrito de Douro e Sofala queixam-se da falta de financiamento de insumos agrícolas para dinamizar a atividade. A Frelimo em Sofala reconhece a existência de desafios significativos no distrito de Chibabava, com destaque para a expansão das infraestruturas, melhoria das vias de acesso e aumento da produção agrícola. Acompanhe os desenvolvimentos destas e de outras notícias na presente edição do Jornal Sofala da Rádio Moçambique, referente a esta terça-feira, 23 de junho de 2026, data em que se assinala o Dia da Função Pública. A edição e a apresentação estão a cargo de Paulo MacArthur, com a sonorização de Jorge Barros. Tenha uma ótima escuta. Dissemos que os produtores de arroz no distrito de Douro, em Sofala, queixam-se da falta de financiamento de insumos agrícolas para dinamizar a atividade. Mais detalhes da informação com o jornalista Filipe Jorge.
1: Produtores de arroz no distrito de Douro, em Sofala, manifestam preocupação com a falta de financiamento e de insumos agrícolas para aumentar a produção do cereal. Os camponeses afirmam que a escassez de sementes melhoradas e de equipamento de irrigação, como eletrobombas, compromete as metas, desde enfrentar vários desafios que limitam o crescimento da atividade. Falando durante a visita do ministro de Agricultura, Ambiente e Pescas, os agricultores relatam que a falta de financiamento impede a aquisição de insumos essenciais.
2: Somos produtores com ânimo muito grande para produzir arroz. Até compararmos com choque, desafio principal que nós temos para melhorarmos a nossa produção da ponta com qualidade adequada, precisamos mesmo de insumos, fertilizantes. Estamos à procura até hoje de um financiamento dirigido a nós para comprarmos insumos diretamente daqui que nós precisamos no nosso campo.
1: Em resposta, o ministro da Agricultura, Ambiente e Pescas, Roberto Albino, reconheceu os desafios enfrentados pelos produtores e garantiu que há soluções para o setor.
3: Temos que trabalhar ainda muito na qualidade da semente e na quantidade. Então, esta é uma das áreas cruciais. Não podemos desenvolver a cadeia de valor de comida baseada na importação da semente. Então, por isso mesmo que está já a merecer a atenção especial nossa, que possamos trabalhar com o setor privado para, de fato, desenvolvermos a cadeia de valor das sementes, que é ela que depois, em última instância, vai garantir os maiores níveis de produtividade. Eu fico muito satisfeito quando vejo o entusiasmo de quererem fazer muito mais do que estão a fazer agora.
1: O distrito do Douro possui condições favoráveis para a produção de arroz, uma das culturas consideradas estratégicas para a segurança alimentar. Hama, Tshakangano, Kuxambanyara, Ngwechi.
0: Por outro lado, a Frelimo em Sofala reconhece a existência de desafios significativos no distrito de Chibabava, com destaque para a expansão das infraestruturas, melhorias das vias de acesso e aumento da produção agrícola. Desenvolve a notícia o nosso colaborador Manuel Simão.
4: A Frelimo em Sofala reconhece a existência de desafios significativos no distrito de Chibabava, com destaque para a expansão das infraestruturas, melhoria das vias de acesso e o aumento da produção agrícola. As preocupações foram manifestadas esta segunda-feira pelo primeiro secretário do Comitê Provincial da Frelimo em Sofala, Luiz Gianzonso, durante uma visita ao distrito, por ocasião da inauguração e entrega da sede do Comitê do Circo de Casa Nova.
5: Reconhecemos que ainda enfrentamos desafios significativos, nomeadamente a necessidade de expansão das infraestruturas, melhoria das vias de acesso, aumento da produção agrícola, criação de oportunidades para a juventude e reforço dos serviços sociais básicos. É precisamente para enfrentar estes desafios que a Frelimo continua a trabalhar, promovendo políticas orientadoras para o desenvolvimento econômico.
6: A constatação foi feita durante visitas de monitoria realizadas às iniciativas lideradas por jovens beneficiários do fundo, onde os parlamentares observaram níveis encorajadores de viabilidade económica e sustentabilidade dos empreendimentos apoiados. Na perspectiva dos parlamentares, os resultados mais visíveis registam-se
5: Casa Nova, Estaquinha, Buzi e Muxungwe, Vila Sede, Chibabava.
4: Na ocasião, o dirigente apelou à população para reforçar a prática da agricultura, considerando-a uma atividade fundamental para a segurança alimentar e geração de renda das famílias.
5: Perante esta realidade, apelamos à população para que continue apostar na produção, no trabalho, no empreendedorismo e no aproveitamento das oportunidades existentes. Pois é através do aumento de produção e da produtividade que poderemos reduzir a dependência externa e fortalecer a nossa economia.
4: Durante o encontro com a população, foram igualmente entregues ao Comitê de Base diversos meios de apoio, nomeadamente 50 cadeiras plásticas, uma motorizada, 5 bolas de futebol 11 e 10 bicicletas. A partir do povoado de Casanova, no distrito de Chibabava, para a Rádio Moçambique, Manuel Simão.
0: Enquanto isso, docentes da Faculdade de Ciências e Humanidade da Universidade de Zambeze, na Beira, em Sofala, beneficiam de uma formação em psicopedagogia voltada para o uso das tecnologias de informação e comunicação. Jornalista Benícia Faiana.
7: Cerca de 80 docentes da Faculdade de Ciências Sociais e Humanidade, FCSH, da Universidade Zambeze, na Beira, em Sofala, beneficiam de uma formação em psicopedagogia voltada para o uso das tecnologias de informação e comunicação. A capacitação enquadra-se nos esforços da instituição para melhorar a qualidade de ensino, adequando-se às novas práticas de ensino. Participam na ação formativa docentes de Sociologia, Ciência da Comunicação, Administração Pública, Economia, Gestão, Contabilidade e Finanças. O diretor da Faculdade de Ciências Sociais e Humanidade na Universidade de Zambeze, Pedrito Cambrão, disse que a capacitação vai fortalecer o corpo docente face aos atuais desafios das universidades.
8: Primeiro, nós estamos numa sociedade que se chama sociedade líquida, sociedade em constante mudança. E este paradigma de constantes mudanças afeta também os nossos educandos. Às vezes se encontram, estão mais avançados por causa desta sociedade informacional, as redes sociais e outras tecnologias. Então, é preciso adequar a realidade vivencial às metodologias atuais. Não podemos usar metodologias da sociedade, diríamos, sólida à sociedade atual. É preciso fazer, chama-se adjornamento, update, upgrade ou atualização. Até porque se diz o analfabeto do século XXI não é aquele que não sabe ler nem escrever, é aquele que não sabe aprender, desaprender e reaprender. Então é preciso que dotemos os nossos docentes com novas metodologias segundo as dinâmicas do nosso tempo. Não só, até porque temos os docentes que começam agora a dar aulas. Então essas pessoas, mais do que os antigos, precisam também de ser iniciadas no processo de ensino-aprendizagem, na didática, metodologia e pedagogia de ensino. E sobretudo, metodologia de ensino no ensino superior. Esperamos docentes cada vez mais interativos, que consideram que o processo de ensino e aprendizagem é baseado no estudante, que eles são meros facilitadores ou mediadores do processo de ensino e não uma educação paternalista como acontecia no passado.
7: Para os docentes, a formação é oportuna e valiosa.
9: Jane Alexandre Zefanias Mutsuki, temos tido algumas dificuldades ligadas à planificação, à dosificação das aulas. Esta formação vem reforçar esses mecanismos, esses instrumentos que nós utilizamos no nosso dia e permite voltarmos à sala de aula no segundo semestre com melhor capacidade, melhores ferramentas e as aulas sejam cada vez melhores. E isso há de se verificar também no resultado escolar no final do ano.
10: Pedro Vasco, há vários aspectos a levantar-se, como é o caso de estudantes com deficiência. Esses estudantes carecem de atenção especial e capacitações como essas vão ajudar a enriquecer mais aquilo que é a bagagem dos próprios docentes a lidarem com essa matéria ligada a estudantes com deficiência. Não só, também temos questões ligadas ao uso de tecnologias, né? Onde os estudantes hoje em dia eles exacerbam aquilo que são os limites no uso das tecnologias e formações como essas também vão nos ajudar a fazer com que os docentes estejam atualizados em matérias ligadas a tecnologias.
7: Docentes da Faculdade de Ciências Sociais e Humanidade da Universidade Zambeze, que participam da formação em psicopedagogia.
0: 13 horas e 12 minutos, no ar a primeira edição do Jornal Sofala da Rádio Moçambique, transmitida a partir dos estúdios na cidade da Beira. Jornalistas desportivos em Sofala apontam a seleção portuguesa como a principal candidata no jogo desta noite, como contra a Uzbequistão, a contar para o Grupo K do Mundial, edição 2026. Uma informação para acompanhar mais adiante. Por ora, vamos falar de mais um caso de homicídio registado na cidade da Beira. Toda a história a seguir com o jornalista Luís Tima.
11: Um homem está detido na Beira por suspeitas de assassinar a esposa no fim de semana. A vítima terá sido agredida com instrumentos contundentes em circunstâncias pouco claras. Depois do crime, o suspeito fugiu, tendo sido detido no distrito de Dondo após envolver-se num acidente de viação. O detido conta que teve uma discussão com a vítima, a que evoluiu para a agressão. Diz estar arrependido pelo sucedido.
12: Eu e a madame começamos a ficar meio assim estranho. Um comportamento assim de pessoas um bocadinho alteradas. Houve essa situação de briga, em que na qual acabei vim parando no Dondo, em Amatanda, não me recordo bem, num dos hospitais. Eu acho a concentração não está assim tão boa, senão estarei a falar coisas contrárias. Em relação ao relacionamento interno, eu posso afirmar que estava tudo bem, mas as pessoas podem dizer que estava tudo mal. Quem vivia a situação, eu e ela. Sempre a relação foi boa, senão não teria durado esse todo o tempo.
11: O porta-voz da PRM em Sofala, Honório Chimbo, disse que o casal se encontrava separado e o homicídio ocorreu pouco depois do reatamento da relação.
13: Infelizmente, no dia da morte da vítima, eles haviam reatado fazia 5 dias. Nisto, eles colocaram-se em briga, em que o indiciado pegou numa pá, tentou agredir a vítima. Felizmente, o trabalhador da casa conseguiu interpelá-los. Este não satisfeito foi pegar um vaso de mesa e desferiu vários golpes na cabeça da vítima, sendo que esta não resistiu e acabou perdendo-se nas vitais. O indiciado, apercebendo-se de fato, de imediato colocou-se em fuga. Durante o trajeto, este veio a perder os sentidos e embateu num obstáculo fixo, isso no distrito do Dondo, concretamente na zona da Balança. A polícia de imediato fez ao local, tendo apercebido-se que a vítima teria ingerido uma substância nociva do tipo Ratex. E, felizmente, ao redor do local também estava lá um cidadão que reconheceu a vítima e conhece os familiares da vítima, tanto como da esposa dele, e fez contato informando que ele estava lá.
11: Porta-voz da PRM em Sofala, Honório Chimbo, e a detenção de um homem na Beira suspeito de matar a esposa.
0: Momentos finais do informativo da Rádio Moçambique, mais tempo ainda para incidências desportivas com o jornalista Felipe Jorge.
1: Jornalistas desportivos em Sofala apontam a seleção portuguesa como a principal candidata à vitória no jogo desta noite contra o Uzbequistão, a contar para a segunda jornada do Grupo K do Mundial de Futebol edição 2026. O favoritismo, segundo os nossos entrevistados, surge pelo fato de Portugal apresentar um plantel experiente e com jogadores com qualidade técnica apurada, comparando com a formação adversária. Explicaram que depois do empate a uma bola na ronda inaugural frente à República Democrática do Congo, Portugal tem a obrigação de vencer para reforçar as suas aspirações de qualificação para a fase seguinte da competição. As palavras são de José Chirinda, do Diário de Moçambique, e Amadeus, do Jornal Notícias.
14: As seleções partem para este desafio, ciente que estão proibidas de perder, com o risco de ser, não conseguir o apuramento para outra fase, sobretudo a seleção portuguesa, que tem maior responsabilidade do jogo, tendo em conta é uma das candidatas sérias à conquista do troféu, tem a obrigação de ganhar esse jogo, olhando pelos outros resultados. Temos a Colômbia já tem 3 pontos, em caso de uma vitória já garante o apuramento, e o Congo também vai fazer o jogo, embora diante do líder.
15: Eu quero acreditar que vai poder jogar com um pouco mais de uma lição estudada, responsabilidade, tendo em conta que no jogo anterior não conseguiu se sagrar-se vencedor, o empate com a República Democrática de Congo, que diga-se a bona da verdade que também está muito bem neste campeonato, mas eu quero acreditar que pela expressão que Portugal tem para com o seu adversário, poderá sim conseguir sua primeira vitória, até porque tem uma equipa de futebol extremamente forte, tem jogadores que estão a militar em grandes campeonatos, jogadores que vêm fazendo muito trabalho nas suas equipas.
1: O favoritismo do seu lado, Portugal entra em campo pressionado a vencer, enquanto o Uzbequistão procura surpreender e manter vivo o sonho da qualificação. O apito inicial está marcado para 18 horas desta terça-feira, num duelo que poderá ser determinante para as contas do Grupo K.

0: Ponto Final apresenta a edição do Jornal de Sofala da Rádio Moçambique, referente a esta terça-feira, 23 de junho de 2026, onde destacamos os seguintes assuntos. Produtores de arroz no distrito de Donda, em Sofala, queixam-se da falta de financiamento de insumos agrícolas para dinamizar a atividade. A Frelimo, em Sofala, reconhece a existência de desafios significativos no distrito de Xibabava, com destaque para a expansão das infraestruturas, melhoria das vias de acesso e aumento da produção agrícola. Paulo MacArthur esteve na edição e apresentação, com Jorge Barros nos cuidados técnicos. A dupla deseja uma boa tarde e continuação de uma excelente escuta à restante programação da Rádio Moçambique.
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2: Muito obrigado, Paulo MacArthur e Jorge Barros.

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0: sua atenção às notícias a esta hora, apresentadas por Julieta Mocenha. Boa tarde.
1: Muito boa tarde, Olga da Glória. Boa tarde, ouvinte. O Conselho de Ministros aprovou hoje o Regulamento de Trabalho Doméstico no país. O instrumento visa, de entre vários aspectos, adequar-se à lei do trabalho aos princípios da Organização Internacional do Trabalho sobre o trabalho digno, aprovados recentemente na Conferência Internacional do Trabalho. É uma informação prestada a momentos pelo porta-voz do Conselho de Ministros, Salim Valá.
2: O objetivo principal é adequar o setor às novas diretrizes estabelecidas pela Lei nº 13/2023, Lei do Trabalho, e aos preceitos internacionais da Convenção nº 189 da OIT sobre o trabalho digno, aprovado na Conferência Internacional do Trabalho da OIT, realizada a 16 de junho de 2011, bem como da Recomendação nº 201, que a complementa.
1: Ainda hoje, o Executivo aprovou o decreto que extingue a Escola Nacional de Aeronáutica. A extinção resulta do processo de reestruturação institucional no setor da aviação civil, com vista a garantir a melhoria dos serviços prestados no país. Empresários suíços pretendem apoiar Moçambique no reforço da transparência económica e promoção da visibilidade internacional do país. É um interesse manifestado hoje pelo diretor executivo da empresa suíça Sicpa Holding, Philippe Amon, após ser recebido pelo presidente da República, Daniel Chapo. Falando à imprensa, no fim da audiência, Philippe Amon disse que a empresa quer posicionar-se como estratégica no processo de desenvolvimento económico de Moçambique.
3: Tivemos um encontro produtivo com Sua Excelência o Presidente da República. Esperamos que a SICPA seja uma parceira estratégica para Moçambique alcançar os seus objetivos económicos. Queremos também dar credibilidade a Moçambique na sua consolidação financeira e vamos agora começar com as ações.
1: A SICPA atua no combate ao comércio ilícito, à fraude fiscal, e à sonegação de receitas, áreas consideradas estratégicas para os esforços de consolidação financeira e desenvolvimento sustentável dos Estados. Moçambique pode tornar-se membro da Comissão Executiva da União Parlamentar dos Estados-Membros da Organização de Cooperação Islâmica. É um feito que poderá acontecer no decurso dos trabalhos da 20ª sessão do órgão, que decorre desde ontem na capital do Azerbaijão, Baku. O detalhe com o enviado especial da Rádio Moçambique a Baku, Domingos Macalane.
4: O Conselho Executivo da União Parlamentar dos Estados-Membros da Organização de Cooperação Islâmica é um órgão de liderança focado na coordenação da ação parlamentar islâmica e na preparação das conferências e ordens do dia para a Assembleia Geral da Organização. A conselheira diplomática da presidente do Parlamento Moçambicano, Paulina Abdalla, explica que, ao fazer parte da Comissão Executiva da PUIC, Moçambique pretende contribuir para a busca de soluções em relação aos diferentes desafios que se fazem sentir ao nível dos países membros da organização. Capital do Azerbaijão, para a Rádio Moçambique, Domingos Macalani, e boa tarde.
1: O presidente da Comissão Técnica para o Diálogo Nacional Inclusivo diz que as audiências públicas que arrancam na próxima segunda-feira constituem uma etapa crucial para credibilizar o processo do Diálogo Nacional Inclusivo em curso no país. Edson Macuaco exorta, por isso, os intervenientes do processo a contribuírem para o alcance efetivo da coesão social no país.
5: Pretendemos fazer a aproximação das diferentes ideias, opiniões, contribuições para que possamos chegar ao produto final do diálogo nacional. Inclusive, tem que ser resultado de um amplo consenso nacional que temos que construir, baseado no respeito pela diversidade, pelas diferenças, trazendo todos os elementos que concorrem para a necessária harmonia e coesão da sociedade moçambicana.
1: Edson Macuaco falava hoje em Maputo na recepção das contribuições do Conselho Islâmico de Moçambique, cujo relatório centra-se na valorização das confissões religiosas em processos eleitorais, descentralização, reforma constitucional, entre outros aspectos. Foram as notícias a esta hora, as próximas às 15 horas. 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

0: trazer aqui?
1: Ela está dizendo para vir para aqui, está dizendo que eu tenho curado, os negócios.
0: Eu vi. Está a ver isto? It might. Estou a ver dinheiro à tua frente. Essas chaves, as portas vão se abrir. Esfrega as barras. Welcome.
1: O que é que precisa então?
0: Colabo um tchada. Um nanambira. Vocês dois têm que casar. Solução está nessa mulher.
1: Mas como vou casar?
2: Vamos construir uma família.
1: Mas você sabe que eu tenho mulher.
3: Ah, eu sou casado.
0: Ai, mamãe. Aquela mulher que está contigo lá em casa. Não te dá sorte.
1: Não.
0: Deixa!
3: Nós somos negados.
0: Vai estragar muita coisa.
3: Ah, pode ser. Tchau.
0: Minha filha, aprenda a ter calma, com paciência. Dá ver este olho. Este aqui não é qualquer. Agora você põe na roupa dele. Vai ter olhar para ti. Está a ver casamento. É, não esqueceu nada.
2: Como?
0: Ah, a outra parte.
2: Espera o dia do meu casamento.
0: Hã? Menina! Ah, não, você não me dá.

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0: Sua atenção às notícias a esta hora apresentadas por Nelson Monte. Boa tarde.
1: Boa tarde, Olga e ouvinte. O Conselho de Ministros aprovou hoje o Regulamento do Trabalho Doméstico no país. O instrumento visa, entre vários aspectos, adequar a Lei do Trabalho aos princípios da Organização Internacional do Trabalho sobre trabalho digno, aprovados recentemente na Conferência Internacional do Trabalho. É uma informação prestada ao princípio da tarde de hoje pelo porta-voz do Conselho de Ministros, Salim Voilà.
2: O objetivo principal é adequar o setor às novas diretrizes estabelecidas pela Lei nº 13/2023, Lei do Trabalho, e aos preceitos internacionais da Convenção nº 189 da OIT sobre o trabalho digno, aprovado na Conferência Internacional do Trabalho da OIT, realizada a 16 de junho de 2011, bem como da Recomendação nº 201, que a complementa.
1: Ainda hoje, o Executivo aprovou o decreto que extingue a Escola Nacional de Aeronáutica. A extinção resulta do processo de reestruturação institucional do setor da aviação civil, com vista a garantir a melhoria dos serviços prestados no país. Empresários suíços pretendem apoiar Moçambique no reforço da transparência económica e promoção da visibilidade internacional do país. É um interesse manifestado hoje pelo diretor executivo da empresa suíça Sigma Holding, Philippe Amon, após ser recebido pelo Presidente da República, Daniel Chapo. Falando à imprensa no fim da audiência, Philippe Amon disse que a empresa quer posicionar-se como estratégica no processo de desenvolvimento económico de Moçambique.
3: Tivemos um encontro produtivo com Sua Excelência, o Presidente da República. Esperamos que a SICPA seja uma parceira estratégica para Moçambique alcançar os seus objetivos económicos. Queremos também dar credibilidade a Moçambique na sua consolidação financeira e vamos agora começar com as ações.
1: A SICPA atua no combate ao comércio ilícito, à fraude fiscal e à sonegação de receitas, áreas consideradas estratégicas para os esforços de consolidação financeira e desenvolvimento sustentável dos Estados. Moçambique pode tornar-se membro da Comissão Executiva da União Parlamentar dos Estados-Membros da Organização de Cooperação Islâmica. É um feito que poderá acontecer no decurso da 20ª sessão do órgão que decorre desde ontem na capital do Azerbaijão, Baku. O detalhe com o enviado especial da Rádio Moçambique a Baku, Domingos Macalano.
4: O Conselho Executivo da União Parlamentar dos Estados-Membros da Organização de Cooperação Islâmica é um órgão de liderança focado na coordenação da ação parlamentar islâmica e preparação das conferências e ordens do dia para a Assembleia Geral da Organização. A conselheira diplomática da presidente do Parlamento Moçambicano, Paulina Abdalla, explica que, ao fazer parte da Comissão Executiva da PUIC, Moçambique pretende contribuir para a busca de soluções em relação aos diferentes desafios que se fazem sentir ao nível dos países membros da organização. Capital do Azerbaijão, para a Rádio Moçambique, Domingos Calani, e boa tarde.
1: O presidente da Comissão Técnica para o Diálogo Nacional Inclusivo diz que as audições públicas que arrancam na próxima segunda-feira constituem uma etapa crucial para credibilizar o processo do Diálogo Nacional Inclusivo em curso no país. Edson Mwakwa exorta, por isso, os intervenientes do processo a contribuírem para o alcance efetivo da coesão social no país.
5: Pretendemos fazer a aproximação das diferentes ideias, opiniões, contribuições para que possamos chegar ao produto final do diálogo nacional. Inclusive, tem que ser resultado de um amplo consenso nacional que temos que construir, baseado no respeito pela diversidade, pelas diferenças, trazendo todos os elementos que concorrem para a necessária harmonia e coesão da sociedade moçambicana.
1: Edson Mwakwa falava hoje em Maputo na recepção das contribuições do Conselho Islâmico de Moçambique, cujo relatório centra-se na valorização das confissões religiosas em processos eleitorais, descentralização, reforma constitucional, entre outros aspectos. Atualidade internacional. Estão concluídas as negociações técnicas para a paz no Médio Oriente com a criação de 4 grupos de trabalho. Os grupos deverão trabalhar na suspensão das sanções, programa nuclear iraniano, reconstrução e desenvolvimento económico, bem como na monitoria e implementação do acordo. em um anúncio feito hoje pelo governo do Irão no quadro das negociações que manteve na Suíça com os Estados Unidos da América. O secretário do Tesouro dos Estados Unidos da América, Scott Bessent, diz que o Irão comprometeu-se a garantir o trânsito livre e aberto pelo Estreito de Hormuz e a permitir a entrada de inspetores da Agência Internacional de Energia Atômica no território iraniano. Apresentamos as notícias próximas às 16 horas.

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2: Celestine Rich tivemos muita coisa boa Msambiki conquistou várias coisas. Por exemplo, a primeira conquista que Moçambique fez, conquistou uma liberdade. Sim. Conquistou vários tipos de desafios. Por exemplo.
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5: 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Vai estiver só com ele, vai preparar bem para mais jogos escolares lá vai poder. 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
9: A paz começa no coração humano, nasce quando aprendemos a respeitar a dignidade do outro, mesmo quando pensamos de forma diferente. Fortalece-se quando escolhemos o diálogo em vez da hostilidade, a compreensão em vez
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0: É o regresso do jornalista Nelson Moando para mais um serviço noticioso. Boa tarde.
1: Olga e ouvinte, o Conselho de Ministros aprovou hoje o regulamento do trabalho doméstico no país. O instrumento visa, de entre vários aspectos, adequar a lei do trabalho aos princípios da Organização Internacional do Trabalho sobre trabalho digno, aprovados recentemente na Conferência Internacional do Trabalho. É uma informação prestada esta tarde pelo porta-voz do Conselho de Ministros, Salim Valla.
2: O objetivo principal é adequar o setor às novas diretrizes estabelecidas pela Lei nº 13/2023, Lei do Trabalho, e aos preceitos internacionais da Convenção nº 189 da OIT sobre o trabalho digno, aprovado na Conferência Internacional do Trabalho da OIT, realizada a 16 de junho de 2011, bem como da Recomendação nº 201, que a complementa.
1: Porta-voz do Conselho de Ministros, Salim Valla. Ainda hoje, o Executivo aprovou o decreto que extingue a Escola Nacional de Aeronáutica. A extinção resulta do processo de reestruturação institucional do setor da aviação civil, com vista a garantir a melhoria dos serviços prestados no país. Empresários suíços pretendem apoiar Moçambique no reforço da transparência económica e promoção da visibilidade internacional do país. É um interesse manifestado pelo diretor executivo da empresa suíça, Sigma Holding, Philippe Hamon, após ser recebido pelo presidente da República, Daniel Chapo. Falando à imprensa, no fim da audiência, Philippe Hamon disse que a empresa quer posicionar-se como estratégica no processo de desenvolvimento económico de Moçambique.
3: Tivemos um encontro produtivo com Sua Excelência o Presidente da República. Esperamos que a SICPA seja uma parceira estratégica para Moçambique alcançar os seus objetivos económicos. Queremos também dar credibilidade a Moçambique na sua consolidação financeira e vamos agora começar com as ações.
4: We hope that SICPA will be a partner to achieve those objectives.
1: A SICPA atua no combate ao comércio ilícito, à fraude fiscal e à sonegação de receitas, áreas consideradas estratégicas para os esforços de consolidação financeira e desenvolvimento sustentável dos Estados. Mais de 13 mil funcionários públicos vão beneficiar do processo de promoção, progressão e mudança de carreira na cidade de Maputo. Deste número, perto de 3.300 funcionários serão promovidos. Mais de 6.600 vão beneficiar de progressão e pouco mais de 2.900 vão mudar de carreira. São dados divulgados hoje pelo secretário de Estado na cidade de Maputo, Vicente Joaquim, na cerimónia de deposição de uma coroa de flores na Praça dos Heróis Moçambicanos, por ocasião do Dia Internacional da Função Pública.
5: Uma administração pública inclusiva é aquela que não deixa ninguém para trás, que garante a igualdade de oportunidades e que assegura o acesso equitativo aos serviços públicos, independentemente da condição social, género, idade ou localização geográfica dos cidadãos. A nossa cidade tem programados 13.073 funcionários para os atos administrativos de promoção, progressão e mudanças de carreira.
1: A celebração do Dia Internacional da Função Pública decorre este ano sob o lema Transformar as instituições públicas, promovendo a inovação, a participação e a inclusão. A Inspeção-Geral do Estado na província detecta exige o cumprimento rigoroso da Estratégia Nacional de Combate à Corrupção, sobretudo na função pública. Detalhe por Orlando Granegas.
6: O documento, adotado pelo governo com vista a aprimorar o bem servir aos cidadãos, além da administração pública, envolve o setor privado e a sociedade civil. Para o inspetor-chefe do Estado, ENTET, a visão do governo, ao envolver todas as entidades que servem o cidadão, tem por objetivo acabar com a corrupção, principal entrave para o desenvolvimento socioeconômico no país. Ziwa Nyambesa, que falava no quadro do Dia da Função Pública, destacou que a almejada independência econômica só pode ser alcançada com um país livre da corrupção. Da cidade de Tete, Orlando Cananecas.
1: Atualidade internacional, mais de 800 pessoas foram vítimas de 546 casos de violência sexual reportados durante 3 anos de guerra no Sudão. De acordo com o relatório do Gabinete das Nações Unidas para os Direitos Humanos, divulgado hoje, mais de 500 mulheres, cerca de 200 raparigas, 8 homens e 7 rapazes estão entre as vítimas. O documento denuncia que quase um quarto dos incidentes envolveu violações em grupo. A ONU refere ainda que foram registadas pelo menos 13 vítimas mortais na sequência destas violações. Muitas outras sofreram complicações médicas graves, enquanto pelo menos 59 raparigas e mulheres ficaram grávidas. Apresentamos as notícias próximas às 17 horas.

0: Em Moçambique, o debate sobre comunicações e transformação digital será diretamente ligado à prosperidade do nosso desenvolvimento nacional, à dimensão do território, à dispersão populacional e às desigualdades no acesso aos serviços, tornam este setor estratégico para promover a inclusão, competitividade e oportunidade para todos os cidadãos. Em várias regiões do país, sobretudo durante os períodos de emergência climática, que são cada vez mais recorrentes, devido à nossa localização geográfica, a jusante de 9 das 15 bacias hidrográficas de África Austral, o que faz de Moçambique um dos países mais vulneráveis às mudanças climáticas no mundo, as comunicações representam muito mais do que acesso à internet ou funcionamento de redes móveis. Quando ciclones, cheias, inundações e intempéries afetam estruturas críticas, a capacidade de manter ou restabelecer comunicações torna-se essencial para salvarmos vidas, coordenar operações de socorro, como aconteceu em janeiro, fevereiro e março deste ano 2026, e apoiar as comunidades temporariamente isoladas.
1: Presidente da República, Daniel Chapo.
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0: Acompanhe as notícias a seguir apresentadas por Nelson Moando. Nelson, boa tarde.
1: Muito boa tarde, Sérgio e ouvinte. O Governo aprovou a criação da Academia Nacional de Ciências Aeronáuticas. Trata-se de uma instituição que vai reintroduzir a formação de pilotos de aeronaves de asa fixa, os aviões, e pilotos de asa rotativa, vulgo helicópteros. A nova instituição voltará a formar igualmente assistentes de bordo. Estes dados foram partilhados nesta terça-feira em Maputo pelo porta-voz da sessão do Conselho de Ministros em conferência de imprensa. Salim Valá disse que a criação da Academia Nacional de Ciências Aeronáuticas surge da extinção da Escola Nacional de Aeronáutica.
2: A extinção resulta do processo de reestruturação institucional do setor da aviação civil do país, com vista a garantir a eficiência, eficácia, sustentabilidade e melhoria da qualidade dos serviços prestados. Esta nova perspectiva trará ganhos económicos com a redução dos custos com formação no exterior e, consequentemente, aumento da eficiência operacional, sustentabilidade e segurança na aviação civil em Moçambique, bem como o reforço da soberania nacional.
1: O porta-voz do Conselho de Ministros já notou que persistem desafios para o repatriamento e reintegração de cidadãos nacionais vítimas da xenofobia por falta de documentação, transportes de bens e acesso aos meios de subsistência após regresso ao país. Salim Valá apontou que já regressaram ao país 738 nacionais. Mais de 13 mil funcionários públicos vão beneficiar do processo de promoção, progressão e mudança de carreira na cidade de Maputo. Deste número, perto de 3.300 funcionários serão promovidos, mais de 6.600 vão beneficiar de progressão e pouco mais de 2.900 vão mudar de carreira. São dados divulgados hoje pelo secretário de Estado na cidade de Maputo, Vicente Joaquim, na cerimónia de deposição de uma coroa de flores na Praça dos Heróis Moçambicanos, por ocasião do Dia Internacional da Função Pública.
3: Uma administração pública inclusiva é aquela que não deixa ninguém para trás, que garante a igualdade de oportunidades e que assegura o acesso equitativo aos serviços públicos, independentemente da condição social, género, idade ou localização geográfica dos cidadãos. A nossa cidade tem programados 13.073 funcionários para os atos administrativos de promoção, progressão e mudanças de carreira.
1: A celebração do Dia Internacional da Função Pública decorre este ano sob o lema Transformar as Instituições Públicas, promovendo a inovação, a participação e a inclusão. A Inspeção-Geral do Estado na província de Tete exige o cumprimento rigoroso da Estratégia Nacional de Combate à Corrupção, sobretudo na função pública. O detalhe por Orlando Cananecas.
4: O documento, adotado pelo governo com vista a aprimorar o bem servir aos cidadãos, além da administração pública, envolve o setor privado e a sociedade civil. Para o inspetor-chefe do Estado, ENTET, a visão do governo, ao envolver todas as entidades que servem o cidadão, tem por objetivo acabar com a corrupção, principal entrave para o desenvolvimento socioeconômico no país. Ziwa Nhambessa, que falava no quadro do Dia da Função Pública, destacou que a almejada independência econômica só pode ser alcançada com um país livre da corrupção. Da cidade de Tete, Orlando Cananecas.
1: A Agência Metropolitana de Transportes de Maputo capacitou, desde o ano passado, 38 mulheres para garantir a sua inserção no setor dos transportes públicos de passageiros na capital do país. A iniciativa visa reforçar as competências técnicas e práticas das mulheres para a operação de transportes públicos, contribuindo para a redução das desigualdades de género no setor. É uma informação prestada hoje em Maputo pelo presidente do Conselho de Administração da Agência Metropolitana de Transportes, Fernando Andela, na Feira de Emprego de Mulheres Motoristas de Transportes Públicos.
5: Desta vez são as mulheres que nós concluímos que na área metropolitana poucas são as mulheres que têm essa valência, muitas vezes porque não têm a parte financeira para ir para a formação, outras vezes porque não têm a oportunidade.
1: Presidente do Conselho de Administração da Agência Metropolitana de Transportes de Maputo, Fernando Andela. Na atualidade internacional, mais de 800 pessoas foram vítimas de 546 casos de violência sexual reportados durante 3 anos de guerra no Sudão. De acordo com o relatório do Gabinete das Nações Unidas para os Direitos Humanos, divulgado hoje, mais de 500 mulheres, cerca de 200 raparigas, 8 homens e 7 rapazes estão entre as vítimas de violência sexual. O documento denuncia que quase um quarto dos incidentes envolveu violações em grupo. A ONU refere ainda que foram registadas pelo menos 13 vítimas mortais na sequência da violência. Muitas outras sofreram complicações médicas graves, enquanto pelo menos 59 raparigas e mulheres ficaram grávidas. Apresentamos as notícias próximas às 18 horas.
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12: Avançamos para as notícias, esta hora apresentadas por Nelson Moando. Boa noite, Nelson.
13: Muito boa noite, Sérgio Guissamuli, ouvinte. O governo aprovou a criação da Academia Nacional de Ciências Aeronáuticas. Trata-se de uma instituição que vai reintroduzir a formação de pilotos de aeronaves de asa fixa, os aviões, e pilotos de asa rotativa, vulgo helicópteros. A nova instituição voltará a formar igualmente assistentes de bordo. Estes dados foram partilhados nesta terça-feira, em Maputo, pelo porta-voz da sessão do Conselho de Ministros em conferência de imprensa. Salim Valá disse que a criação da Academia Nacional de Ciências Aeronáuticas surge da extinção da Escola Nacional de Aeronáutica.
14: A extinção resulta do processo de reestruturação institucional do setor da aviação civil do país, com vista a garantir a eficiência, eficácia, sustentabilidade e melhoria da qualidade dos serviços prestados. Esta nova perspectiva trará ganhos económicos com a redução dos custos com formação no exterior e, consequentemente, aumento da eficiência operacional, sustentabilidade e segurança na aviação civil em Moçambique, bem como o reforço da soberania nacional.
13: O porta-voz do Conselho de Ministros já notou que persistem desafios para o repatriamento e reintegração de cidadãos nacionais vítimas da xenofobia por falta de documentação, transportes de bens e acesso aos meios de subsistência após regresso ao país. Salim Valá apontou que já regressaram ao país 738 nacionais. O governo reforça o sistema de aviso prévio com vista a reduzir o impacto dos fenómenos naturais extremos no país. Por efeito, o Instituto Nacional de Gestão e Redução do Risco de Desastres, INGD, em coordenação com o Instituto Nacional de Comunicações de Moçambique, procedeu hoje em Maputo a inauguração da Sala de Comunicações de Emergência, que visa fortalecer a capacidade de prevenção e resposta a desastres. Segundo a presidente do Instituto Nacional de Gestão e Redução do Risco de Desastres, Luísa Mac, a infraestrutura vai contribuir para melhorar as observações básicas do clima e do tempo que sustentam os alertas antecipados.
15: Cada evento que afeta o nosso país apresenta desafios específicos e dos mais complexos que têm a ver com a comunicação. A conjunção de esforços e colaboração permanente entre as diferentes instituições permite a disseminação atempada de mensagens de alerta, facilitando a evacuação atempada de comunidades em risco ou as operações de busca e salvamento em situações de emergência.
13: Presidente do Instituto Nacional de Gestão e Redução do Risco de Desastres, Luísa Mac. A Inspeção-Geral do Estado na província detecta desejo o cumprimento rigoroso da Estratégia Nacional de Combate à Corrupção, sobretudo na função pública. O detalhe por Orlando Caranecas.
16: O documento, adotado pelo governo com vista a aprimorar o bem servir aos cidadãos, além da administração pública, envolve o setor privado e a sociedade civil. Para o inspetor-chefe do Estado, ENTET, a visão do governo, ao envolver todas as entidades que servem o cidadão, tem por objetivo acabar com a corrupção, principal entrave para o desenvolvimento socioeconômico no país. Ziwa Nhambessa, que falava no quadro do Dia da Função Pública, destacou que a almejada independência econômica só pode ser alcançada com um país livre da corrupção. Da cidade de Tete, Orlando Cananecas.
13: A Agência Metropolitana de Transportes de Maputo capacitou, desde o ano passado, 38 mulheres para garantir a sua inserção no setor dos transportes públicos de passageiros na capital do país. A iniciativa visa reforçar as competências técnicas e práticas das mulheres para a operação de transportes públicos, contribuindo para a redução das desigualdades de género no setor. É uma informação prestada hoje em Maputo pelo presidente do Conselho de Administração da Agência Metropolitana de Transportes, Fernando Andela, na Feira de Emprego de Mulheres Motoristas de Transportes Públicos.
17: Desta vez são as mulheres, que nós concluímos que na área metropolitana poucas são as mulheres que têm essa valência, muitas vezes porque não têm a parte financeira para ir para a formação, outras vezes porque não têm oportunidade.
13: Presidente do Conselho de Administração da Agência Metropolitana de Transportes de Maputo, Fernando Andela. Na atualidade internacional, mais de 800 pessoas foram vítimas de 546 casos de violência sexual reportados durante 3 anos de guerra no Sudão. De acordo com o relatório do Gabinete das Nações Unidas para os Direitos Humanos, divulgado hoje, mais de 500 mulheres, cerca de 200 raparigas, 8 homens e 7 rapazes estão entre as vítimas de violência sexual. O documento denuncia que quase 1/4 dos incidentes envolveu violações em grupo. A ONU refere ainda que foram registradas pelo menos 13 vítimas mortais na sequência da violência. Muitas outras sofreram complicações médicas graves, enquanto pelo menos 59 raparigas e mulheres ficaram grávidas. O tempo. A cidade de Tete poderá registrar amanhã 31 graus centígrados de temperatura máxima, seguida por Maputo com 30 graus. Para Beira e Nampula prevê-se 29 graus de máxima, Pemba, Quilimane e Xai-Xai 28, Inhambane e Vilanculo 27, Chimoio 25 e, por fim, Lixinga 23 graus centígrados de temperatura máxima. Apresentamos as notícias próximas às 19 horas e 30 minutos inseridas no Jornal da Noite.

0: Em Moçambique, o debate sobre comunicações e transformação digital será diretamente ligado à prosperidade do nosso desenvolvimento nacional, à dimensão do território, à dispersão populacional e às desigualdades no acesso aos serviços, tornam este setor estratégico para promover a inclusão, competitividade e oportunidade para todos os cidadãos. Em várias regiões do país, sobretudo durante os períodos de emergência climática, que são cada vez mais recorrentes, devido à nossa localização geográfica, a jusante de 9 das 15 bacias hidrográficas de África Austral, o que faz de Moçambique um dos países mais vulneráveis às mudanças climáticas no mundo, as comunicações representam muito mais do que acesso à internet ou funcionamento de redes móveis. Quando ciclones, cheias, inundações e intempéries afetam estruturas críticas, a capacidade de manter ou restabelecer comunicações torna-se essencial para salvarmos vidas, coordenar operações de socorro, como aconteceu em janeiro, fevereiro e março deste ano 2026, e apoiar as comunidades temporariamente isoladas.
1: Presidente da República, Daniel Chapo.
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1: Amigo ouvinte, muito boa noite, bem-vindos a mais um período de emissão, desta vez a ser transmitido em língua oficial portuguesa. A voz que vos fala é de Maria Estrela Hermínia. Saiba que é sempre um enorme prazer trabalhar para si e estar na sua companhia. Às 19 horas vai poder acompanhar o Jornal de Sofala na sua segunda edição. 19 horas e 20 minutos será convidado a apreciar a nossa montra sonora. 19 horas e 30 minutos entraremos em cadeia nacional para acompanhar o Jornal da Noite. 20 horas o programa Panorama Político, também em cadeia nacional. 20 horas e 30 minutos vai poder acompanhar o programa É Contigo Mesmo. 21 horas em cadeia nacional o noticiário. Motivos mais do que suficientes para que o amigo ouvinte continue ligado ao canal da Unidade Nacional nesta noite de terça-feira, 23 de junho de 2026, num dia em que o Jornal de Sofala, na sua segunda edição, conta com a edição e a apresentação de Paulo MacArthur. O nosso relógio marca neste momento 19 horas e nós passamos a transmitir o Jornal de Sofala na sua segunda edição. Ótima escuta.
2: Sofala, manifestam preocupação com a falta de financiamento e de insumos agrícolas para aumentar a produção do cereal. Os camponeses afirmam que a escassez de sementes melhoradas e de equipamento de irrigação como eletrobombas compromete as metas, desde enfrentar vários desafios que limitam o crescimento da atividade. Falando durante a visita do Ministro de Agricultura, Ambiente e Pescas, os agricultores relatam que a falta de financiamento impede a aquisição de insumos essenciais.
3: Somos produtores com ânimo muito grande para produzir arroz. Até compararmos com choque, o desafio principal que nós temos para melhorarmos a nossa produção da ponta com qualidade adequada Precisamos mesmo de insumos, fertilizantes. Estamos à procura até hoje de um financiamento dirigido a nós para comprarmos insumos diretamente daqui que nós precisamos no nosso campo.
2: Em resposta, o ministro da Agricultura, Ambiente e Pescas, Roberto Albino, reconheceu os desafios enfrentados pelos produtores e garantiu que há soluções para o setor.
4: Temos que trabalhar ainda muito na qualidade da semente e na quantidade. Então, essa é uma das áreas cruciais. Não podemos desenvolver a cadeia de valor de comida baseada na importação da semente. Então, por isso mesmo que está já a merecer a atenção especial nossa, que possamos trabalhar com o setor privado para, de fato, desenvolvermos a cadeia de valor das sementes, que é ela que depois, em última instância, vai garantir os maiores níveis de produtividade.
5: Eu fico muito satisfeito quando vejo o entusiasmo de quererem fazer muito mais do que estão a fazer agora.
2: O distrito do Dondo possui condições favoráveis para a produção de arroz, uma das culturas consideradas estratégicas para a segurança alimentar. Hama, Tshakangano, Kuxambanyara, Ngueche, Ngimfuria, Kachena, Tista de Tabata, Vekurka, Kuitire, Kutitivike, Kolera, Felipe Jorge, Bairam.

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3: Agora sim, está tudo a postos para que acompanhemos o Jornal de Sofala na sua segunda edição e hoje numa edição e apresentação de Jorge John.
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0: Boa noite. Falta de pagamento de subsídio por morte e de assistência médica e medicamentosa está entre principais preocupações dos funcionários públicos em Sofala. Envolvimento de adolescentes e jovens na venda e consumo de drogas é ainda uma realidade na Beira. São algumas notícias que vão preencher este Jornal de Sofala da Rádio Moçambique, que tem Jorge Johnny na edição e apresentação e Jorge Barros nos cuidados técnicos. Mantenha-se na nossa companhia. No dia em que o mundo reflete sobre a função pública, em Sofala são conhecidas as preocupações dos servidores públicos. A efeméride foi marcada por uma marcha e deposição de uma coroa de flores, tal como reporta Benícia Fayane.
1: A falta de pagamento de subsídio por morte e de assistência médica e medicamentosa são alguns problemas que inquietam os funcionários públicos na província de Sofala. No rol das queixas apresentadas em mensagem esta terça-feira, por ocasião da celebração do Dia Internacional da Função Pública, está a suspensão dos atos administrativos desde 2021. Ainda assim, os servidores públicos reafirmam o compromisso de contribuir para a modernização, melhoria da qualidade dos serviços prestados ao cidadão.
2: Os constrangimentos do reto mencionado ferem dolorosamente os direitos e benefícios dos funcionários, tornando vulneráveis aos benefícios que o Estado lhes propõe. Contudo, em sede deste constrangimento, os funcionários públicos desta província propõem a descentralização da fixação da pensão de sobrevivência e aposentação, disponibilidade imediata do subsídio por morte, a criação de seguro para o suporte de assistência médica medicamentosa, subsídio do funeral e subsídio por morte do funcionário e agente de Estado. Excelência, para dizer que é muito lamentável o que tem ocorrido no momento em que perdemos o funcionário, os colegas é que sacrificam a situação de fazer as contribuições, paralisação do que do funeral. É um assunto muito pertinente e muito alarmante e que deixa funcionar de uma forma indignada.
1: O governador de Sofala, Lourenço Bulha, exorta os funcionários para se guiar pela ética, responsabilidade e integridade.
3: Reconhecer os servidores públicos, os principais protagonistas que garantem que a máquina do Estado continue a funcionar na sua plenitude. Reconhecendo a importância do trabalho de cada um de vós nos diversos setores de atividade, recomendamos que continuemos primando pelos princípios da legalidade, da justiça, da imparcialidade, da transparência, da celeridade, da responsabilidade e outros que norteiam o funcionamento da administração pública. Estamos cientes que a melhoria das condições de trabalho é um fator importante para o alcance dos objetivos que pretendemos. Por isso, estamos a trabalhar para melhorar continuamente esta situação.
1: Por seu turno, o secretário de Estado na província, Manuel Rodrigues, desafia os funcionários públicos a refletir sobre o papel da administração pública no contexto das exigências decorrentes das constantes transformações.
4: Servir o público exige muito mais do que o cumprimento das tarefas administrativas que nós recebemos nas nossas instituições. Exige igualmente o compromisso com valores da ética, da integridade, da transparência, da imparcialidade e da responsabilidade individual. E, acima de tudo, depende do sentido de humanismo de que a quem nós servimos é um humano igual a nós. Exige igualmente o respeito pelos princípios de deontologia profissional, garantindo que cada decisão que nós tomamos em cada um dos setores estejam orientados para o interesse público e para o cumprimento, acima de tudo, da lei. No momento em que todos nós buscamos transformar as nossas instituições para serem mais modernas, inovadoras e que estimulem a cultura de trabalho, é importante nós, como funcionários públicos, assegurarmos assegurarmos que no exercício da nossa atividade sejamos também acessíveis. Procuremos ser inclusivos e capazes de responder às necessidades da população.
1: Durante a cerimônia do Dia Internacional da Função Pública, celebrado este ano no país sob o lema Transformar as Instituições Públicas, Promovendo a Inovação, Participação e a Inclusão, foram distinguidos mais de 100 funcionários de diversas instituições.
0: O envolvimento de adolescentes e jovens na venda e consumo de drogas é ainda uma dura realidade na cidade da Beira. As autoridades procuram formas para contrariar esta tendência, como a seguir reporta Santos Nunes.
5: A venda e o consumo de drogas por parte dos adolescentes e jovens continuam na ordem do dia na cidade da Beira, em Sofala. O fenómeno está a atingir níveis considerados críticos e é apontado como uma das principais ameaças ao desenvolvimento saudável da juventude. A preocupação foi expressa esta segunda-feira na Beira pelo diretor do Gabinete Provincial de Prevenção e Combate às Drogas em Sofala, António Semente, durante a cerimônia de lançamento da Semana Internacional de Combate às Drogas. Segundo António Semente, o uso precoce de substâncias psicotrópicas leva os adolescentes e jovens a um comportamento de risco e criminalidade. Semente defende o reforço das ações de prevenção e sensibilização com vista a mudar a situação.
6: Nesta semana estamos a evidenciar mensagens educativas antidrogas para chamar à consciência todas as comunidades da nossa província em relação à situação de droga. Então, durante a semana, nós vamos fazer muitas atividades que são relacionadas com o consumo das drogas. Vamos fazer as palestras, divulgar as mensagens educativas com relação a isto. Isto no âmbito de prevenção. E aqueles que têm o problema relacionado com o vício, nós temos o objetivo, temos que mostrar os lugares onde eles podem ser reabilitados. Aqui é um lugar onde os viciados no consumo de droga podem ser reabilitados. A cidade da Beira tem casos muito elevadíssimos, nós estamos muito preocupados, por isso também o nosso objetivo é mostrar que aquele que está viciado tem a recuperação se obedecer aquilo que são os critérios que nos chamamos. Temos aqui, por exemplo, o caso de, aliás, a situação de 5 mil adolescentes e jovens envolvidos no consumo das substâncias psicoativas estão em diversas bocas de fumo e nós chamamos a atenção para as famílias terem um cuidado com relação a isso.
5: Diretor do Gabinete Provincial de Prevenção e Combate às Drogas em Sofala, António Semente, falando no lançamento da Semana Internacional de Combate às Drogas.
0: No ar, o Jornal de Sofala da Rádio Moçambique. É um projeto que promete revolucionar a indústria cimenteira em Sofala. O lixo será usado para produzir a matéria-prima para a fabricação de cimento. A reportagem é de Layton Sifa.
7: O distrito do Dondo em Sofala vai produzir por dia cerca de 3 mil toneladas de clinker à base de resíduos sólidos. O produto, que é matéria-prima para a produção de cimento, será usado por uma das fábricas de cimento implantada no distrito do Dondo. Os resíduos sólidos serão fornecidos pelo Conselho Municipal de Beira no âmbito de um memorando de entendimento rubricado recentemente pelas duas entidades. O vereador de Gestão Urbana e Equipamentos no Conselho Municipal de Beira, Manuel Joaquim, diz que a entidade fornecerá diariamente cerca de 500 toneladas de lixo. Com a materialização do projeto, segundo o dirigente, espera-se reduzir as importações de clinker.
8: Estamos num estágio avançado de negociações com a Sementes de Moçambique, a unidade produtiva de Dondo, da necessidade de a semente usar a nova tecnologia para a produção de clinker, requer naturalmente a possibilidade de usar o resíduo sólido urbano do município da Beira. Fez-se todo o ensaio e os estudos atualizados nos dizem a composição do nosso resíduo sólido. Interessa a Sementes usar este tipo de resíduo para as suas usinas, para queima de clinker e produção de consequente de cimento. E o município da Beira entra nessa cadeia porque a fábrica de Dondo manifesta o interesse de ter estas quantidades que ronda 500 toneladas. E neste processo ainda estamos num passo de negociações para situações que têm a ver com a mobilidade, situações que têm a ver com o provimento destas quantidades. Portanto, é nesta senda que estamos. Há várias visitas técnicas que fazem na lixeira municipal. Também há várias visitas que está-se a fazer na possibilidade de usar-se uma via para escoamento do próprio resíduo sólido para a fábrica de Dondo.
7: Vereador de Gestão Urbana e Equipamentos no Conselho Municipal de Beira, Manuel Joaquim, falando de um projeto de produção de clinker à base de resíduos sólidos.
0: Os locais históricos e sagrados no distrito de Xiringoma estão entregues à própria sorte. E os malfeitores, repórter Luís Tima, já começam a fazer das suas.
9: O governo do distrito de Xiringoma, em Sofala, procura formas de rentabilizar os locais históricos e sagrados de Inhaminga. O destaque vai para a cadeia subterrânea colonial e o memorial do massacre de Inhaminga, que necessitam de ganhar mais visibilidade e projeção. Alguns destes locais encontram-se praticamente voltados ao abandono e o pior é que estão a ser vandalizados. A título de exemplo, na desguarnecida cadeia subterrânea colonial, foi roubado recentemente um aparelho de ar-condicionado e os gestores viram-se obrigados a retirar outros materiais que ali se encontravam por precaução. O técnico do Património Cultural do Distrito de Xiringoma, Guido Machirica, disse que tudo está a ser feito para que os locais históricos sejam um atrativo turístico.
10: Quanto à rentabilização desses locais e também na política da conservação e preservação dos locais históricos e sagrados. Então, daí vamos divulgar e vamos pedir até ao ARPAC, vamos pedir à Direção Provincial de Cultura e Turismo na divulgação desses locais históricos do distrito. Então, nesta sentada que tivemos, traçamos um determinado preço para os locais, para os nacionais e estrangeiros, um valor simbólico somente para garantir a manutenção, garantir a conservação e preservação desses locais. E é somente o que fizemos. E daí vamos ver qual vai ser o passo a seguir quanto a este ponto que traçamos. E gostaríamos que também para todos os que estiverem a escutarem ou a ouvirem, que tivessem este pensamento de ajudar na preservação desses locais, principalmente aos massacres de Inhaminga, os monumentos massacre de Inhaminga e a cadeia subterrânea. São os locais que precisamos que haja muita intervenção, porque é um lugar em que não temos aqui guarda para proteger. Mesmo se tivéssemos, qual seria o mecanismo de pagarmos a este homem que estará a fazer a proteção destes locais? Nós estávamos aqui com um ar-condicionado dentro desta cadeia, a quando da inauguração, estávamos com um plasma aqui, mas por indício de roubo, fomos obrigados a remover o plasma, enquanto que o ar-condicionado ficou vandalizado. Então, e clamamos até pela proteção e um indivíduo que poderá proteger este lugar. E já recebemos muita gente mesmo, inclusive estudantes das escolas cá do distrito e outras de fora do distrito. Já tivemos essa experiência de recebermos hóspedes aqui. Para além disso, também já recebemos brigadas que vêm da província e da nação. Os nossos governantes já estiveram aqui e testemunharam o que foi o massacre de Inhaminga. Dizer que para o ano de 2026 houve muito fracasso e por conta da escassez ou da situação macroeconômica que o país está a atravessar, como é um lugar em que as ofertas são pela livre e espontânea vontade, é um lugar que ainda não rentabiliza, não produz algo para a sua sustentabilidade quanto à conservação e proteção. Então, este ano foi diferente, está sendo diferente. Esperamos que, ou a partir do próximo mês de julho, possamos ver uma situação diferente de visita a este local, porque muitos não conhecem o que foram os massacres de Nhaminga. Geralmente, mesmo nos livros, os nossos estudantes só têm um conhecimento do massacre de Moeda, massacre de William, enquanto que o massacre de Nhaminga foi o mais longo da história de Moçambique.
9: O técnico do Património Cultural do Distrito de Xeringoma, Guido Machirica, e a rentabilização dos locais históricos e sagrados de Nhaminga.
0: O Jornal de Sofala da Rádio Moçambique, que fica por aqui. Foi um gosto poder contar com a sua companhia, que não iremos dispensar nos próximos espaços informativos da Rádio Moçambique, emissor provincial de Sofala. Despedem-se Jorge Johnny e Jorge Barros. Continuação de uma boa noite.
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12: Era o Jornal de Sofala na sua segunda edição para o dia de hoje, terça-feira, 23 de junho de 2026. Transmitimos a partir dos 89.2 MHz para Nhaminga, 89.9 MHz Gorongosa, 96.5 MHz na Beira, 98.6 MHz em Caia, para o resto do país e do mundo através do nosso endereço eletrónico, que é o www.rm.co.mz. Não se esqueça, 19h30, poderemos acompanhar o Jornal da Noite, que será transmitido a partir dos estúdios centrais da Rádio Moçambique em Maputo. Por agora, apreciamos a nossa montra sonora.
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1: Em todo o território nacional são neste momento 19 horas e 30 minutos. Passamos a transmitir em cadeia nacional o Jornal da Noite. Ótima escuta.
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vai voltar... Boa noite. Moçambique vai voltar a formar pilotos de aeronaves. É uma decisão tomada hoje pelo Conselho de Ministros. Operadoras nacionais de telefonia móvel autorizadas a implementar a tecnologia 5G. Distrito de Mabalane, em Gaza, registra 750 casos de malária entre janeiro e março deste ano. O número é quase 6 vezes superior ao igual período de 2025. No estrangeiro, Tribunal Superior de Recursos da África do Sul remete a família do antigo presidente zambiano Edgar Lungu à decisão do local onde sepultar o antigo líder. O corpo de Lungu está numa morgue sul-africana há pouco mais de um ano. Começa agora o Jornal da Noite. Nelson Muano está na apresentação e Michel Horácio na sonorização. Fique conosco.

0: é bem-vindo. O Conselho de Ministros aprovou o novo regulamento do trabalho doméstico no país. O objetivo é assegurar o trabalho digno às pessoas que prestam serviços nos domicílios. Ainda esta terça-feira, o Governo decidiu pela retoma da formação de pilotos de aeronaves no território nacional. Leopoldo Capito.
1: O Governo aprovou a criação da Academia Nacional de Ciências Aeronáuticas. Trata-se de uma instituição que vai reintroduzir a formação de pilotos de aeronaves de asa fixa, os aviões, e vai formar ainda pilotos de asa rotativa, vulgo helicópteros. A nova instituição voltará ainda a formar assistentes de bordo. Estes dados foram partilhados nesta terça-feira em Maputo pelo porta-voz da sessão do Conselho de Ministros em conferência de imprensa. Salim Valá disse que a criação da Academia Nacional de Ciências Aeronáuticas surge da extinção da Escola Nacional de Aeronáutica.
2: A extinção resulta do processo de reestruturação institucional do setor da aviação civil do país, com vista a garantir a eficiência, eficácia, sustentabilidade e melhoria da qualidade dos serviços prestados. Esta nova perspectiva trará ganhos econômicos com a redução dos custos com formação no exterior e, consequentemente, aumento da eficiência operacional, sustentabilidade e segurança na aviação civil em Moçambique, bem como o reforço da soberania nacional.
1: O Conselho de Ministros já aprovou ainda a proposta de resolução a enviar à Assembleia da República relativa aos trabalhadores migrantes. A mesma pretende garantir a proteção e promoção de igualdade e tratamento aos trabalhadores migrantes e apoio aos países a gerirem os fluxos migratórios. Salim Valá anotou que o Executivo aprovou ainda o decreto sobre o regulamento do trabalho doméstico e revoga o anterior.
2: O objetivo principal é adequar o setor às novas diretrizes estabelecidas pela Lei nº 13/2023, Lei do Trabalho, e aos preceitos internacionais da Convenção nº 189 da OIT sobre o trabalho digno, aprovado na Conferência Internacional do Trabalho da OIT, realizada a 16 de junho de 2011, bem como da Recomendação nº 201, que a complementa.
1: O porta-voz do Conselho de Ministros anotou que nesta terça-feira foi apreciada a informação da comissão que monitora a situação dos moçambicanos vítimas de xenofobia na África do Sul. Salim Valá indicou que persistem desafios para o repatriamento de nacionais e reintegração, destacando-se falta de documentação, dificuldades no transporte de bens e no acesso ao meio de subsistência após o regresso ao país. O governante apontou que já regressaram a Moçambique 738 nacionais vítimas da xenofobia na África do Sul.
0: Leopoldo Capito, da nossa redação central. O presidente da República exonerou por despacho presidencial Manuel Crispo Bocuto, do cargo de reitor da Academia de Altos Estudos Estratégicos. No outro despacho, o chefe de Estado exonerou António Caetano Lourenço, do cargo de vice-reitor da Academia de Altos Estudos Estratégicos. O presidente da República nomeou, em outros despachos presidenciais separados, António Ndiandje Taimo Supeia para o cargo de reitor da Academia de Altos Estudos Estratégicos e Nelson Valente Rego para o cargo de vice-reitor da mesma instituição. Os recém-nomeados tomam posse amanhã numa cerimónia a ser dirigida pelo chefe do Estado no gabinete da Presidência da República. Jornal da Noite. O Executivo acaba de reforçar o sistema de avisos prévio às comunidades sobre fenómenos naturais extremos com a instalação de uma sala de comunicação de emergência. Localizada na cidade de Maputo, a iniciativa do INGD, em coordenação com o Instituto Nacional de Comunicações de Moçambique, visa melhorar a capacidade de prevenção e resposta a desastres naturais. Segundo a presidente do Instituto Nacional de Gestão e Redução do Risco de Desastres, Luísa Mac, a infraestrutura vai contribuir para melhorar as observações básicas do clima e do tempo que sustentam os alertas antecipados.
3: Cada evento que afeta o nosso país apresenta desafios específicos e dos mais complexos têm a ver com a comunicação. A conjunção de esforços e colaboração permanente entre as diferentes instituições permite a disseminação atempada de mensagens de alerta, facilitando a evacuação atempada de comunidades em risco ou as operações de busca e salvamento em situações de emergência.
0: presidente do Instituto Nacional de Gestão e Redução do Risco de Desastres, INGD, Luiz Amec. São 19:36. As operadoras nacionais de telefonia móvel já estão autorizadas a implementar a tecnologia 5G, disse-nos da conta Derek Magaia.
4: O Instituto Nacional das Comunicações de Moçambique, INCM, entregou esta terça-feira as licenças de espectro para a implementação da tecnologia 5G e expansão da rede 4G às operadoras de telefonia móvel que operam no país. A entrega decorreu durante a 5ª Conferência Nacional das Comunicações, realizada em Maputo, num momento considerado histórico para a transformação digital e modernização do setor das telecomunicações no país. Na ocasião, a presidente do Conselho de Administração do INCM, Helena Fernandes, destacou que a atribuição das licenças representa um marco importante na implementação da Estratégia Nacional de Transformação Digital.
5: Trata-se de um passo na concretização desta estratégia e o reforço das infraestruturas que irão sustentar a economia digital, impulsionar a inovação tecnológica e modernizar os serviços públicos e privados do nosso país.
4: A dirigente recordou ainda que as licenças estão associadas a obrigações específicas de cobertura e qualidade de serviço, prevendo que até junho de 2027 todas as capitais provinciais passem a beneficiar de tecnologia 5G. O administrador executivo da Movitel, Francisco Chat, considera que a atribuição da licença representa uma oportunidade para acelerar a conectividade nacional.
6: Temos que cumprir e também é desafiante porque temos que alinhar-se com aquilo que são as propostas, os desafios do governo, que é, portanto, da expansão dessa tecnologia.
4: Por seu turno, Mohamed Moussa, da Comissão de Gestão da TMCEL, classificou a entrega da licença como um momento de grande responsabilidade e uma oportunidade para reforçar o processo de modernização da sua infraestrutura.
7: 5G representa mais do que uma nova tecnologia, representa uma oportunidade de aceleração da transformação digital no país, promover a inovação, aumentar a competitividade da economia e melhorar a vida dos nossos concidadãos.
4: Já Lara Nasri, diretora executiva de Relações Externas e Regulação da Vodacom, entende que o acesso ao espectro 5G permitirá reforçar a qualidade dos serviços e acelerar a inclusão digital dos moçambicanos.
8: 5G traz-nos a possibilidade de trazer tecnologia de ponta, internet de alta qualidade, traz Moçambique para uma nova era na inclusão digital, que para nós significa também a inclusão económica, literacia digital, melhores serviços.
4: Com a entrega das licenças, os três operadores passam a dispor de um ano para iniciar o rollout da tecnologia 5G, num processo que o regulador considera ser o início de uma nova era para comunicações em Moçambique.
0: Operadoras nacionais de telefonia móvel autorizadas a implementar a tecnologia 5G. Está a acompanhar o Jornal da Noite da Rádio Moçambique, transmitido a partir da capital Maputo, capital moçambicana. A presidente da Assembleia da República prossegue a visita de trabalho ao Azerbaijão, naquele país que ocupa partes do continente europeu e asiático. Margarida Talapa tem-se desdobrado em encontros com figuras políticas com quem partilha a situação económica e política do país. A acompanhar a presidente da Assembleia da República está Domingos Macalano.
9: A presidente da Assembleia da República afirma que o diálogo nacional inclusivo em curso no país está a ter progressos esperados visando a consolidação da paz e a reconciliação dos moçambicanos. Margarida Talapa expressou o facto esta terça-feira durante o encontro que manteve com a presidente da Assembleia Nacional do Azerbaijão, Shahiba Gafarova, à margem da 20ª sessão da Conferência da União Parlamentar dos Estados-membros da Organização da Cooperação Islâmica, PUIC. A presidente da Assembleia da República partilhou durante o encontro o papel do Parlamento moçambicano no processo do diálogo nacional inclusivo relativo à legislação das diferentes ideias dos moçambicanos. A conselheira diplomática da presidente do Parlamento moçambicano, Paulina Abdalla, explica que, de forma geral, a presidente da Assembleia da República, Margarida Dalapa, partilhou com a sua homóloga do Azerbaijão a situação política, econômica e social do país.
10: Sua Excelência, presidente da Assembleia da República, falou sobre a situação política em Moçambique, em particular sobre os progressos que estão a ser registados no âmbito do diálogo nacional inclusivo. Explicou ainda sobre o papel que a Assembleia da República terá após a conclusão dos debates ao nível do diálogo nacional inclusivo e a visão da liderança da Assembleia da República em relação à necessidade de contribuir para os esforços nacionais em curso de pacificação e reconciliação nacional.
9: E neste encontro, as presidentes dos parlamentos de Moçambique e do Azerbaijão concordaram em intensificar contactos para a cooperação dos dois países nas áreas de educação, investimentos e trocas comerciais. É neste contexto que estudantes moçambicanos poderão, nos próximos tempos, beneficiar de bolsas de estudo para o Azerbaijão.
10: A presidente da Assembleia da República também partilhou informação sobre as potencialidades de investimento em Moçambique, em particular sobre os recursos que o país tem e a necessidade de as autoridades do Azerbaijão e do Moçambique intensificarem os intercâmbios, os diferentes contactos a vários níveis, com visto ao aumento das trocas comerciais e do investimento nos dois países.
9: E durante o encontro, a presidente da Assembleia Nacional do Azerbaijão, Shahiba Gafarova, que também partilhou a situação política, econômica e social do seu país, e pediu o apoio de Moçambique para sua candidatura à presidência da União Parlamentar dos Estados-membros da Organização de Cooperação Islâmica de Baku, capital do Azerbaijão, para a Rádio Moçambique, Domingos Macalani.
0: Assinala-se hoje o Dia Internacional da Função Pública. O governo reconhece as dificuldades que esta classe de trabalhadores enfrenta no país e assegura que trabalha para corrigir o problema. Verónica Sedum.
11: O ministro da Administração Estatal e Função Pública, Inocêncio Mpisa, diz que apesar dos desafios que enfrentam, aliados à conjuntura económica e social do país, os profissionais não abandonam a sua missão de bem servir. O governante falava esta terça-feira na Matola, nas comemorações do Dia Internacional da Função Pública.
12: Enaltecer o papel dos funcionários públicos, estabelecer a valorização dos nossos colegas, de todos os colegas que, se não fosse a nossa atuação, hoje não teríamos o país nos termos em que está. Não teríamos os níveis de prestação, de assistência das nossas comunidades, principalmente as mais frágeis, a serem assistidas, a serem atendidas, a serem prestadas.
11: Por outro lado, o ministro da Administração Estatal e Função Pública garantiu que o governo vai tudo fazer para dar resposta às inquietações dos funcionários.
12: O governo vai continuar, dentro de todas as dificuldades, limitações, a fazer esforços para que os problemas que foram aqui mencionados, o atraso no pagamento das horas extraordinárias, aqui fizeram referência aos setores da educação e saúde. Eu diria não só, a todos os setores. O governo conhece, reconhece e, com certeza, estaremos trabalhando para terminar e concluir este problema.
11: Por seu turno, António Gonca Júnior, falando em representação dos funcionários públicos, apela à melhoria de condições de trabalho com vista a garantirem uma boa prestação de serviços.
13: Queremos encorajar o nosso governo a continuar engajado na luta de criação de melhores condições de trabalho, concretamente instalações de funcionamento e seu aperfeiçoamento, com vista a melhorar cada vez mais o desempenho da administração pública na alocação de transporte, habitação para melhor comodidade do servidor público.
11: Representante dos funcionários públicos António Gonca Júnior e o apelo para a melhoria das condições de trabalho para uma melhor prestação de serviços ao cidadão. Da Matola, Verónica Sidumo.
0: No Niassa, a celebração do Dia Internacional da Função Pública serviu de mote para os gestores da província reforçarem o apelo aos servidores para pautarem por um bom comportamento no local de trabalho, providenciando o atendimento condigno aos utentes. Pinto Catão.
14: Autoridades governamentais de Niassa mostram-se preocupadas com crescentes casos de mau atendimento, consumo de bebidas alcoólicas, corrupção e outros comportamentos desviantes de servidores públicos na província. As preocupações foram levantadas por ocasião das celebrações esta terça-feira do Dia Internacional da Função Pública, indicando que o comportamento de alguns funcionários públicos lesa os direitos e liberdades fundamentais dos cidadãos. A governadora de Niassa, Judite Massengeli, disse que o recente caso de mau atendimento à parte oriente numa das unidades sanitárias da cidade de Lixinga, que viralizou nas redes sociais, evidencia o ataque à dignidade humana na função pública.
15: Quando uma paciente é deixada no chão, quando a enfermeira ocupa a cama, não falha apenas um profissional, falha a consciência do servir público.
14: O secretário de Estado no Niassa, Silva Lifona, avançou ser repugnante o consumo de bebidas alcoólicas e outros desmandos nas instituições públicas. Lifona destacou ser chocante que maior número dos protagonistas destas práticas sejam jovens numa altura em que o país enfrenta desafios de baixo índice de empregabilidade nesta faixa etária.
16: Apelamos à consciência dos funcionários e agentes de Estado, muito em particular aos jovens, a valorizarem as oportunidades de emprego, evitando envolver-se em atos ilícitos.
14: Entretanto, em mensagem apresentada por ocasião do Dia Internacional da Função Pública, assinalado esta terça-feira, este grupo-alvo admite a existência de vários desafios para a prestação de serviços de qualidade ao cidadão.
17: Celebrar a função pública é, acima de tudo, valorizar e reconhecer o nosso maior ativo, o capital humano. Por trás de cada atendimento nas nossas instituições, cada sala de aula que constrói o futuro e cada unidade sanitária que salva a vida, esta é a força do nosso funcionalismo.
14: Mensagem de servidores públicos no Niassa por ocasião das comemorações esta terça-feira do Dia Internacional da Função Pública. Delxinga, Pinto Catawa.
0: Neste Dia Internacional da Função Pública, as autoridades internas instam os servidores do Estado para que coloquem um ponto final a atos que configuram práticas ilícitas. Jornalista Orlando Caranecas.
18: O governo entente diz que não se deve tolerar que a má conduta de alguns servidores do Estado manche o bom nome de toda a função pública na província. A burocracia excessiva, as trocas de favores ou corrupção, entre outras, são práticas que denigrem todo um trabalho exemplar da maioria da máquina da administração pública na província. Falando esta terça-feira por ocasião do Dia da Função Pública, a secretária de Estado, Entete, defendeu o uso de novas tecnologias

0: respeito e dignidade que desejaríamos para as nossas famílias.
1: E o governador de Tete, Domingos Viola, destacou a extensão dos serviços públicos, além dos centros urbanos, assegurar que comunidades periféricas e rurais tenham os mesmos direitos e oportunidades.
2: Enquanto funcionários públicos e agentes do Estado, a nossa missão é estarmos ao serviço do cidadão, prestando-lhe com zelo, dedicação, eficácia e eficiência todo o serviço que o Estado coloca à sua disposição.
1: Governador de Tete, Domingos Viola, falando por ocasião do Dia Internacional da Função Pública, que, além de discursos e deposição de coroa de flores na Praça dos Heróis Moçambicanos, serviu para reconhecer os funcionários mais dedicados. Da cidade de Tete, Orlando Canenecas.
3: Jornal da Noite, mais adiante, notícias do estrangeiro. Para já, o número de casos de malária registrado no distrito de Mabalane, em Gaza, nos primeiros 3 meses deste ano, é quase 6 vezes superior ao igual período do ano passado. Este ano, entre janeiro e março, foram diagnosticados 750 casos contra 158 de 2025. John Chigata.
4: A situação preocupa o setor de saúde, que diz que o aumento de casos de malária no distrito está relacionado com fatores geofísicos e climáticos que se traduzem na queda pluviométrica excessiva registrada no início deste ano. O diretor de saúde, Mulher Ação Social Mabalane, explica que, associada à queda excessiva da chuva, ajunta-se o fraco saneamento do meio e o uso incorreto de redes mosquiteiras. Laxon William explica que, por conta destes fatores, decorrem campanhas de sensibilização da população para o uso adequado de redes mosquiteiras e, adicionalmente, a adoção de outros métodos de prevenção da malária.
5: Temos, infelizmente, um crescente número de casos de malária. Ao registrar 750 casos contra 158, uma subida é mais de 100%, infelizmente. Bom, como é sabido, tivemos essa enxurrada no primeiro trimestre, contribuiu bastante para este aumento de casos de malária. Houve criadores do mosquito, o capim, também o deficiente saneamento do meio, para além daquilo que é o uso inadequado de redes mosquiteiras, que as pessoas passam a usar as redes para as pescas, nas diversas lagoas que foram criadas durante esse período de chuvas. Então, este que é a causa principal deste caso. Felizmente, não tivemos nenhum óbito.
4: Laxon William, diretor de saúde, Mulher e Ação Social de Mabalane, e a radiografia da malária neste distrito. William apela adesão aos serviços de saúde por parte da população em caso de sinais ou sintomas da malária, cujos testes de fármacos estão disponíveis para o diagnóstico e o tratamento da doença. João Chegada, em Xaxai.
3: Vendedores que exercem atividade nas bermas da Estrada Nacional número 6, no município de Gondola e Manica, serão encaminhados para um novo mercado inaugurado esta terça-feira. Com a medida, a Edilidade pretende evitar casos de atropelamento na via, por onde diariamente transitam centenas de viaturas, incluindo caminhões com cargas perigosas. Bernardo Xavier.
6: Batizado com o nome de Mercado 25 de Setembro, foi inaugurado na manhã desta terça-feira no município de Gondola e Manica, um dos maiores centros comerciais da região centro do país. Trata-se de um empreendimento que comporta cerca de 500 bancas para a venda de carnes, mariscos, frutas e legumes, 10 mercearias, edifício para tributação, posto policial e balneários para atender 57 mil municípios de Gondola. É uma obra avaliada em mais de 1 milhão de euros, o equivalente a pouco mais de 70 milhões de meticais, desembolsados pelo banco alemão KfW, no âmbito do Programa de Desenvolvimento Integrado das Autarquias por Dia, que a execução levou 6 meses. Na ocasião, o edil de Gondola, Arlindo Ngozi, afirmou que o mercado marca uma nova era para os munícipes, na medida que a sua implantação naquele local permitiu a saída dos vendedores das bermas da Estrada Nacional número 6, que muitas das vezes culminava com acidentes mortais.
7: Construímos este mercado para dar àqueles vendedores que estão aqui há muito tempo, para as mulheres de Gondola, os jovens de Gondola, os papais de Gondola, para terem emprego.
6: Por seu turno, a chefe adjunta da missão alemã em Moçambique, Inga Tessendorf, assegurou que o governo alemão sempre estará aberto para mais apoios em outras áreas de intervenção social, como os setores de estrada e água.
8: A Alemanha está comprometida em continuar a apoiar os municípios moçambicanos

0: na implementação de projetos que movam cidades mais resilientes, inclusivas e sustentáveis.
1: Os munícipes presentes mostraram enorme satisfação pelas condições oferecidas no novo mercado.
2: Vitor Pinto José tinha problema de mercado. Agora sim, estamos bem, porque já temos sítio para poder nos comercializar nossos produtos.
3: Julieta Alberto, estou muito contente com esse mercado, gostamos.
1: O local em que foi erguido aquela infraestrutura, outrora funcionava o mercado Feira, dominado por construções precárias que não eram resilientes a várias intempéries. Bernardo Xavier, em Chimoio.
4: O Tribunal Superior de Recurso da África do Sul, sediado em Bloemfontein, deliberou que cabe à família do antigo presidente zambiano Edgar Lungu o direito de escolher onde sepultar o antigo líder. A decisão anula a ordem anterior do Tribunal de Pretória que autorizava o governo da Zâmbia a repatriar o corpo para um funeral de Estado. Os familiares de Edgar Lungu sempre defenderam que o último desejo do antigo estadista era ser enterrado em solo sul-africano. O corpo do ex-presidente está numa morgue sul-africana há pouco mais de um ano, após falecer por doença em Pretória 5 de junho do ano passado. Pelo menos 4 pessoas morreram hoje durante uma operação policial na favela de Santa Marta, na zona sul da cidade brasileira do Rio de Janeiro, deixando mais de 50 turistas retidos num miradouro situado no topo da comunidade. A troca de tiros entre a polícia e o grupo que se suspeita pertencer ao Comando Vermelho começou pouco depois das 4 horas locais, 8 horas em Moçambique, quando os agentes entraram na favela para cumprir dezenas de mandatos de detenção e de busca. O Comando Vermelho é uma das organizações criminosas mais poderosas do Brasil, segundo um comunicado da Polícia Civil. Estamos a chegar ao fim deste jornal. Notas de desporto hoje com Adama Timba.
5: A Associação Desportiva de Vilanculo, Ferro Verde Maputo, a abrir a 8ª jornada do Moçambola 2026, é o prato forte em pleno feriado 25 de junho, dia da nossa independência. O encontro será no Campo Municipal Valdemar Oliveira, na Machis. Depois teremos uma semana cheia de futebol. Na sexta-feira, a Liga marcou 3 partidas. Ferroviário de Lixinga, Costa do Sol, Ferroviário da Beira, Ferroviário de Nampula, União Desportiva do Songo, Baía de Bemba. O embate entre a Liga Desportiva de Sofala e o Ferroviário de Nacala passou para sábado. A 8ª jornada fecha no domingo com o Xingala bater-se com a Associação Desportiva de Bemba. No mesmo dia arranca a 9ª jornada com o Prélio, a Associação Desportiva de Vilanculo Black Bull. O Machacane vai jogar a Lixinga na casa do Ferroviário na segunda-feira. Até quarta-feira, 1º de julho, teremos um cardápio recheado de futebol. Comecemos com jogos de terça-feira, 30 de junho, Liga Ferroviário de Nampula, e no dia seguinte, Ferroviário da Beira, Ferroviário de Nacala, União Desportiva de Songo, Associação Desportiva de Pemba, Xingal, Baía de Pemba.
4: No desporto, as temperaturas máximas previstas para amanhã, teto poderá chegar aos 31 graus centígrados, Maputo 30. Para Beira e Nampula, prevê-se a máxima de 29 graus, Pemba, Quilimane e Xaxai 28, Inhambane e Vilanculo 27, Chimoio 25 e Lixinga 23 graus centígrados de temperatura máxima. Os principais assuntos que fizeram esta edição: Moçambique vai voltar a formar pilotos de aeronaves, é uma decisão tomada hoje pelo Conselho de Ministros. Operadoras nacionais de telefonia móvel autorizadas a implementar a tecnologia 5G. Distrito de Mabalane, em Gaza, registra 750 casos de malária entre janeiro e março deste ano. O número é quase 6 vezes superior ao igual período de 2025. No estrangeiro, o Tribunal Superior de Recursos da África do Sul remete à família do antigo presidente zambiano Edgar Lungu a decisão do local onde sepultar o antigo líder. O corpo de Lungu está numa morgue sul-africana há pouco mais de um ano. Fica por aqui esta edição. Esteve na apresentação Nelson Moando e a sonorização foi de Michel Horácio. Boa noite.

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1: Saudações. A Associação dos Combatentes da Luta de Libertação Nacional exorta todos os moçambicanos a valorizarem a soberania nacional, uma das conquistas da independência do país. A Comissão Técnica para o Diálogo Nacional Inclusivo diz que a fase de audições públicas que se inicia a próxima segunda-feira é crucial para credibilizar o processo. Brigadas parlamentares estão na província de Tete para monitorar iniciativas de geração de emprego. Tópicos da presente edição do Panorama Político. Nos próximos minutos, o ouvinte estará na companhia de Cláudio Duane e Hermínio Abel. Próxima quinta-feira, o país assinala 51 anos da independência nacional e a Associação dos Combatentes da Luta de Libertação Nacional exorta a todos os moçambicanos a valorizarem a soberania do país. O secretário-geral da CLIN, Carlos Salim, diz que os moçambicanos devem manter-se firmes para valorizar a independência nacional e os seus ganhos.
2: Que continuemos firmes para dignificarmos aquilo que foi a maior conquista deste país, a independência. A independência é o que nos possibilitou sermos tudo o que somos hoje. Alguns falam da democracia. A democracia veio porque estávamos independentes. Antes não havia democracia. Então, os moçambicanos continuam a cultivar a cultura de que somos soberanos, independentes e nos orgulharmos por isso. Não devemos nos enganar por fantasias, pessoas que procuram nos inculcar um outro mundo ilusionário. Não. O mundo que estamos a construir agora, Moçambique que estamos a construir agora, é este que é real. Que os moçambicanos devem construir que aquilo que está a acontecer é obra do esforço deles, não do esforço de outros. Ninguém vai trazer o desenvolvimento se os próprios moçambicanos não se envolverem. Portanto, orgulho de sermos moçambicanos, soberanos, termos a nossa pátria e agora trabalharmos para a independência econômica. Isso é o que nos interessa. E continuemos unidos. Estamos sendo atacados em Cabo Delgado. Nós temos que estar juntos e não deixarmos o terrorismo como se fosse uma guerra da população de Cabo Delgado. Não, é uma guerra. Estamos sendo atacados no nosso país e todos nós devemos estar juntos para acabarmos com o terrorismo. E juntos devemos trabalhar para acabarmos com a fome, com a pobreza e criarmos um mundo melhor.
1: Carlos Salia diz que os combatentes da luta de libertação nacional mantêm-se firmes na luta pela defesa da soberania do país. O secretário-geral da CLIN destaca que mesmo no combate ao terrorismo, os combatentes estão lá.
2: Olha, os combatentes não pararam, não descansaram. Depois da luta de libertação nacional, entramos na guerra dos 16 anos, a guerra de desestabilização, terminamos, mas nós também estamos lá no terrorismo. A força local é composta por veteranos da luta de libertação nacional e os seus filhos e netos. Portanto, isso estamos a demonstrar que enquanto o nosso país estiver atacado, nós não devemos nos sentir felizes. É por isso que estamos lá. Queremos que a juventude assuma isso como um exemplo de que essa terra tem que ser uno e indivisível e defendermos a nossa independência que custou sacrifício. Por isso, os combatentes continuam a ser aquilo que o presidente Chapo diz, que os combatentes são a reserva moral. Nós estamos a demonstrar, não somente teoricamente, mas também na prática, lutando lá contra o terrorismo. Portanto, este é um exemplo claro de que o país é nosso e temos que defender.
1: Questionado sobre a posição dos combatentes em relação à xenofobia na vizinha África do Sul, Carlos Salim diz que a agremiação condena e repudia.
2: Falando francamente, os combatentes seguem os princípios do nosso partido Frelimo, que é de solidariedade. Nós apoiamos os sul-africanos na luta contra o apartheid e continuamos juntos na transformação dos nossos países para a conquista da independência econômica. Nós, combatentes, condenamos severamente as atitudes de xenofobia que visam expulsar os estrangeiros na África do Sul e, no caso concreto, condenamos porque o trabalho na África do Sul é uma questão histórica. Não começou hoje, que o apartheid acabou. Então, e isto constituiu uma tradição de irmos trabalhar na África do Sul. Por outro lado, estamos a ajudar o desenvolvimento da própria África do Sul. Nós condenamos, porque achamos que não é isto que vai resolver o desemprego na África do Sul. Todos os países colaboram com a migração e nós pensamos que tem que haver um esforço entre o governo sul-africano e o nosso governo para o diálogo, porque não há razão de guerrearmos desta maneira. A solução não é expulsando os estrangeiros. É uma política errada, é uma prática errada. E nós condenamos, principalmente quando sabemos que nós também aqui no nosso país, para o apartheid acabar, os moçambicanos também morreram. Então, não pedimos nenhum tributo. Nós só queremos a solidariedade entre o povo moçambicano e o povo sul-africano. Portanto, temos que exigir que os nossos governos conversem e acabem com a xenofobia, porque está a contribuir para o ódio, para a divisão entre nós. E o camarada presidente Chapo já disse, não devemos vingar. A gente não corresponde ao ódio também vingando contra os sul-africanos. Não, nós temos que dialogar. Temos que dialogar e queremos ver isso na prática, esse esforço. Portanto, nós repudiamos toda a atitude de xenofobia que divide todo o nosso conceito de a região, a SADC. Isto não contribui para a nossa unidade. Por isso, repudiamos severamente.
1: O secretário-geral da CLIM falava esta terça-feira em Maputo, num dia em que a agremiação recebeu uma visita de crianças no âmbito das celebrações, já quinta-feira, é do Dia da Independência Nacional. Carlos Salim explicou que a visita serviu para partilhar a história da independência nacional.
2: Esta visita enquadra-se no âmbito das celebrações de 25 de junho, o Dia da Independência. E para nós, combatentes, essa visita é muito importante. As nossas crianças, os nossos continuadores, saberem o que é isso da Associação dos Combatentes, como vocês ouviram. Porque o nosso objetivo é educar as nossas crianças, a nossa juventude, para compreender o processo que nos levou à independência nacional, à luta de libertação nacional. Tudo quanto nós somos hoje só seria possível com a independência. Então, a nossa tarefa é de educar as crianças para terem o espírito patriótico, amarem a pátria e terem autoestima de que são moçambicanos. E porque são moçambicanos num país independente, eles devem se orgulhar por isso. E essas coisas começam assim, desde criança. Primeiro em casa, se a gente educa os nossos filhos, e na escola, e vão crescendo, são eles que serão o futuro deste país, os futuros dirigentes deste país, os futuros criadores da melhor vida de professores, futuros professores, futuros médicos, mas temos que educá-los, que eles pertencem a um país que foi liberto. Por isso, para nós combatentes da luta da libertação nacional, é uma grande honra, agora que nos preparamos para as celebrações do Dia da Independência, recebermos as crianças aqui na sede dos libertadores da pátria e conversarmos com eles sobre quão custou a liberdade, quão custou a independência, e fazê-los ver que esse país é deles e eles devem crescer sabendo que o futuro deste país depende deles.
1: Secretário-Geral da Associação dos Combatentes da Luta de Libertação Nacional, é Carlos Celia. Noutras notas da atualidade política nacional, saiba que a Comissão Técnica para o Diálogo Nacional Inclusivo diz que as eleições públicas que arrancam na próxima segunda-feira constituem uma etapa crucial para credibilizar o processo de diálogo nacional inclusivo em curso no país. O presidente da COT, Edson Makwakwa, exorta, por isso, os intervenientes do processo a contribuírem para o alcance efetivo da coesão social no país.
3: Que é justamente neste processo que pretendemos já construir consensos sobre as reformas que Moçambique deve empreender. E neste exercício da construção de consensos, vamos tomar em consideração, vamos valorizar estas propostas, estas contribuições que refletem uma parte da sociedade moçambicana, que é a comunidade islâmica de Moçambique, que é uma comunidade histórica, social e religiosa muito importante, tal como são as demais comunidades religiosas existentes em Moçambique. Aliás, o princípio do pluralismo e da laicidade do Estado convoca-nos todos a manter respeito por todas as crenças e confissões religiosas, convoca o Estado a manter uma equidistância e, ao mesmo tempo, uma relação num plano de igualdade para com todas as confissões religiosas, convoca o Estado a respeitar o princípio da liberdade religiosa como um direito fundamental, que não pode ser coartado por qualquer que seja preconceito individual ou institucional, pelo que assumimos estas contribuições como fundamentais para o enriquecimento do diálogo nacional inclusivo em direção da construção de uma sociedade mais inclusiva, pluralista, unida na sua diversidade.
1: O presidente da Comissão Técnica para o Diálogo Nacional Inclusivo, Edson Makwakwa, falava esta terça-feira em Maputo na recepção das contribuições do Conselho Islâmico de Moçambique. Makwakwa deu garantias de que as contribuições recebidas serão tomadas em conta.
3: Estas contribuições e propostas que hoje são apresentadas enriquecem o processo de diálogo nacional inclusivo e concorrem para a materialização dos propósitos do diálogo nacional inclusivo, que é o fortalecimento da paz, da coesão nacional, da reconciliação, da estabilidade, da unidade nacional e do Estado de Direito Democrático. Moçambique é um Estado laico, é um Estado pluralista, mas antes, a própria sociedade é uma sociedade pluralista e uma sociedade rica na sua diversidade. Por isso, a nossa unidade nacional é uma unidade que se consolida e se cristaliza na diversidade, onde as diferentes culturas e religiões enriquecem o nosso mosaico e fazem de Moçambique uma nação rica pela sua união na sua diversidade. A unidade nacional faz com respeito e valorização das diferenças, da diversidade, assumindo-as como um ativo fundamental que concorre para a harmonia e para a unidade nacional.
1: Já o representante do Conselho Islâmico de Moçambique, Daoud Ibrahimji, diz que o relatório deste organismo centra-se na valorização das confissões religiosas em processos eleitorais, a descentralização, reforma constitucional, entre outros aspectos.
4: Falou-se muito nas nossas explicações sobre esta questão da liberdade religiosa, porque coincide que esta lei foi depositada na Assembleia da República e não nos sentimos ainda incluídos, infelizmente. Porque os pontos que sempre levantamos, mesmo nas auscultações, não estão sendo acatadas e não estão sendo acolhidas. E isso preocupa-nos bastante muito como comunidade, porque dá a sensação de que há filhos enteados no mesmo país, quando nós temos um Estado laico, um Estado de respeito à religiosidade. Então não faz sentido com que 50 anos depois ainda tenhamos pessoas que olhem os outros como outros quando somos irmãos do mesmo país e todos nascemos aqui. Até porque a religião islâmica chegou a Moçambique muito antes dos portugueses chegarem a Moçambique. Então também foi abordado bastantemente a questão do hijab nos documentos oficiais do Estado. As nossas irmãs, infelizmente, passam um vexame, uma vergonha. Quando tem de tratar o BI, ela porta o lenço, mas chegado lá é obrigada a retirar o lenço, pura e simplesmente porque se entende que tem que se tirar o bilhete de identidade sem lenço. Até Portugal, que infelizmente colonizou Moçambique, pode se tratar o bilhete, pode tratar o passaporte com o lenço sem nenhum problema. Não percebo porque que em Moçambique ainda é um tabu. Também temos um outro problema que tem a ver com o uso de lenço nas escolas. Apesar de existir uma circular já desde 2012, infelizmente persiste rejeição nas escolas das mulheres muçulmanas com lenço, admitindo unicamente a elas no período do Ramadã. O outro ponto é muito badalado do momento é a poligamia. Houve muita contribuição sobre essa matéria da poligamia que no documento vão encontrar devidamente detalhado. E por mais curioso que pareça, até as mulheres estão preocupadas com a legalização da poligamia. Bom, provavelmente seja porque algumas sentem que têm perdido muito direito por conta desta de não legalização da poligamia. Então tudo acaba indo para as primeiras esposas. Então eu acho que é mesmo um sentido de justiça, não de favor.
1: Na próxima segunda-feira arrancam em todo o país e na diáspora as audições públicas no âmbito do diálogo nacional inclusivo. Brigadas parlamentares estão na província de Tete para monitorar iniciativas de geração de emprego. A jornalista Ignacio Gamay.
5: No âmbito da missão, os parlamentares estão a visitar e avaliar empreendimentos financiados através de programas de apoio ao empreendedorismo, entre os quais o Fundo de Apoio às Iniciativas Juvenis, FAIS, o Fundo de Desenvolvimento Económico Local, FIDEL, e o programa Meu Kit, Meu Emprego. As visitas decorrem em vários distritos da província e têm como objetivo aferir o impacto dos financiamentos na criação de postos de trabalho, geração de renda e fortalecimento da capacidade empreendedora dos beneficiários. O primeiro vice-presidente do Gabinete da Juventude Parlamentar da Assembleia da República, Buana Nchut, afirmou que os resultados observados no terreno demonstram um crescente envolvimento dos jovens nas ações de desenvolvimento.
6: Constatamos que existem alguns avanços, por exemplo, sobre a empregabilidade e financiamento de projetos juvenis. Constatamos que o governo tem empreendido esforço no sentido de responder a esses desafios. Por isso mesmo vimos jovens a serem financiados através do Fundo de Desenvolvimento Econômico Local, FIDEL, também o FAIS, Fundo de Apoio às Iniciativas Juvenis, como também através de atribuição de kits de emprego. Nós vimos nossos jovens no terreno, conseguimos ir até onde cada jovem beneficiário, de forma representativa, está a trabalhar. Vimos jovens estão a produzir, estão a empreender, estão a empregar outros jovens. Isso deixou-nos com muita força, com muita estima, porque É isso que nós queremos ver jovens quando têm oportunidade a aproveitar das oportunidades que têm.
5: Relativamente às políticas de habitação para a juventude, Buan Anchut destacou os avanços registados na disponibilização de espaços para a construção, sublinhando que foi possível constatar progressos significativos no que cerne à atribuição de talhões.
6: Mais de 120 jovens do ano passado, 2025, até o primeiro trimestre do presente ano, foram atribuídos terrenos ou talhões. Então, isso deixou-nos motivados e deixamos esse encorajamento ao governo do distrito para continuar com esse espírito, porque se Sua Excelência, Senhor Presidente, já deu esse passo, nós precisamos, ao nível local, darmos a continuidade e darmos a força a essa grande iniciativa presidencial à terra infraestruturada. O que falta é isso, haver essa iniciativa, identificação de terreno, atribuir jovens e pouco a pouco vão fazendo. Também temos o Fundo de Fomento e Habitação, tem feito o seu trabalho e reforçamos essa mensagem ao Fundo de Fomento e Habitação para, junto aos governos provinciais, distritais, abraçar essa iniciativa e também essa questão de habitação futuramente não seja uma tônica permanente, seja uma questão que paulatinamente vamos resolvendo e os jovens tenham habitação condigna.
5: Para o Gabinete da Juventude Parlamentar, estas iniciativas representam um passo importante na promoção da inclusão econômica da juventude, ao mesmo tempo que contribuem para reduzir o desemprego e estimular a participação ativa dos jovens no processo de desenvolvimento local. Ignacio Gamay, Cidade de Tete.
1: Moçambique pode tornar-se membro da Comissão Executiva da União Parlamentar dos Estados-Membros da Organização de Cooperação Islâmica. A jornalista Domingos Macalane, enviado especial de Rádio Moçambique a Baku.
7: O facto pode ocorrer no decurso dos trabalhos da 20ª sessão da PUIC, evento que decorre desde ontem aqui em Baku, na capital do Azerbaijão. O Conselho Executivo da União Parlamentar dos Estados-Membros da Organização de Cooperação Islâmica é um órgão de liderança focado na coordenação da ação parlamentar islâmica e na preparação das conferências e ordens do dia para a Assembleia Geral da Organização. Neste momento, Moçambique é apenas membro desta organização internacional desde a sua fundação em junho de 1999. É também membro da Organização dos Estados-Membros da Cooperação Islâmica, OIC, desde 1994, criada inicialmente para a proteção do Estado da Palestina. A conselheira diplomática da presidente do Parlamento Moçambicano, Paulina Abdalla, explica que, ao fazer parte da Comissão Executiva da PUIC, Moçambique pretende contribuir para a busca de soluções em relação aos diferentes desafios que se fazem sentir ao nível dos países membros da organização.
8: Espera-se que nesta conferência a Assembleia da República possa tornar-se membro da Comissão Executiva da União Interparlamentar da OCI, dado que durante a sessão também vai decorrer a eleição de novos representantes aos diferentes órgãos diretivos desta organização.
9: Qual vai ser o ganho de Moçambique fazer parte desta Comissão Executiva?
8: É contribuir para a busca de soluções dos diferentes desafios que se fazem sentir ao nível dos Estados-membros da OCI. Como sabem, os países da OCI anualmente, na conferência, juntam-se para discutir sobre os vários assuntos que interessam à comunidade. E como membro do Conselho Executivo, Moçambique terá, através da Assembleia da República, a oportunidade de passar a sua mensagem, passar a sua visão e dar a sua contribuição sobre os diferentes assuntos que serão discutidos ao nível da organização.
7: No decurso da sua visita de trabalho à República do Azerbaijão, a presidente da Assembleia da República, Margarida Talapa, reúne-se com a sua homóloga da Assembleia Nacional do Azerbaijão. No encontro, as presidentes dos dois parlamentos vão debater pontos de convergência para o reforço da cooperação bilateral. Atualmente, os parlamentos de Moçambique e Azerbaijão partilham apenas relações de amizade, por fazerem parte das mesmas organizações internacionais, como é o caso da União Parlamentar, dos Estados-membros da Organização de Cooperação Islâmica, de Baku, capital do Azerbaijão, para a Rádio Moçambique, Domingos Macalani.
1: E o secretário-geral do Partido Frelimo, Shaquille Abubakar, desafia as províncias a promoverem iniciativas que garantam o desenvolvimento local. Vitorino Kumbukani.
10: O secretário-geral da FRELIMO defendeu em Nampula a necessidade das províncias se reinventarem para a promoção de desenvolvimento local. Shaquille Abubakar falava aos membros simpatizantes de sua formação política em Nampula depois de desembarcar no aeroporto desta cidade, onde participou esta segunda-feira a convite das autoridades governamentais da província da cerimónia de abertura oficial da 7ª edição da Feira Econômica de Nampula, evento que decorre esta semana. O secretário-geral da FRELIMO congratula as autoridades governamentais de Nampula pela institucionalização e promoção da feira econômica que, na sua opinião, alinha-se nos esforços do presidente da República, Daniel Chapo, de catapultar e melhorar as condições de vida da população moçambicana e, em particular, da província de Nampula.
11: A FENA, que é uma feira bastante importante e vem responder àquele que tem sido o chamado do nosso presidente, o camarada Daniel Francisco Chapo. As províncias têm recursos, tem capacidade e tem a obrigação de se reinventar para promover o desenvolvimento local. Por isso é que nós viemos testemunhar, viemos encorajar a província de Nampula para que este caminho que estão a seguir, este caminho que estão a desenhar com a FENA, possa resultar na melhoria de condições de vida da nossa população. Por isso queremos tomar essa oportunidade para saudar os militantes, simpatizantes e a população de Nampula pelo trabalho que estão a fazer para assegurar de facto que o nosso governo a nível central, o nosso governo a nível provincial possa ter condições para trabalhar e melhorar as condições de vida da nossa população.
10: Shaquille Abubakar disse que para o desenvolvimento da província é imprescindível a manutenção da paz e unidade nacional para garantir estabilidade nacional.
11: A questão da estabilidade, a questão da paz, a questão da unidade, são essenciais para que possamos criar melhores condições de vida para o nosso povo. Então, este trabalho que estão a fazer aqui na província, o nosso governo está a fazer aqui na província, de juntar não só os empresários locais, mas empresários de todo o país, empresários de fora do país, para que aqui em Nampula possam discutir o desenvolvimento de Nampula, é bastante importante. Por isso nós viemos encorajar a província, participar nesta feira, para transmitir também à província de que estamos juntos, de que o camarada presidente está atento, está a trabalhar de facto para que a nossa província desenvolva, para que o nosso país desenvolva. A mensagem é clara. Nampula tem recursos, quer humanos, quer naturais, quer minerais, tem todas as condições para se desenvolver.
10: Secretário-Geral da FRELIMO, Shaquille Abubakar, falando na cidade de Nampula sobre a sua visão do desenvolvimento da província de Nampula. Vitorino Gumbucan, em Nampula.
1: Momentos finais do panorama político, no dia que destacamos que a Associação dos Combatentes da Luta de Libertação Nacional exorta todos os moçambicanos a valorizarem a soberania nacional, uma das conquistas da independência do país. A Comissão Técnica para o Diálogo Nacional Inclusivo diz que a fase de audições públicas que se inicia a próxima segunda-feira é crucial para credibilizar o processo. Brigadas parlamentares estão na província de Tete para monitorar iniciativas de geração de emprego. Recebam as despedidas de Cláudio Duan e Hermínio Abel.
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1: Estamos de volta aos estúdios do emissor provincial de Sofala, transmitindo a partir dos 89.2 MHz em Embinga, 89.9 MHz em Gorongosa, 96.5 MHz na Beira, 98.6 MHz em Caia, para o resto do país e do mundo, através do endereço eletrónico que é o www.rm.co.mz. É tempo de acompanharmos o programa É Contigo Mesmo. E hoje os nossos meninos vão falar de puberdade. Ótima escuta.

0: noite, Moçambique. Boa noite, Sofala. Sejam muito bem-vindos a mais uma edição do programa É Contigo Mesmo. É uma enorme satisfação estarmos novamente na tua companhia para mais um momento de partilha de conhecimento e reflexão.
1: Boa noite, amigo ouvinte. Onde quer que esteja nos acompanhar neste momento, receba o nosso abraço caloroso. Esperamos que esteja a ter um dia excelente e agradecemos por reservar um pouco do teu tempo para estar conosco.
0: Na apresentação do programa está Cássia Chiara e Cleiton Adriano. Na sonorização contamos com Didier Kumbane e na coordenação temos nosso Mano Santos Golonga. Junto, trabalhamos para levar até si, amigo ouvinte, informação de qualidade e conteúdos que contribuem para o crescimento pessoal e social dos nossos ouvintes.
1: Muitas vezes já ouvimos falar de mudanças físicas, emocionais e comportamentais, mas nem sempre compreendemos o que está a acontecer. Algumas pessoas sentem vergonha de perguntar ou mesmo de procurar informações.
0: Vamos falar sobre uma fase da vida que todos os seres humanos atravessam. Uma etapa marcada por descobertas, mudanças, dúvidas, desafios e também muita aprendizagem. É um período em que o nosso corpo começa a transformar-se e em que passamos a olhar para nós mesmos de uma forma diferente.
1: Muitas vezes, quando estas mudanças começam a acontecer, surgem perguntas que nem sempre temos a coragem de fazer. Algumas pessoas sentem vergonha, outras ficam preocupadas por achar que tem algo de errado com elas, enquanto outras simplesmente não sabem a quem recorrer para obter melhores informações.
0: Infelizmente, ainda existem muitos mitos e informações erradas sobre este assunto. Há jovens que recebem explicações incompletas dos amigos, outros procuram respostas na internet sem saber se as informações são verídicas e alguns até acabam por crescer com dúvidas que poderiam ser esclarecidas através de uma conversa simples e honesta.
1: É exatamente por este motivo que decidimos dedicar o nosso programa a este tema tão importante. Queremos ajudar os nossos amigos ouvintes a perceber melhor o que acontece durante esta fase de crescimento, explicar as principais mudanças e mostrar que cada pessoa se desenvolve ao seu próprio ritmo.
0: Além disso, vamos também conversar sobre uma questão muito interessante. Será que ainda existem tabus quando se fala de mudanças que ocorrem no nosso corpo? Porque apesar de vivermos numa época com mais acesso à informação, muitas pessoas continuam ainda a sentir desconforto quando o assunto envolve a puberdade, crescimento e desenvolvimento corporal.
1: Ao longo do programa vamos esclarecer aqui alguns conceitos, partilhar informações e promover uma conversa saudável sobre um tema que faz parte da vida de todos nós. Afinal, compreender sobre o nosso corpo é um passo importante para desenvolvermos confiança, autoestima e hábitos saudáveis.
0: Por isso, amigo ouvinte, aumente o volume do seu rádio, acomode-se e acompanhe-nos durante os próximos minutos, porque a conversa promete ser bastante enriquecedora.

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2: Estamos de volta, amigo ouvinte. O tema desta edição será puberdade. O que é, como acontece e os tabus que ainda existem sobre as mudanças no nosso corpo. Para começarmos, é importante responder a uma pergunta simples e concreta. Afinal de contas, o que é isso de puberdade?
3: A puberdade é uma fase natural do desenvolvimento humano em que o corpo da criança começa a transformar-se no corpo de um adulto. Durante este período, acontecem várias mudanças físicas, emocionais e hormonais que preparam o nosso organismo para a vida adulta.
2: Bom, as pessoas pensam que a puberdade acontece de um dia para outro, mas na verdade é um processo gradual. As mudanças podem começar mais cedo em algumas pessoas e outras mais tarde noutras, e isso é perfeitamente normal.
3: Essas transformações acontecem porque o nosso organismo começa a produzir maiores quantidades de hormonas, substâncias responsáveis pelo crescimento e pelo desenvolvimento de características próprias de homens e mulheres.
2: Nas raparigas, por exemplo, podem ocorrer mudanças como o desenvolvimento dos seios, o alargamento dos quadris, o aparecimento de pelos em algumas partes do corpo e início da menstruação.
3: Nos rapazes, é comum ocorrer o aumento da estatura, o crescimento de músculos, o aparecimento de pelos no rosto e no corpo, além da mudança gradual da voz, que se torna mais grave.
2: Além das mudanças físicas durante a fase da puberdade, ela também influencia nas emoções. Muitas vezes adolescentes e jovens sentem alterações no seu humor, ficam mais sensíveis ou começam a preocupar-se demais com a aparência e com a opinião das outras pessoas.
3: É importante compreender que todas essas mudanças fazem parte do crescimento. Cada pessoa desenvolve-se ao seu ritmo e não existe um modelo único que sirva para todos.
2: Outro aspecto fundamental é a higiene pessoal. Durante a puberdade, aumenta a transpiração e podem surgir odores corporais mais intensos, tornando ainda mais importante o hábito de tomar banho, cuidar da higiene íntima e manter as roupas totalmente limpas.
3: Também é essencial adotar hábitos saudáveis, como uma alimentação equilibrada, prática de exercícios físicos, horas adequadas de sono e um acompanhamento médico sempre que necessário.
2: Agora vamos acompanhar o espaço de reportagem em que vamos testar se os nossos amigos ouvintes sabem realmente o que é a puberdade e as mudanças que nela ocorrem.
4: Olá, olá, amigo ouvinte do programa É Contigo Mesmo. Estarão aqui na companhia de mim, Magito Adelino, e hoje iremos falar sobre a puberdade. Amigo ouvinte, uma ótima escuta. Olá, tudo bem?
5: Estou bem, você do lado.
4: Também, como chamas?
5: Raimon.
4: Ah, Raimon. Ah, o que é a puberdade?
5: A puberdade é uma fase em que nós jovens, ou todo ser humano, tem saindo de uma fase para uma outra fase.
4: Ah, achas que ainda existe tabus quando se fala das mudanças que ocorrem no nosso corpo?
5: Sim.
4: Por quê?
5: Por ser um desenvolvimento, né? Tipo, quanto a mulher, quanto a homem, quando tem aquele desenvolvimento um pouco mais elevado, né? Ou que não está na idade certa de ter um corpo como nós achamos, então acaba gerando um pouco de tabu. Por exemplo, vou dizer mulher porque é uma coisa que tinha acontecido atualmente, né? Uma mulher dos seus 12 a 13 anos tendo um corpo um pouco mais desenvolvido em relação a uma mulher de 16 ou 17 anos, tipo, na antiguidade. Então acaba gerando um pouco de tabu, sim, o desenvolvimento. Assim também como homem. O homem também atualmente tem desenvolvido o seu corpo um pouco mais rápido. Então, sendo assim, acaba gerando um pouco de tabu na sociedade em que estamos. Só penso que a sociedade não volta a cometer os mesmos erros como antigamente, né? De continuar a fazer o tabu por causa do desenvolvimento do homem, assim como da mulher. Mas sim, tratarmos todos do mesmo jeito. E tenho um forte abraço aos meus amigos e amigas e obrigado.
4: Como chamas?
6: Chamo-me Cláudio.
4: Ah, Cláudio, o que é a puberdade? Ou o que acha da puberdade?
6: Ah, sim, para mim a puberdade são mudanças, né? Mudanças físicas, tanto no corpo do homem, tanto no corpo da mulher, né? Sim, porque o homem ou adolescente, ele sai de uma fase da adolescência, ele entra para a juventude, então o corpo começa a mostrar certas mudanças, sim.
4: Achas que ainda existe tabu quando se fala das mudanças que ocorrem no nosso corpo?
6: Sim, eu creio que ainda existem tabus, porque existem ainda certos mitos, certas tradições, né, que as pessoas normalmente não encaram isso como algo natural, né? Algo encaram como algo assim, já um pouco tradicional. Se nós formos a ver nos distritos, né, nos lugares assim mais longe da cidade, eles têm certas culturas tradicionais que quando um homem já alcança esse nível, né, esse nível faixa etária, ele é levado, por exemplo, a um rito de iniciação, é feito certas coisas, tanto a moça também é levado a um certo lugar. Então, isso ainda tem esses mitos, né? Sim, mas eu creio que já estamos a ultrapassar. Aqui na cidade, nós já estamos a ultrapassar esses momentos. Quando estiver nessa faixa etária, né? Ou se estiver a passar agora, não se sentir assim, por exemplo, não se sentir triste, não se sentir abatido, não se sentir desmotivado. É uma fase da vida, todos vamos passar. A gente cresce, a gente nascemos, crescemos, vamos reproduzir e vamos morrer. Então, é a fase da vida, todo mundo vai passar por essa. E temos que passar também conscientes, não passar né, optando por maus caminhos, por maus hábitos, não. Passando consciente como jovens, como pessoas, que é uma fase da vida e temos que passar para o nosso desenvolvimento.
7: Manuel Augusto Guta, no modo geral, é a transição que adolescentes têm para a fase adulta. É uma transição de uma fase X para outra, que é a fase menor, que é adolescente, para adulto.
4: Achas que ainda existe tabu quando se fala das mudanças que ocorrem no nosso corpo?
7: Para algumas pessoas que acreditam numa outra vertente, elas acham que é tabu, mas na realidade não existe tabu. Existe mesmo mudança que existe quando existe essa parte da puberdade, da transição. Existe uma mudança que ocorre dentro do corpo do adolescente quando está nessa fase. Existe. Falando tipicamente para a parte da puberdade, essa transição que ocorre nos adolescentes jovens na parte da puberdade, praticamente, há muita alteração psicológica dos jovens, porque é lá onde elas estão se a conhecer, é preciso que haja ajuda da parte dos pais ou irmãos adultos para poder compreender que essa transição é algo, uma fase que passa. É preciso que haja ajuda e compreensão das pessoas que entendam que esta fase é a fase de transição. Algumas mudanças comportamentais não se deve achar como se fosse permanente, é fase.
4: Amigo ouvinte, esta foi a nossa reportagem de hoje. Até a próxima oportunidade.
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3: Estamos de volta depois de ouvir as opiniões da nossa malta acerca do nosso tema. A puberdade é o período em que o corpo da criança começa a transformar-se gradualmente num corpo adulto. É uma fase natural do desenvolvimento humano, marcada por mudanças físicas, emocionais e sociais. Durante este processo, o organismo prepara-se para a vida adulta e para a capacidade reprodutiva.
2: É importante dizer que a puberdade não acontece na mesma idade para todos. Em algumas raparigas e alguns rapazes podem iniciar mais cedo com as mudanças, enquanto noutros podem começar um pouco mais tarde. Na maioria dos casos, isso acaba sendo completamente normal e faz parte das diferenças naturais entre os seres humanos.
3: Outro aspecto importante durante a puberdade é a autoestima. Nesta fase, muitos jovens começam a comparar o seu corpo com o dos colegas e podem sentir-se preocupados por serem mais altos, mais baixos, mais magros ou por simplesmente desenvolverem certas características antes ou depois dos outros.
2: Por isso, é fundamental lembrar que cada pessoa possui o seu próprio ritmo de desenvolvimento. Não existe um tempo exato ou ideal para todos. O mais importante é cuidar da saúde, alimentar-se bem, praticar atividades físicas e aceitar mudanças como parte de algo natural da vida.
3: A higiene pessoal também ganha ainda mais importância nesta fase. O aumento da transpiração pode provocar odores mais fortes e o aparecimento de acne ou borbulhas relativamente comum devido às alterações hormonais.
2: Porque contigo mesmo não é só aprendizado, mas também diversão. Vamos agora ao nosso espaço musical, preparado pelo nosso DJ Didier Kumbani. Ele que trará aqui músicas para agitar o É Contigo Mesmo. Didier, som na caixa.

0: voltamos depois do nosso espaço musical. Amigo ouvinte, a ti que ligaste o teu receptor agora, este é o programa É Contigo Mesmo, numa edição em que falamos sobre a puberdade.
1: Manter hábitos saudáveis como tomar banho, cuidar da higiene íntima, beber água, dormir bem e ter uma alimentação equilibrada contribui para uma adolescência mais saudável e para um melhor bem-estar físico e emocional.
0: A pergunta que lançamos hoje é a seguinte: achas que ainda existem tabus quando se fala de mudanças que ocorrem no nosso corpo?
1: Apesar dos avanços na educação e do maior acesso à informação, muitas pessoas ainda sentem vergonha de falar sobre os temas relacionados com a puberdade. Em algumas famílias, certos assuntos continuam a ser evitados ou tratados como algo proibido.
0: E isso pode fazer com que muitos adolescentes cresçam com dúvidas, inseguranças e até receios em relação a mudanças que estão a viver. Quando a informação correta não chega, surgem facilmente mitos e informações erradas.
1: Por exemplo, ainda existem jovens que sentem vergonha de falar sobre a menstruação, as mudanças corporais ou até mesmo sobre questões relacionadas à higiene e à saúde sexual.
0: Também acontece que alguns adolescentes são alvos de brincadeiras ou comentários desagradáveis por causa das transformações do seu corpo, e isso pode afetar a autoestima e a confiança.
1: É por isso que conversar sobre estes assuntos de forma aberta, respeitosa e educativa é super importante. Quanto mais informações corretas tivermos, mais preparados estaremos para compreender e aceitar as mudanças naturais do crescimento.
0: E é chegada a hora de apertarmos o cinto para a nossa viagem habitual, para juntos conhecermos Moçambique.
2: Olá, amigo ouvinte, bem-vindo a mais uma edição da rubrica Conhecer Moçambique. Hoje, estou na companhia de Julieta Cunhaterra e vamos falar das baías de Moçambique. Amigo ouvinte, ótima escuta. Moçambique possui uma vasta e deslumbrante linha de costa que abrange baías notáveis que se destacam tanto pela sua extensão e importância quanto pela rica biodiversidade marinha e potencial turístico. As principais baías do país incluem Baía de Pemba, localizada na província de Cabo Delgado, é considerada a terceira maior baía do mundo e a maior de África. As suas águas quentes e cristalinas que são um ponto focal para um turismo ecológico e náutico. Baía de Nacala, situada na província de Nampula, conhecida internacionalmente como um dos melhores portos naturais de águas profundas da costa oriental africana, oferecendo abrigo seguro para grandes embarcações. Baía de Maputo, banhando a capital do país e áreas vizinhas como Macatembe. Esta baía extensa é ladeada a leste pela ilha de Inhaca e pela península do Machangolo, servindo como um polo central de transporte marítimo e atividade de lazer. Baía de Inhambane. Esta região é famosa internacionalmente pelas suas praias sem fim e por ser um santuário de mergulho, onde é possível interagir de perto com tubarões e baleias. Baía do Mussuriú, localizada perto da histórica ilha de Moçambique, destaca-se pela sua beleza cênica e importância histórica na costa do país. Baía de Caça. A Praia de Zongwene é uma das melhores sugestões para os visitantes que desejam desfrutar do sol e mar. Uma verdadeira beleza, banhadas por transparentes e azuladas águas,

capazes de originar recordações em qualquer visitante. Amigo ouvinte, esta foi a rubrica Conhecer Moçambique. Estiveste na companhia de Julieta Cunhaterra. Despeço-me com a promessa de voltar na próxima oportunidade. Beijo e abraço. Até a próxima.

0: Obrigada, colega, por ter nos proporcionado este espaço maravilhoso. Contamos contigo numa próxima oportunidade.
1: O nosso programa já está mesmo na reta final, numa edição em que estivemos a falar sobre a puberdade.
0: Cássia Chiara e Cleiton Adriano estiveram na apresentação, Didier Kumbani na sonorização e Mano Santos Colonga na coordenação.
1: Beijinhos, abraços
0: e até à próxima.

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2: Sérgio Guissamulo, boa noite e boa noite, ouvinte. O presidente da República exonerou por despacho presidencial Manuel Crispo Bocuto do cargo de reitor da Academia de Altos Estudos Estratégicos. No outro despacho, o chefe do Estado exonerou António Caetano Lourenço do cargo de vice-reitor da Academia de Altos Estudos Estratégicos. O presidente da República nomeou em outros despachos presidenciais separados António Janji Taimo Supeia para o cargo de reitor da Academia de Altos Estudos Estratégicos e Nelson Valente Rego para o cargo de vice-reitor da mesma instituição. Os recém-nomeados tomam posse esta quarta-feira numa cerimónia a ser dirigida pelo chefe do Estado no gabinete da Presidência da República. O governo aprovou a criação da Academia Nacional de Ciências Aeronáuticas. Trata-se de uma instituição que vai reintroduzir a formação de pilotos de aeronaves de asa fixa ou aviões e pilotos de asa rotativa, vulgo helicópteros. A nova instituição voltará a formar igualmente assistentes de bordo. A informação foi avançada esta terça-feira em Maputo pelo porta-voz da sessão do Conselho de Ministros, Salim Valá, em conferência de imprensa.
3: A extinção resulta do processo de reestruturação institucional do setor da aviação civil do país, com vista a garantir a eficiência, eficácia, sustentabilidade e melhoria da qualidade dos serviços prestados. Esta nova perspectiva trará ganhos econômicos com a redução dos custos com formação no exterior e, consequentemente, aumento da eficiência operacional, sustentabilidade e segurança na aviação civil em Moçambique, bem como o reforço da soberania nacional.
2: O governo aprovou a criação da Academia Nacional de Ciências Aeronáuticas. O Instituto Nacional das Comunicações de Moçambique, INCM, entregou esta terça-feira as licenças de espectro para a implementação da tecnologia 5G e expansão da rede 4G às operadoras de telefonia móvel que operam no país. A entrega decorreu durante a 5ª Conferência Nacional das Comunicações, realizada em Maputo, num momento considerado histórico para a transformação digital e modernização do setor das telecomunicações no país. Na ocasião, a presidente do Conselho de Administração do INCM, Helena Fernandes, destacou que a atribuição das licenças representa um marco importante na implementação da Estratégia Nacional de Transformação Digital.
4: Trata-se de um passo na concretização desta estratégia e o reforço das infraestruturas que irão sustentar a economia digital, impulsionar a inovação tecnológica e modernizar os serviços públicos e privados do nosso país. O espectro radioelétrico é um recurso escasso, estratégico e de elevado valor para o desenvolvimento nacional.
2: A dirigente recordou ainda que as licenças estão associadas a obrigações específicas de cobertura e qualidade de serviço, prevendo que até junho de 2027 todas as capitais provinciais passem a beneficiar da tecnologia 5G. A presidente da Assembleia da República afirma que o diálogo nacional inclusivo em curso no país registra progressos esperados, visando a consolidação da paz e reconciliação dos moçambicanos. Margarida Talapa fez o pronunciamento esta terça-feira durante o encontro que manteve com a presidente da Assembleia Nacional de Azerbaijão, Sahiba Gafarova, à margem da 20ª sessão da Conferência da União Parlamentar dos Estados-Membros da Organização de Cooperação Islâmica. A conselheira diplomática da presidente do Parlamento Moçambicano, Paulina Abdala, disse que, de forma geral, Margarida Talapa partilhou com a sua homóloga do Azerbaijão a situação política, econômica e social do país. O ministro da Administração Estatal e Função Pública enaltece os servidores públicos pela entrega abnegada no exercício das suas atividades para o bem da população. Inocêncio Simpiça diz que, apesar dos desafios que enfrentam, aliados à conjuntura econômica e social do país, os profissionais não abandonam a sua missão de bem servir. O governante falava esta terça-feira na Matola, nas comemorações do Dia Internacional da Função Pública.
5: Enaltecer o papel dos funcionários públicos, estabelecer a valorização dos nossos colegas, de todos os colegas, que se não fosse a nossa atuação, hoje não teríamos o país nos termos em que está. Não teríamos os níveis de prestação, de assistência das nossas comunidades, principalmente as mais frágeis, a serem assistidas, a serem atendidas, a serem prestadas.
2: Por outro lado, o ministro da Administração Estatal e Função Pública garantiu que o governo vai tudo fazer para dar resposta às inquietações dos funcionários. Sobem os casos de malária no distrito de Mabalane, em Gaza, com o registro no primeiro trimestre deste ano de 750 casos contra 158 de igual período de 2025. O diretor de Saúde, Mulher e Ação Social em Mabalane refere que o aumento dos casos da malária naquela região está associada à queda excessiva da chuva, fraco saneamento do meio e o uso incorreto de redes mosquiteiras. Lacson William refere que, por conta destes fatores, decorrem campanhas de sensibilização da população para o uso adequado de redes mosquiteiras e, adicionalmente, a adoção de outros métodos de prevenção da malária. Na atualidade internacional, o número de crianças e adolescentes cuja educação foi interrompida por conflitos ou choques climáticos atingiu os 258 milhões e continua a aumentar, indica um relatório da ONU divulgado esta terça-feira. O relatório centra-se nas crianças e adolescentes em idade escolar, cuja educação é afetada por conflitos, deslocações forçadas, choques climáticos ou crises socioeconómicas prolongadas. Entre 258 milhões de crianças, 93 milhões estão completamente fora da escola, sublinha o relatório. Fechamos com a previsão do tempo. A cidade de Tete pode registrar esta quarta-feira 31 graus centígrados de temperatura máxima, seguida por Maputo com 30 graus. Para Beira e Nampula, prevê-se 29 graus, Pemba, Quilimane e Xai-Xai 28, Inhambane e Vilanculo 27, Chimoio 25 e por fim Lixinga 23 graus Celsius. Apresentamos as notícias a esta hora, as próximas às 22 horas.

0: Estamos perante uma transformação comparável às grandes revoluções que aprendemos na história e moldaram a história da humanidade. Tal como a máquina a vapor definiu a economia industrial e a eletrificação transformou a produção e a vida cotidiana, a revolução digital hoje está a redefinir a forma como aprendemos, a forma como produzimos, a forma como comunicamos, a forma como governamos e criamos riqueza para os nossos povos. Para Moçambique, esta transformação não é apenas uma questão tecnológica, é uma questão de desenvolvimento, de soberania, de independência e de justiça social. Também em Moçambique, nossa pérola do Índico começa a afirmar-se uma nova geração de inovadores e empreendedores digitais, na sua maioria jovens, cuja criatividade deve ser apoiada e transformada em valor econômico e social do nosso povo.
1: Presidente da República, Daniel Chapo.

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5: Estimado ouvinte, a sua especial atenção à atualização das notícias a esta hora apresentadas por Vitor Rufino. Boa noite.
6: Boa noite, Henrique Dias e ouvinte. O presidente da República exonerou por despacho presidencial Manuel Crispo Bocuto do cargo de reitor da Academia de Altos Estudos Estratégicos. No outro despacho, o chefe do Estado exonerou António Caetano Lourenço do cargo de vice-reitor da Academia de Altos Estudos Estratégicos. O presidente da República nomeou em outros despachos presidenciais separados António Janji Taimo Supeia para o cargo de reitor da Academia de Altos Estudos Estratégicos e Nelson Valente Rego para o cargo de vice-reitor da mesma instituição. Os recém-nomeados tomam posse esta quarta-feira numa cerimónia a ser dirigida pelo chefe do Estado no gabinete da Presidência da República. O governo aprovou a criação da Academia Nacional de Ciências Aeronáuticas. Trata-se de uma instituição que vai reintroduzir a formação de pilotos de aeronaves de asa fixa ou aviões e pilotos de asa rotativa, vulgo helicópteros. A nova instituição voltará a formar igualmente assistentes de bordo. A informação foi avançada esta terça-feira em Maputo pelo porta-voz da sessão do Conselho de Ministros, Salim Valá, em conferência de imprensa.
7: A extinção resulta do processo de reestruturação institucional do setor da aviação civil do país, com vista a garantir a eficiência, eficácia, sustentabilidade e melhoria da qualidade dos serviços prestados. Esta nova perspectiva trará ganhos econômicos com a redução dos custos com formação no exterior e, consequentemente, aumento da eficiência operacional, sustentabilidade e segurança na aviação civil em Moçambique, bem como o reforço da soberania nacional.
6: O governo aprovou a criação da Academia Nacional de Ciências Aeronáuticas. O Instituto Nacional das Comunicações de Moçambique, INCM, entregou esta terça-feira as licenças de espectro para a implementação da tecnologia 5G e expansão da rede 4G às operadoras de telefonia móvel que operam no país. A entrega decorreu durante a 5ª Conferência Nacional das Comunicações, realizada em Maputo, num momento considerado histórico para a transformação digital e modernização do setor das telecomunicações no país. Na ocasião, a presidente do Conselho de Administração do INCM, Helena Fernandes, destacou que a atribuição das licenças representa um marco importante na implementação da Estratégia Nacional de Transformação Digital.
8: Trata-se de um passo na concretização desta estratégia e o reforço das infraestruturas que irão sustentar a economia digital, impulsionar a inovação tecnológica e modernizar os serviços públicos e privados do nosso país. O espectro radioelétrico é um recurso escasso, estratégico e de elevado valor para o desenvolvimento nacional.
6: A dirigente recordou ainda que as licenças estão associadas a obrigações específicas de cobertura e qualidade de serviço, prevendo que até junho de 2027 todas as capitais provinciais passem a beneficiar da tecnologia 5G. A presidente da Assembleia da República afirma que o diálogo nacional inclusivo em curso no país registra progressos esperados, visando a consolidação da paz e reconciliação dos moçambicanos. Margarida Talapa fez o pronunciamento esta terça-feira durante o encontro que manteve com a presidente da Assembleia Nacional de Azerbaijão, Sahiba Gafarova, à margem da 20ª sessão da Conferência da União Parlamentar dos Estados-Membros da Organização de Cooperação Islâmica. A conselheira diplomática da presidente do Parlamento Moçambicano, Paulina Abdala, disse que, de forma geral, Margarida Talapa partilhou com a sua homóloga do Azerbaijão a situação política, económica e social do país. O ministro da Administração Estatal e Função Pública enaltece os servidores públicos pela entrega abnegada no exercício das suas atividades para o bem da população. Inocêncio Impissa diz que, apesar dos desafios que enfrentam, aliados à conjuntura económica e social do país, os profissionais não abandonam a sua missão de bem servir. O governante falava esta terça-feira na Matola, nas comemorações do Dia Internacional da Função Pública.
9: Enaltecer o papel dos funcionários públicos, estabelecer a valorização dos nossos colegas, de todos os colegas que, se não fosse a nossa atuação, hoje não teríamos o país nos termos em que está. Não teríamos os níveis de prestação, de assistência das nossas comunidades, principalmente as mais frágeis, a serem assistidas, a serem atendidas, a serem prestadas.
6: Por outro lado, o ministro da Administração Estatal e Função Pública garantiu que o governo vai tudo fazer para dar resposta às inquietações dos funcionários. Sobem os casos de malária no distrito de Mabalane, em Gaza, com o registro no primeiro trimestre deste ano de 750 casos contra 158 de igual período de 2025. O diretor de Saúde, Mulher e Ação Social em Mabalane refere que o aumento dos casos da malária naquela região está associada à queda excessiva da chuva, fraco saneamento do meio e o uso incorreto de redes mosquiteiras. Lacson William refere que, por conta destes fatores, decorrem campanhas de sensibilização da população para o uso adequado de redes mosquiteiras e, adicionalmente, a adoção de outros métodos de prevenção da malária. Na atualidade internacional, o número de crianças e adolescentes cuja educação foi interrompida por conflitos ou choques climáticos atingiu os 258 milhões e continua a aumentar, indica um relatório da ONU divulgado esta terça-feira. O relatório centra-se nas crianças e adolescentes em idade escolar, cuja educação é afetada por conflitos, deslocações forçadas, choques climáticos ou crises socioeconómicas prolongadas. Entre 258 milhões de crianças, 93 milhões estão completamente fora da escola, sublinha o relatório. Fechamos com a previsão do tempo. A cidade de Tete pode registrar esta quarta-feira 31 graus centígrados de temperatura máxima, seguida por Maputo com 30 graus. Para Beira e Nampula, prevê-se 29 graus, Pemba, Quilimane e Xai-Xai 28, Inhambane e Vilanculo 27, Chimoio 25 e por fim Lixinga 23 graus Celsius. Apresentamos as notícias a esta hora, as próximas às 23 horas e 30 minutos, no último jornal.

0: Em Moçambique, o debate sobre comunicações e transformação digital será diretamente ligado à prosperidade do nosso desenvolvimento nacional, à dimensão do território, à dispersão populacional e às desigualdades no acesso aos serviços, tornam este setor estratégico para promover a inclusão, competitividade e oportunidade para todos os cidadãos. Em várias regiões do país, sobretudo durante os períodos de emergência climática, que são cada vez mais recorrentes, devido à nossa localização geográfica, a jusante de 9 das 15 bacias hidrográficas de África Austral, o que faz de Moçambique um dos países mais vulneráveis às mudanças climáticas no mundo, as comunicações representam muito mais do que acesso à internet ou funcionamento de redes móveis. Quando ciclones, cheias, inundações e intempéries afetam estruturas críticas, a capacidade de manter ou restabelecer comunicações torna-se essencial para salvarmos vidas, coordenar operações de socorro, como aconteceu em janeiro, fevereiro e março deste ano 2026, e apoiar as comunidades temporariamente isoladas.
1: Presidente da República, Daniel Chapo.
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1: 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Ouvinte, boa noite e bem-vindo ao último jornal. São destaques desta edição. Governo aprova a criação da Academia Nacional de Ciências Aeronáuticas. Inaugurado esta terça-feira no município de Gondola, em Manica, um dos maiores centros comerciais da região centro do país. No estrangeiro, Tribunal Superior de Recurso da África do Sul diz que cabe à família do antigo presidente zambiano Edgar Lungu o direito de escolher onde sepultar o antigo líder africano. Acompanhe já a seguir o desenvolvimento destas e outras notas da atualidade nacional e internacional. Tomás Buruma está na sonorização e Júlio Mavota na edição e apresentação. Uma vez mais, boa noite e votos de uma ótima audição.

0: O presidente da República exonerou por despacho presidencial Manuel Crispo Bucuto do cargo de reitor da Academia de Altos Estudos Estratégicos. No outro despacho, o chefe de Estado exonerou António Caetano Lourenço do cargo de vice-reitor da Academia de Altos Estudos Estratégicos. O presidente da República nomeou, em outros despachos presidenciais separados, António Njanje Taimo Supeia para o cargo de reitor da Academia de Altos Estudos Estratégicos e Nelson Valente Rego para o cargo de vice-reitor da mesma instituição. Os recém-nomeados tomam posse esta quarta-feira numa cerimónia a ser dirigida pelo chefe de Estado no gabinete da Presidência da República, indica um comunicado recebido na nossa redação. O governo esteve reunido esta terça-feira em mais uma sessão ordinária. O resumo do encontro com o jornalista Leopoldo Agapito.
1: O governo aprovou a criação da Academia Nacional de Ciências Aeronáuticas. Trata-se de uma instituição que vai reintroduzir a formação de pilotos de aeronaves de asa fixa, os aviões, e vai formar ainda pilotos de asa rotativa, vulgo helicópteros. A nova instituição voltará ainda a formar assistentes de bordo. Estes dados foram partilhados nesta terça-feira em Maputo pelo porta-voz da sessão do Conselho de Ministros em conferência de imprensa. Salim Valá disse que a criação da Academia Nacional de Ciências Aeronáuticas surge da extinção da Escola Nacional de Aeronáutica.
2: A extinção resulta do processo de reestruturação institucional do setor da aviação civil do país, com vista a garantir a eficiência, eficácia, sustentabilidade e melhoria da qualidade dos serviços prestados. Esta nova perspectiva trará ganhos econômicos com a redução dos custos com formação no exterior e, consequentemente, aumento da eficiência operacional, sustentabilidade e segurança na aviação civil em Moçambique, bem como o reforço da soberania nacional.
1: O Conselho de Ministros já aprovou ainda a proposta de resolução a enviar à Assembleia da República relativa aos trabalhadores migrantes. A mesma pretende garantir a proteção e promoção de igualdade e tratamento aos trabalhadores migrantes e apoio aos países a gerirem os fluxos migratórios. Salim Valá anotou que o Executivo aprovou ainda o decreto sobre o regulamento do trabalho doméstico e revoga o anterior.
2: O objetivo principal é adequar o setor às novas diretrizes estabelecidas pela Lei nº 13/2023, Lei do Trabalho, e aos preceitos internacionais da Convenção nº 189 da OIT sobre o trabalho digno, aprovado na Conferência Internacional do Trabalho da OIT, realizada a 16 de junho de 2011, bem como da Recomendação nº 201, que a complementa.
1: O porta-voz do Conselho de Ministros anotou que nesta terça-feira foi apreciada a informação da comissão que monitora a situação dos moçambicanos vítimas de xenofobia na África do Sul. Salim Valá indicou que persistem desafios para o repatriamento de nacionais e reintegração, destacando-se falta de documentação, dificuldades no transporte de bens e no acesso aos meios de subsistência após o regresso ao país. O governante apontou que já regressaram a Moçambique 738 nacionais vítimas da xenofobia na África do Sul.
0: A presidente da Assembleia da República afirma que o diálogo nacional inclusivo em curso no país está a ter progressos esperados visando a consolidação da paz e a reconciliação dos moçambicanos. A afirmação feita esta terça-feira em Azerbaijão, onde encontra-se em visita de trabalho, tal como reporta o enviado da Rádio Moçambique àquele país, Domingos Macalani.
3: Margarida Talaba expressou o facto esta terça-feira durante o encontro que manteve com a presidente da Assembleia Nacional do Azerbaijão, Shahiba Gafarova, à margem da 20ª sessão da Conferência da União Parlamentar dos Estados-membros da Organização da Cooperação Islâmica, PUIC. A conselheira diplomática da presidente do Parlamento moçambicano, Paulina Abdalla, explica que, de forma geral, a presidente da Assembleia da República, Margarida Talaba, partilhou com a sua homóloga do Azerbaijão a situação política, econômica e social do país.
4: Durante o encontro, Sua Excelência Presidente da Assembleia da República falou sobre a situação política em Moçambique, em particular sobre os progressos que estão a ser registados no âmbito do diálogo nacional inclusivo, sob a liderança de Sua Excelência o Presidente Daniel Francisco Chapo. Explicou ainda sobre o papel que a Assembleia da República terá após a conclusão dos debates ao nível do diálogo nacional inclusivo e a visão da liderança da Assembleia da República em relação à necessidade de contribuir para os esforços nacionais em curso de pacificação e reconciliação nacional.
3: E neste encontro, as presidentes dos parlamentos de Moçambique e do Azerbaijão concordaram em intensificar contactos para a cooperação dos dois países nas áreas de educação, investimentos e trocas comerciais. É neste contexto que estudantes moçambicanos poderão, nos próximos tempos, beneficiar de bolsas de estudo para o Azerbaijão.
4: A Presidente da Assembleia da República também partilhou informação sobre as potencialidades de investimento em Moçambique, em particular sobre os recursos que o país tem e a necessidade de as autoridades do Azerbaijão e do Moçambique intensificarem os intercâmbios, os diferentes contactos a vários níveis, com visto ao aumento das trocas comerciais e do investimento nos dois países. A presidente da Assembleia Nacional do Azerbaijão partilhou que vários estudantes moçambicanos já se beneficiaram de bolsas de estudos providenciadas por diferentes organizações para se formarem aqui na República do Azerbaijão.
3: E durante o encontro, a presidente da Assembleia Nacional do Azerbaijão, Shahiba Gafarova, que também partilhou a situação política, econômica e social do seu país, e pediu o apoio de Moçambique para sua candidatura à presidência da União Parlamentar dos Estados-membros da Organização de Cooperação Islâmica. De Baku, capital do Azerbaijão, para a Rádio Moçambique, Domingos Macalani.
0: O presidente da Confederação das Associações Econômicas, CTA, Álvaro Massing, considera Nampula um ponto estratégico para apostar no investimento em diversas áreas, sobretudo o agronegócio e turismo. Olívio Mateus, na cobertura do Fórum de Negócios de Nampula.
5: Álvaro Massing faz a descrição esta terça-feira durante o Fórum de Negócios de divulgação das oportunidades e facilitação de investimentos da província de Nampula, à margem da Feira Econômica em curso. Segundo o presidente da CTA, Nampula possui uma posição mais robusta em termos econômicos no país, que deve ser capitalizada pelos investidores.
6: Soma-se uma vantagem estruturante e decisiva: a sua inserção no corredor de desenvolvimento de Nacala, suportado pelo Porto de Nacala, um dos portos naturais mais profundos da costa oriental africana, com capacidade para operar navios de grande tonelagem e servir mercados globais com eficiência logística. Este corredor não é apenas uma infraestrutura de transporte, é uma plataforma de competitividade regional e global, ligando Nampula, o interior de Moçambique e países vizinhos aos mercados da África Austral e, sobretudo, aos mercados asiáticos, que hoje absorvem mais de 60% do comércio global de matérias-primas agrícolas e energéticas.
5: Álvaro Massinga, presidente da Confederação das Associações Econômicas de Moçambique, CTA, no Fórum de Negócios de Nampula. Olívio Mateus, Nampula.
0: Malária continua a preocupar as autoridades do distrito de Mabalane-Ngaza. Jornalista John Shigeda.
7: Sobem os casos de malária no distrito de Mabalane, com registro no primeiro trimestre deste ano de 750 casos contra 158 de igual período do ano passado. A situação preocupa o setor de saúde, que diz que o aumento de casos de malária no distrito está relacionado com fatores geofísicos e climáticos que se traduzem na queda pluviométrica excessiva registrada no início deste ano. O diretor de saúde, Mulher Ação Social Mabalane, explica que, associada à queda excessiva da chuva, ajunta-se o fraco saneamento do meio e o uso incorreto de redes mosquiteiras. Laxon William explica que, por conta destes fatores, decorrem campanhas de sensibilização da população para o uso adequado de redes mosquiteiras e, adicionalmente, a adoção de outros métodos de prevenção da malária.
8: Temos, infelizmente, o crescente número de casos de malária. Ao registrar 750 casos contra 158, uma subida é mais de 100%, infelizmente. Bom, como é sabido, tivemos essa enxurrada no primeiro trimestre, contribuiu bastante para este aumento de casos de malária. Houve criadores do mosquito, o capim, também o deficiente saneamento do meio, para além daquilo que é o uso inadequado de redes mosquiteiras, que as pessoas passam a usar as redes para as pescas, nas diversas lagoas que foram criadas durante esse período de chuvas. Então, este que é a causa principal, neste caso. Felizmente, não tivemos nenhum óbito. Bom, o apelo é que qualquer sinal, sintoma que tiver de malária, é dirigir primeiro na comunidade. Temos os APS, que estão lá na comunidade, também tratam a malária, mas também temos as unidades sanitárias mais próximas da comunidade, onde estiverem. Devem recorrer àquelas unidades sanitárias para ter os primeiros socorros.
7: Laxon William, diretor de saúde, mulher e ação social de Mabalane e a radiografia da malária neste distrito. William apela a adesão aos serviços de saúde por parte da população em caso de sinais ou sintomas da malária, cujos testes de fármacos estão disponíveis para o diagnóstico e o tratamento da doença. João Chegada, em Xaxai.
0: Hoje é dia da função pública. O ministro da Administração Estatal e Função Pública enaltece os servidores públicos pela entrega abnegada no exercício das suas atividades para o bem da população. Verônica Sidumo.
9: Inocêncio Intissa diz que, apesar dos desafios que enfrentam, aliados à conjuntura económica e social do país, os profissionais não abandonam a sua missão de bem servir. O governante falava esta terça-feira na Matola, nas comemorações do Dia Internacional da Função Pública.
10: Enaltecer o papel dos funcionários públicos, estabelecer a valorização dos nossos colegas, de todos os colegas que, se não fosse a nossa atuação, hoje não teríamos o país nos termos em que está. Não teríamos os níveis de prestação, de assistência das nossas comunidades, principalmente as mais frágeis, a serem assistidas, a serem atendidas, a serem prestadas.
9: Por outro lado, o ministro da Administração Estatal e Função Pública garantiu que o governo vai tudo fazer para dar resposta às inquietações dos funcionários.
10: O governo vai continuar, dentro de todas as dificuldades, limitações, a fazer esforços para que os problemas que foram aqui mencionados, o atraso no pagamento das horas extraordinárias, aqui fizeram referência aos setores da educação e saúde, eu diria não só, a todos os setores. O governo conhece, reconhece e, com certeza, estaremos trabalhando para terminar e concluir este problema.
9: Por seu turno, António Gonca Júnior, falando em representação dos funcionários públicos, apela à melhoria de condições de trabalho com vista a garantir uma boa prestação de serviços.
11: Queremos encorajar o nosso governo a continuar engajado na luta de criação de melhores condições de trabalho, concretamente instalações de funcionamento e seu apetrechamento, com vista a melhorar cada vez mais o desempenho da administração pública na alocação de transporte, habitação para melhor comodidade do servidor público, melhoria do nosso padrão de assistência médica e medicamentosa.
9: Representante dos funcionários públicos António Gonca Júnior e o apelo para a melhoria das condições de trabalho para uma melhor prestação de serviços ao cidadão.
0: A falta de assistência médica e medicamentosa e o pagamento de subsídio por morte são alguns problemas que inquietam os funcionários públicos na província de Sofala. Benícia Faiani.
12: No rol das queixas apresentadas em mensagem esta terça-feira, por ocasião da celebração do Dia Internacional da Função Pública, está a suspensão dos atos administrativos desde 2021. Ainda assim, os servidores públicos reafirmam o compromisso de contribuir para a modernização, melhoria da qualidade dos serviços prestados ao cidadão.
13: Em sede deste constrangimento, os funcionários públicos desta província propõem a descentralização da fixação da pensão de previdência e aposentação, a criação de seguro para o suporte de assistência médica e medicamentosa. É muito lamentável o que tem ocorrido no momento em que perdemos o funcionário para a realização do que é do funeral.
12: O governador de Sofala, Lourenço Bulha, exorta os funcionários para se guiar pela ética, responsabilidade e integridade.
14: A transparência, a celeridade, a responsabilidade e outros que norteiam o funcionamento da administração pública. Estamos cientes que a melhoria das condições de trabalho é um fator importante para o alcance dos objetivos que pretendemos.
12: Por seu turno, o secretário de Estado na província, Manuel Rodrigues, desafia os funcionários públicos a refletir sobre o papel da administração pública no contexto das exigências decorrentes das constantes transformações.
15: Servir o público exige muito mais do que o cumprimento das tarefas administrativas que nós recebemos nas nossas instituições. Garantindo que cada decisão que nós tomamos em cada um dos setores estejam orientados para o interesse público.
12: Durante a cerimônia do Dia Internacional da Função Pública, foram distinguidos mais de 100 funcionários da cidade da Beira, Benícia Faiani.
0: Governo de Mekonta e Nampula elimina 50% da dívida com funcionários públicos. Lúcia Máquina.
16: O administrador do distrito de Mekonta, Orlando Maivano, apela aos funcionários públicos desta região da província de Nampula a darem o seu melhor para o bem-estar das comunidades. O apelo surge numa altura em que os governos distrital, provincial e central se desdobram para o pagamento das dívidas com os funcionários públicos no cômputo geral e do setor de educação e saúde, em particular. O governante diz que o governo já está a pagar paulatinamente a dívida de mais de 111 milhões de meticais. Até o momento, 50% já foi pago, por isso pede paciência aos servidores públicos.
17: O que queremos é exortar os funcionários para terem paciência, porque este país é nosso, temos muitos desafios, o país está a atravessar, é uma questão de paciência, é uma questão de tempo. Eu acho que os problemas o Estado vai resolver, não tem nenhuma dívida que é esquecida.
16: Era o administrador de Mekonta, Orlando Maivano, e o apelo aos funcionários daquele distrito a não desanimarem por conta das dívidas que o Estado tem com os mesmos. Lúcia Máquina, em Nampula.
0: Autoridades governamentais do Niassa mostram-se preocupados com crescentes casos de mau atendimento, consumo de bebidas alcoólicas, corrupção e outros comportamentos desviantes de servidores públicos na província. Jornalista Pinto Catawa.
18: As preocupações foram levantadas por ocasião das celebrações esta terça-feira do Dia Internacional da Função Pública, indicando que o comportamento de alguns funcionários públicos lesa os direitos e liberdades fundamentais dos cidadãos. A governadora do Niassa, Judite Massengeli, disse que o recente caso de mau atendimento à parte oriente numa das unidades sanitárias da cidade de Lixinga, que viralizou nas redes sociais, evidencia o ataque à dignidade humana na função pública.
19: Quando uma paciente é deixada no chão, quando a enfermeira ocupa a cama, não falha apenas, um profissional falha a consciência do servir público.
18: O secretário de Estado no Niassa, Silva Lifon, avançou ser repugnante o consumo de bebidas alcoólicas e outros desmandos nas instituições públicas. Lifon destacou ser chocante que maior número dos protagonistas destas práticas sejam jovens numa altura em que o país enfrenta desafios de baixo índice de empregabilidade nesta faixa etária.
20: Apelamos à consciência dos funcionários e agentes de Estado, muito em particular aos jovens, a valorizarem as oportunidades de emprego, evitando envolver-se em atos ilícitos.
18: Entretanto, em mensagem apresentada por ocasião do Dia Internacional da Função Pública, este grupo-alvo admite a existência de vários desafios para a prestação de serviços de qualidade ao cidadão.
21: Celebrar a função pública é, acima de tudo, valorizar e reconhecer o nosso maior ativo, o capital humano. Por trás de cada atendimento nas nossas instituições, cada sala de aula que constrói o futuro e cada unidade sanitária que salva a vida, esta é a força do nosso funcionalismo.
18: Delxinga, Pinto Catawa.
0: O governo Entete diz que não se deve tolerar que a má conduta de alguns servidores públicos manche o bom nome de toda a função pública na província. Orlando Canenecas.
22: A burocracia excessiva, as trocas de favores ou corrupção, entre outras, são práticas que denigrem todo um trabalho exemplar da maioria da máquina da administração pública na província. Falando esta terça-feira por ocasião do Dia da Função Pública, a secretária de Estado Entete defendeu o uso de novas tecnologias de informação e comunicação e simplificação de procedimentos para melhorar cada vez mais a máquina administrativa. Cristina Mafumo destacou igualmente a construção de rampas nos serviços de atendimento público para as pessoas com limitações de locomoção e uso de línguas locais para mais inclusão e melhor interação com o cidadão.
1: Precisamos de funcionários motivados, éticos e comprometidos. A integridade, a transparência e o combate à corrupção devem ser os nossos estandardos diários. Por isso, exorto a cada um de vós a pautar por um atendimento humanizado, tratando o cidadão com respeito e dignidade que desejaríamos para as nossas famílias.
22: E o governador de Tete, Domingos Viola, destacou a extensão dos serviços públicos, além dos centros urbanos, assegurar que comunidades periféricas e rurais

0: Batizado com o nome de Mercado 25 de Setembro, foi inaugurado na manhã desta terça-feira no município de Gondola, em Manica, um dos maiores centros comerciais da região centro do país. Bernardo Xavier.
1: Trata-se de um empreendimento que comporta cerca de 500 bancas para a venda de carnes, mariscos, frutas e legumes, 10 mercearias, edifício para tributação, posto policial e balneários para atender 57 mil munícipes de Gondola. É uma obra avaliada em mais de 1 milhão de euros, o equivalente a pouco mais de 70 milhões de meticais, desembolsados pelo banco alemão KfW no âmbito do Programa de Desenvolvimento Integrado das Autarquias por Dia, que a execução levou 6 meses. Na ocasião, o edil de Gondola, Arlindo Ngozi, afirmou que o mercado marca uma nova era para os munícipes, na medida que a sua implantação naquele local permitiu a saída dos vendedores das bermas da Estrada Nacional número 6, que muitas das vezes culminava com acidentes mortais.
2: Construímos este mercado para dar àqueles vendedores que estão aqui há muito tempo, para as mulheres de Gondola, os jovens de Gondola, os papais de Gondola, para terem emprego.
1: Por seu turno, a chefe adjunta da missão alemã em Moçambique, Inga Tessendorf, assegurou que o governo alemão sempre estará aberto para mais apoios em outras áreas de intervenção social, como os setores de estrada e água.
3: A Alemanha está comprometida em continuar a apoiar os municípios moçambicanos na implementação de projetos que promovam cidades mais resilientes e inclusivas e sustentáveis.
1: Os munícipes presentes mostraram enorme satisfação pelas condições oferecidas no novo mercado.
4: Vitor Pinto José tinha problema de mercado. Agora sim, estamos bem, porque já temos sítio para poder nos comercializar nossos produtos.
5: Julieta Alberto, estou muito contente com esse mercado. Gostamos desse mercado. Significa que Moçambique está a ficar avante à frente.
1: O local em que foi erguido aquela infraestrutura, outrora funcionava o mercado feira, dominado por construções precárias que não eram resilientes a várias intempéries. Bernardo Xavier, em Chimoio.
0: O Gabinete da Juventude Parlamentar da Assembleia da República afirma que a província de Tete está a registrar avanços significativos na implementação de projetos de promoção do empreendedorismo juvenil financiados através do Fundo de Desenvolvimento Local Fidel. Jornalista Ignacio Gamay.
6: A constatação foi feita durante visitas de monitoria realizadas às iniciativas lideradas por jovens beneficiários do fundo, onde os parlamentares observaram níveis encorajadores de viabilidade económica e sustentabilidade dos empreendimentos apoiados. Na perspectiva dos parlamentares, os resultados mais visíveis registram-se em projetos ligados à cadeia de agronegócios, carpintaria, serralharia e comércio, atividades que estão a contribuir para a geração de rendimento e para a inclusão económica da juventude no meio rural. O primeiro vice-presidente do Gabinete da Juventude Parlamentar explicou que o Fidel está a impulsionar a criação de postos de emprego, sobretudo para jovens. Segundo Buanan Chut, o reforço do apoio ao empreendedorismo juvenil poderá reduzir os índices de desemprego e incentivar a permanência dos jovens nas suas comunidades de origem.
7: Nós vimos nossos jovens no terreno, conseguimos ir até onde cada jovem beneficiário, de forma representativa, está a trabalhar. Vimos jovens estão a produzir, estão a empreender, estão a empregar outros jovens. Isso deixou-nos com muita força, com muita estima, porque é isso que nós queremos ver jovens quando têm oportunidade a aproveitar das oportunidades que têm.
6: Buana Anchut, primeiro vice-presidente da Juventude Parlamentar da Assembleia da República, e a satisfação com a implementação dos projetos de geração de renda implementados por jovens. Além de visitas aos distritos, os membros do Gabinete da Juventude Parlamentar mantiveram encontros com os membros do Conselho Executivo Provincial de Tete. De onde falou Ignacio Gamay.
0: Fora de portas, Tribunal Superior de Recurso da África do Sul, sediado em Bloemfontein,

0: Lungu deliberou que cabe à família do antigo presidente zambiano Edgar Lungu o direito de escolher onde sepultar o antigo líder. A decisão anula a ordem anterior do Tribunal de Pretória que autorizava o governo da Zâmbia a repatriar o corpo para um funeral de Estado. Os familiares de Edgar Lungu sempre defenderam que o último desejo do antigo estadista era de ser enterrado em solo sul-africano. O corpo do ex-presidente está numa morgue sul-africana há mais de um ano após falecer por doença em Pretória, a 5 de junho do ano passado. O tempo. A cidade de Tete poderá registrar amanhã 31 graus centígrados de temperatura máxima, seguida por Maputo com 30 graus. Para Beira e Nampula prevê-se 29 graus de temperatura máxima, Pemba, Quelimane e Xai-Xai 28, Inhambane e Vilanculo 27, Chimoio 25 e, por fim, Lixinga com 23 graus centígrados de temperatura máxima. Momentos finais do último jornal, espaço para recordar alguns dos assuntos de destaque nesta edição. Governo aprova a criação da Academia Nacional de Ciências Aeronáuticas. Inaugurado esta terça-feira no município de Gondola, em Banica, um dos maiores centros comerciais da região centro do país. Fora de portas, Tribunal Superior de Recurso da África do Sul diz que cabe à família do antigo presidente zambiano Edgar Lungu o direito de escolher onde sepultar o antigo líder africano. Está completa a informação no último jornal. Despedem-se Júlio Mavota e Tomás Buruma. Boa noite e até a próxima.
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0: Estamos ensaiados, hein? Legal.
1: Dom Kikas entra também com Livre, uma canção que é declaração de independência emocional. Ser livre não é ter medo de sentir, amigo ouvinte, é não se prender àquilo que nos limita. Nesta madrugada, deixemos que a liberdade seja música e que a música nos ajude a ser livres.

do Brasil a Angola, viajamos agora para os Estados Unidos da América com Don Williams. Good Boys Like Me é country clássico e uma narrativa simples. É uma melodia que embala como conversa à beira da lareira. A madrugada também é tempo de histórias e esta canção é uma delas.

A noite ganha energia com Up All Night. Nicki Minaj e Drake trazem um hip-hop vibrante, cheio de atitude. Aquela música não é que nos lembra que a madrugada também pode ser de festa, pode ser de movimento e com muita vibração. É ritmo que mantém os olhos abertos e o corpo desperto. Up All Night, Nicki Minaj e Drake.

conta ainda com um groove contagiante. Let's Groove é convite à dança, mesmo na solidão da madrugada ou na companhia de quem estiver, amigo ouvinte. É aquela música que aquece, que vai nos fazer sorrir e que vem transformar o silêncio em celebração. Cada batida é como uma chama que ilumina esta noite. Let's Groove!

0: E vem agora visitar-nos musicalmente Eduardo Paim. Pois é, é uma viagem sonora, um deslocamento físico, mas que ao mesmo tempo é espiritual. A madrugada também é tempo de partir, de imaginar caminhos, de sonhar, enfim, de ter outros destinos.
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Emílio Santiago entrou com elegância com essa fase do amor. Uma música que nos fala das etapas do sentimento, dos altos e baixos, das fases que todos atravessamos. A madrugada é tempo de pensar no amor como um ciclo, como um aprendizado, como um caminho. E Fábio Júnior canta O Que Há. É confissão, é vulnerabilidade, é pergunta que nasce do coração. Pois é, a madrugada também é a hora das perguntas que não têm resposta fácil. Esta canção é uma conversa íntima, um desabafo que encontra eco na música. Vamos a isto.

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1: Vamos agora entrar para um Afropop vibrante. Falei para trás original, um Afropop vibrante, cheio de estilo e identidade. A madrugada também é palco para isto, amigo ouvinte, para celebrarmos a nossa modernidade africana, para dançarmos ao som de batidas que nos lembram quem nós somos. E por que não, para onde vamos?
0: Original.

ano como uma tradição reinventada. É uma música que traz a rua para dentro da madrugada e que transforma o silêncio em festa. Cada acorde é uma identidade. DJ Tony e Fernando Santos.

encerramos este bloco musical com George Benson e You Can Do It, Baby. Jazz e soul que nos embalam, nos inspiram e motivam-nos. Pois é, é a música que diz acredite, siga e realize. A madrugada termina com esperança, com confiança e energia para o dia que vai nascer. You Can Do It, Baby.

0: Boa noite. Bem-vindo às notícias apresentadas por Vítor Rufino. Governo reforça o sistema de aviso prévio com vista a reduzir o impacto dos fenómenos naturais extremos no país. Para o efeito, o Instituto Nacional de Gestão e Redução do Risco de Desastres, INGD, em coordenação com o Instituto Nacional de Comunicações de Moçambique, procedeu esta terça-feira em Maputo à inauguração da Sala de Comunicações de Emergência, que visa fortalecer a capacidade de prevenção e resposta a desastres. Segundo a presidente do Instituto Nacional de Gestão e Redução do Risco de Desastres, Luísa Mac, a infraestrutura vai contribuir para melhorar as observações básicas do clima e do tempo que sustentam os alertas antecipados.
1: Cada evento que afeta o nosso país apresenta desafios específicos e dos mais complexos tem a ver com a comunicação. A conjunção de esforços e colaboração permanente entre as diferentes instituições permite a disseminação atempada de mensagens de alerta, facilitando a evacuação atempada de comunidades em risco ou as operações de busca e salvamento em situações de emergência.
0: Presidente do Instituto Nacional de Gestão e Redução do Risco de Desastres, Luísa Mac. Os antigos governadores de Cabo Delgado afirmam que a Conferência Internacional sobre Industrialização e Agronegócio é um fórum estratégico para a consolidação das metas económicas e de desenvolvimento sustentável da província. Segundo Lázaro Mate e Eliseu Machava, o fórum de dois dias serviu de plataforma para alinhar as potencialidades da província com as novas diretrizes de industrialização do país para o desenvolvimento.
2: É nesse sentido que me regozijo de efetivamente ter sido convidado para poder participar num programa tão complexo como este, que é o do desenvolvimento da província de Cabo Delgado, que tem sido efetivamente a luta de todas as governações desde que nós alcançamos a nossa independência em 1975 até ao presente momento. Não devemos deixar o sonho do mundiano morrer.
3: A conferência internacional que aqui temos trouxe matéria bastante importante para se desenhar o desenvolvimento que nós pretendemos na nossa província.
0: A Conferência Internacional sobre Industrialização e Agronegócio, que encerrou no princípio da noite desta terça-feira, reuniu líderes, parceiros e investidores para uma reflexão em torno das soluções estruturais para a economia de Cabo Delgado. O secretário de Estado em Gaza insta os funcionários públicos a pautarem por princípios éticos e deontológicos no exercício das suas funções. Jaime Neto quer funcionários públicos que se abstêm da corrupção. O chefe do Conselho dos Serviços de Representação do Estado em Gaza falava esta terça-feira em Xai-Xai, nas celebrações do Dia da Função Pública.
4: Neste dia, todos nós, funcionários públicos, devemos nos regozijar pelas conquistas e, ao mesmo tempo, devemos celebrar a satisfação dos nossos concidadãos pela qualidade dos serviços a eles prestados por cada servidor do Estado. De águas que assolaram a nossa província, causaram cheias e inundações, provocando profundos danos às nossas instituições públicas, sobretudo nos setores da educação e saúde.
0: Secretário de Estado em Gaza insta os funcionários públicos a pautarem por princípios éticos e deontológicos no exercício das suas funções. Autoridades governamentais na província do Niassa mostram-se preocupadas com crescentes casos de mau atendimento, consumo de bebidas alcoólicas, corrupção e outros comportamentos desviantes de servidores públicos na província. As preocupações foram levantadas por ocasião das celebrações esta terça-feira do Dia Internacional da Função Pública, indicando que o comportamento de alguns funcionários públicos lesa os direitos e liberdades fundamentais dos cidadãos. A governadora do Niassa, Judith Massengeli, disse que o recente caso de mau atendimento a parturiente numa das unidades sanitárias da cidade de Lixinga, que circulou nas redes sociais, evidencia o ataque à dignidade humana na função pública.
5: Quando uma parturiente é deixada no chão, quando a enfermeira ocupa a cama, não falha apenas, um profissional falha a consciência do servir público.
0: Já o secretário de Estado no Niassa, Silva Livone, disse ser repugnante o consumo de bebidas alcoólicas e outros desmandos nas instituições públicas. Na atualidade internacional, a Defesa Civil da Faixa de Gaza exumou esta terça-feira 40 corpos na seção leste do cemitério Sheikh Radwan, no norte da capital do território, que foi danificado por ataques israelitas, informou a entidade palestiniana. As vítimas enterradas no local eram pessoas sepultadas antes da guerra, mas durante a invasão terrestre da área, o exército arrasou partes do cemitério, incluindo o muro, segundo relatou um porta-voz da Defesa Civil à agência de notícias espanhola EFE. A mesma fonte indicou que está em curso o projeto na Faixa de Gaza para restaurar cemitérios danificados ou destruídos. Fechamos com a previsão do tempo. A cidade de Tete poderá registrar hoje 31 graus Celsius de temperatura máxima, seguida por Maputo com 30 graus. Para Beira e Nampula prevê-se 29 graus, Pemba, Quilimane e Xai-Xai 28, Inhambane e Vilanculo 27, Chimoio 25 e por fim Lixinga 23 graus Celsius de temperatura máxima. Apresentamos as notícias a esta hora, as próximas às 2 horas.

0: Em Moçambique, o debate sobre comunicações e transformação digital será diretamente ligado à prosperidade do nosso desenvolvimento nacional, à dimensão do território, à dispersão populacional e às desigualdades no acesso aos serviços, tornam este setor estratégico para promover a inclusão, competitividade e oportunidade para todos os cidadãos. Em várias regiões do país, sobretudo durante os períodos de emergência climática, que são cada vez mais recorrentes, devido à nossa localização geográfica, a jusante de 9 das 15 bacias hidrográficas de África Austral, o que faz de Moçambique um dos países mais vulneráveis às mudanças climáticas no mundo, as comunicações representam muito mais do que acesso à internet ou funcionamento de redes móveis. Quando ciclones, cheias, inundações e intempéries afetam estruturas críticas, a capacidade de manter ou restabelecer comunicações torna-se essencial para salvarmos vidas, coordenar operações de socorro, como aconteceu em janeiro, fevereiro e março deste ano 2026, e apoiar as comunidades temporariamente isoladas.
1: Presidente da República, Daniel Chapo.

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3: Se começamos com a certeza de que o amor é raiz, agora seguimos para descobrir como ele se transforma, como ele nasce, como ele cresce e como se torna ponte entre as culturas. De Moçambique para Angola, de Angola para Portugal, o amor é sempre uma viagem. E nesta madrugada, viajamos com Anselmo Ralph e Rui Veloso.

O amor é doce, mas a vida também pede força. Depois da suavidade da balada, entramos para um ritmo urbano, na palavra dita com coragem. Pois é hora de ouvir. 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

Vamos juntos, amigo ouvinte, seguir nesta noite, que também é feita de contrastes. Depois da força da palavra, vem a delicadeza da confissão. E vem na voz feminina de Bruna Tatiana. Ela que vem com simplicidade de dizer, te amo. É como se a madrugada também fosse aquela confidência, não é? Entre dois corações que se encontram no silêncio.

0: Depois deste encontro de amor, vamos pedir então festa. Depois desta ternura, vem a dança. E para tal, Ciara traz ritmo que nos faz mexer, mesmo que sentados. É música que lembra que a madrugada pode ser celebração. 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

0: Seguimos com Diamond em Waka Waka, uma canção que traz África para o centro desta madrugada, com batidas que celebram quem somos, quais são os nossos ritmos, não é? O nosso ritmo de força e de alegria. É a música que une povos e celebra as nossas raízes.
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E porque a música não conhece fronteiras, amigo ouvinte, vamos seguir com P-Square e Rick Ross. Estes unem estilos em Beautiful or New. É uma fusão de afropop e hip-hop americano, mostrando que a música é a linguagem universal, uma canção que fala de beleza, de encanto, de paixão que atravessa culturas.

Vamos encerrar este bloco musical com techno em Pana, um hino de Afrobeats que conquistou o mundo inteiro. Ritmo contagiante, melodia que não deixa ninguém parado. Aquela música que aquece a madrugada, não é? E nos lembra que nós podemos dançar, sim, porque vida é dança, é movimento e é celebração.

vamos.

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1: 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Em Moçambique são 2 horas.
2: Boa noite. Bem-vindo às notícias apresentadas por Vítor Rufino. Governo reforça o sistema de aviso prévio com vista a reduzir o impacto dos fenómenos naturais extremos no país. Para o efeito, o Instituto Nacional de Gestão e Redução do Risco de Desastres, INGD, em coordenação com o Instituto Nacional de Comunicações de Moçambique, procedeu esta terça-feira em Maputo à inauguração da Sala de Comunicações de Emergência, que visa fortalecer a capacidade de prevenção e resposta a desastres. Segundo a presidente do Instituto Nacional de Gestão e Redução do Risco de Desastres, Luísa Mac, a infraestrutura vai contribuir para melhorar as observações básicas do clima e do tempo que sustentam os alertas antecipados.
3: Cada evento que afeta o nosso país apresenta desafios específicos e dos mais complexos tem a ver com a comunicação. A conjunção de esforços e colaboração permanente entre as diferentes instituições permite a disseminação atempada de mensagens de alerta, facilitando a evacuação atempada de comunidades em risco ou as operações de busca e salvamento em situações de emergência.
2: Presidente do Instituto Nacional de Gestão e Redução do Risco de Desastres, Luísa Mac. Os antigos governadores de Cabo Delgado afirmam que a Conferência Internacional sobre Industrialização e Agronegócio é um fórum estratégico para a consolidação das metas económicas e de desenvolvimento sustentável da província. Segundo Lázaro Mate e Eliseu Machava, o fórum de 2 dias serviu de plataforma para alinhar as potencialidades da província com as novas diretrizes de industrialização do país para o desenvolvimento.
4: É nesse sentido que me regozijo de efetivamente ter sido convidado para poder participar num programa tão complexo como este, que é o do desenvolvimento da província de Cabo Delgado, que tem sido efetivamente a luta de todas as governações desde que nós alcançamos a nossa independência em 1975 até ao presente momento. Não devemos deixar o sonho do mundial morrer.
5: A conferência internacional que aqui temos trouxe matéria bastante importante para se desenhar o desenvolvimento que nós pretendemos na nossa província.
2: A Conferência Internacional sobre Industrialização e Agronegócio, que encerrou no princípio da noite desta terça-feira, reuniu líderes, parceiros e investidores para uma reflexão em torno das soluções estruturais para a economia de Cabo Delgado. O secretário de Estado em Gaza insta os funcionários públicos a pautarem por princípios éticos e deontológicos no exercício das suas funções. Jaime Neto quer funcionários públicos que se abstêm da corrupção. O chefe do Conselho dos Serviços de Representação do Estado em Gaza falava esta terça-feira em Xai-Xai, nas celebrações do Dia da Função Pública.
6: Neste dia, todos nós, funcionários públicos, devemos nos regozijar pelas conquistas e, ao mesmo tempo, devemos celebrar a satisfação dos nossos concidadãos pela qualidade dos serviços a eles prestados por cada servidor do Estado. De águas que assolaram a nossa província, causaram cheias e inundações, provocando profundos danos às nossas instituições públicas, sobretudo nos setores da educação e saúde.
2: Secretário